0: entraram bem no encontro e criaram oportunidades, algo que não tinha acontecido com o Ghana na primeira jornada. A jogar de igual para igual, Cabo Verde vai, no entanto, sofrer o primeiro gol da partida, apontado pela atacante maliana, Umu Kone, aos 29 minutos de jogo. As Tubarões Azuis reagiram e, aos 36 minutos de jogo, Evi Pereira empatou, marcando o primeiro gol da história de Cabo Verde no CAN. A diferença no encontro fez apenas na segunda parte. O Mali, em contra-ataque, conseguiu por duas vezes marcar por Fatoumatou Niakate e por Fatoumatou Diarra. Dois golos em que houve a intervenção do vídeo-árbitro por possíveis situações irregulares, mas os tentos acabaram por ser validados. Cabo Verde continuou a procurar reduzir o marcador e foi o que fez aos 88 minutos com um tento de Olivia Kelly. No entanto, foi insuficiente para evitar a derrota e a eliminação. Cabo Verde está no último lugar, sem nenhum ponto no grupo D, enquanto Ghana e Mali têm 3 pontos e defrontam-se na última jornada, enquanto os Camarões lideram com 6 pontos e já asseguraram o primeiro lugar e o apuramento para a fase seguinte. Em conferência de imprensa, após o jogo, Silvéria Nédio, selecionadora de Cabo Verde, analisou a derrota e fez uma antevisão do último jogo de Cabo Verde no CAN 2026.
1: Hoje fizemos grande jogo, grande partida. Mali respondeu bem a nossa expectativa. Nós jogamos bem, nós conseguimos marcar os golos que eram necessários. Perdemos 3-2. Então, quando é assim, ficou um pouco difícil. Parabéns à minha equipa, pagando a determinação dentro do campo. Temos um único jogo com o Camarões. Continuamos com a mesma meta, que é ganhar. Pronto, que nem sempre tudo depende de nós. Vimos os golos que fiquei na dúvida, mas pronto, também respeito o vídeo árbitro. Quando é assim, é levantar a cabeça, preparar para os próximos jogos e animar a malta e esperar que vai acontecer contra Camarões. Realmente é verdade, tristes estamos todos nós, mas assim, hoje jogamos bem, fizemos grande jogo, mas no futuro é isso. A primeira participação é assim, a primeira vez é concentrarmos nas próximas, vamos trabalhar para isso. E hoje já vimos que nós éramos capazes, mas pronto, vamos preparar com dignidade, com determinação, para fazermos o nosso terceiro jogo com Camarões. Continuamos nessa luta, continuamos a trabalhar com o futebol feminino Cabo Verde, está em alta, continuamos a dar o nosso contributo, o nosso apoio, que o futebol feminino continue com essa determinação, essa coragem, e que vai sempre à frente. Para ser sincero, hoje jogamos muito bem. As meninas hoje fizeram grande jogo, tomaram decisões rápidas, a determinação era alta, cumprimos o objetivo que treinamos, mas pronto, tínhamos os golos da mesma forma, posso dizer isso. Também isso acontece por causa de... É um hábito, eu costumo, é a primeira vez, mas hoje foi um grande jogo, espero que como Camarões já fizemos jogos, ainda vamos fazer o melhor jogo na comando de Camarões. É isso que vai ser, continuamos com esse trabalho. Dou parabéns às minhas meninas. Tristes elas estão, nós também estamos, também a equipa técnica, mas vamos continuar a trabalhar e consigamos fazer o melhor no próximo jogo.
0: Ao microfone da RFI, Evi Pereira, atacante cabo-verdiana, admitiu estar com um sentimento agridoce. Por um lado, marcou o primeiro gol de Cabo Verde, mas por outro lado, as Tubarões Azuis estão eliminadas.
2: Eu acho que nesses jogos nós não podemos cometer tantos erros, porque depois temos que pagar as consequências, e a consequência foi o resultado que nos deixa agora fora da competição. Acredito que temos que trabalhar, melhorar, ver os aspectos menos bons para crescermos.
0: O primeiro gol de Cabo Verde num CAN, mesmo assim, é da Evi. Entra para a história. Se representa mesmo assim alguma coisa, apesar da derrota?
2: Sim, é sempre bom entrar para a história. Fico muito feliz, mas ficaria ainda mais feliz se esse golo servisse para a vitória de Cabo Verde. Infelizmente não foi, mas entro para a história. Fico contente, fico agradecida pela oportunidade que Deus me deu. E é isso.
0: Quando se olha para os dois jogos, fica-se com o sentimento que Cabo Verde podia ter feito mais.
2: Podíamos ter feito mais, sim. Deveríamos ter feito mais, porque a nossa ambição não era isso. Queríamos ficar na competição. Tínhamos que ser melhores. Tínhamos que cometer menos erros, mas isto também faz parte do futebol. Os erros fazem parte do futebol, temos que crescer com isso, temos que trabalhar em cima dos erros para melhorar e sermos melhores para o futuro.
0: Volta ao último jogo, frente aos Camarões. Como é que se vai para esse jogo? Já sabem que estão eliminadas. Será que isso também pode as libertar?
2: Nós vamos para esse jogo aí, encarando o jogo da mesma forma. A nossa dignidade está em jogo, a nossa identidade. Nós estamos aqui por mérito, assim como eu disse, a equipa. Não vamos para o próximo jogo já com a sensação de que estamos fora. Não, vamos lutar até ao final, vamos deixar uma boa imagem, vamos continuar a trabalhar, vamos crescer, vamos aproveitar o jogo de Camarões para crescermos, para cometermos menos erros, para sermos melhores.
0: Uma palavrinha para o povo cabo-verdiano.
2: Muito obrigada de coração pelo apoio, espero que estejam orgulhosos do nosso percurso, espero de todo o meu coração.

0: coração que não vejam isto apenas no campo de derrota, mas que sintam um orgulho de todo o trabalho que foi feito até aqui, porque houve um trabalho e esse trabalho tem que ser reconhecido. Essas meninas merecem, o futebol feminino de Cabo Verde merece ser reconhecido, e é isso que eu peço, que reconheçam isso e que vibram connosco para o próximo.
1: No final do encontro, ao microfone da RFI, Sandra Soares Martins, atacante cabo-verdiana, não escondeu a decepção da seleção ser eliminada, mas por outro lado estava feliz com a experiência acumulada que poderá servir para o futuro e uma próxima participação.
2: O encontro foi infeliz para nós porque, pronto, às vezes o futebol é feito de pequenos detalhes, eu acho que foi o que aconteceu. Tivemos dois golos infelizes, o outro, pronto, temos sempre que dar aplauso à outra equipa, mas eu acho que jogámos bem, jogámos com força, jogámos com união e acho que foi o que faltou no último jogo contra o Ghana, mas é uma aprendizagem para nós e para termos jogado da maneira que jogámos numa equipa que tem menos de que 8 anos, para nós, pronto, ainda não ganhámos, se calhar nunca sabemos como Camarões, mas jogámos bem e eu estou contente com toda a equipa.
3: Mas conseguiram sempre reagir? 1-0, 1-1, 3-1, 3-2?
2: Sim, eu acho que isso demonstra, como disse, a união, demonstra a garra que nós tínhamos, demonstra a fome que nós tínhamos e eu estou contente. Pronto, dói, claro, dói perder, mas eu estou contente pela performance que fizemos como equipa, muito contente mesmo.
3: Dois jogos, duas derrotas. Fica assim tão decepcionado, ou como disse mesmo assim, há boas coisas a tirar disto tudo.
2: Claro, pronto, no final do dia, sim, são duas derrotas, mas eu acho que esta derrota, saímos de cabeça erguida. Sim, podíamos ter feito coisas melhores, mas eu acho que o nosso desempenho hoje foi muito melhor contra o Ghana. Eu acho que era assim que devíamos ter entrado, logo no primeiro jogo, sim. Mas pronto, mas estas coisas também somos novas. Às vezes, mentalmente, podemos ficar um bocadinho trancadas com o momento, o estresse, às vezes estarmos tanto nas câmaras, essas coisas. Então, pronto, é uma coisa que ainda temos que adaptar.
3: Em relação à experiência, é o seu primeiro Ghana, primeira vez a representar Cabo Verde, como é?
2: É excelente. Para mim é mais podermos representar Cabo Verde inteiro. É sentir a força que toda a gente nos apoia. É ter sentido.
1: Igualmente, em entrevista à RFI, e a Isa Rodrigues, atacante cabo-verdiana, realçou que é um sonho realizado participar no CAN. Mas antes disso, analisou esta derrota diante do Mali.
4: Foi um encontro difícil. Acho que não tinha oportunidade no princípio do jogo e depois teve um lance que descontrolei e foi muito difícil de remontar.
3: Quando empatam, acreditam que justamente é possível?
4: Acreditámos desde o primeiro momento que não podia levar jogo, mas o futebol é assim, é muito complicado, é muita coisa de passar na compra.
3: Alguma explicação sobre a segunda parte ou não?
4: Foi muito caótica, tive muita desorganização e soube aproveitar a desorganização.
3: Agora falta um jogo, o que se pode desejar para esse jogo?
4: Vamos dar o nosso máximo, como sempre, tentar dar o nosso máximo e pronto.
3: Em relação a si, como é que tem sido a experiência para este primeiro cano?
4: É um sonho realizado, nem palavra para escrever, e um sonho realizado.
1: O último jogo de Cabo Verde no cano será na próxima quinta-feira, diante dos Camarões, no estádio Larbi Zauri, em Casablanca, Marrocos. Chegamos assim ao fim deste Magazine de Esporto. Até breve.
5: E assim fechamos a segunda e última emissão desta segunda-feira. Estamos convosco todos os dias, às 15 e às 18 horas aqui de Paris. Podem ouvir-nos aqui na rádio, na internet e nas redes sociais. Estamos de volta amanhã. Fiquem bem na nossa companhia.

0: Boa tarde, são 18 horas aqui em Paris, os títulos do jornal.
1: Liliana Henriques.
0: Médio Oriente, novos ataques israelitas na faixa de Gaza causaram pelo menos 19 mortes desde este domingo, poucos dias após o anúncio de um acordo sobre o desarmamento do Hamas. E na Bissau, o Conselho Nacional de Transição expressou a sua preocupação perante a crescente divulgação de conteúdos íntimos de jovens nas redes sociais, nomeadamente o TikTok. Connosco no estúdio está Dusko Sekulits na realização e de imediato as notícias.
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0: Abrimos com a atualidade internacional. Médio Oriente, novos ataques israelitas na faixa de Gaza causaram pelo menos 19 mortes desde este domingo, segundo fontes de segurança, e isto poucos dias depois do anúncio de um acordo sobre o desarmamento do Hamas e a retirada israelita dos territórios palestinianos. O gabinete do primeiro-ministro israelita indicou hoje ter partilhado as suas reservas com Washington sobre este acordo. Mais por nós com Miguel Martins.
2: O Estado hebreu transmitiu à administração norte-americana os seus comentários e preocupações com o plano de Donald Trump. Segundo fonte do gabinete do primeiro-ministro israelita, o porta-voz Doron Spielman confirmou à AFP nesta segunda-feira. O presidente dos Estados Unidos, que tinha anunciado um plano de desarmamento do Hamas, movimento palestiniano ativo na faixa de Gaza, um dispositivo que o Hamas afirmou na sexta ter aceitado. Segundo Israel, o movimento palestiniano tinha-se voltado a armar e tinha recrutado novos elementos desde o cessar-fogo anunciado por Trump em outubro do ano passado, numa altura em que o exército israelita intensificou ataques em Gaza com registro da morte de 19 pessoas e de dezenas de feridos desde domingo em mais de 10 ataques aéreos. Para o porta-voz do primeiro-ministro israelita, o Hamas poder-se-ia estar a preparar para novos ataques do tipo do massacre de 7 de outubro de 2023, onde cerca de 1.140 israelitas perderam a vida numa série de ataques levados a cabo pelo movimento Hamas.
0: Espanha, Marrocos. De acordo com o mais recente balanço feito por Madrid, pelo menos 72 pessoas morreram ao tentar chegar a nado pelo mar a Ceuta no passado dia 30 de julho, altura em que uns 60 mil migrantes atravessaram a fronteira entre Marrocos e aquele território espanhol. Uma ocorrência inédita que suscitou críticas, tanto no seio da Europa como nos Estados Unidos, sobre a gestão dos fluxos migratórios por Madrid, que entretanto informou hoje que a quase totalidade dos migrantes chegados na semana passada regressou a Marrocos numa tentativa de estancar o aproveitamento da situação pela extrema-direita. Raul Braga Pires, especialista dos países do Maghreb, avisa que a extrema-direita europeia tem imagens para dar e vender sobre a questão da imigração.
3: Se há coisa que os espanhóis, seja que o governo for, é fazer o deixar andar. Eles são os primeiros a serem prejudicados com esta situação, com a sua situação geográfica também assim o permite. Portanto, não creio que haja aqui uma má gestão. Mas todos estes assuntos, para serem bem resolvidos, têm que ser resolvidos com discrição, e não acho que Pedro Sánchez esteja a fazer um mau trabalho. Nem acho que seja ele o responsável por isto.
4: E as reações a nível europeu e as reações até na política, as repercussões que isto tem na própria política espanhola, nomeadamente na questão da extrema-direita, tanto em Espanha, estamos a falar na Itália, estamos a falar em França. Isto é, dá munição, isto dá aquele medo que a extrema-direita quer que as pessoas tenham de quem vem de fora?
3: Ora bem, há aqui uma questão fundamental que é, nós vivemos neste momento, no momento da imagem, não é? Portanto, havendo estas imagens, até o Trump vem argumentar relativamente às imagens e ao que vai acontecer aos Estados Unidos, se não construírem um muro, se não tomarem as medidas que querem tomar e que andam a adiar. Obviamente que sim, isto é, agora, pelo menos a extrema-direita tem imagens para dar, vender e fazer propaganda através delas.
0: Ouvimos Raul Braga Pires, especialista dos países do Maghreb, entrevistado por Catarina Falcão, que voltaremos a ouvir dentro de instantes na segunda parte desta emissão. Ucrânia-Rússia, os ataques da Ucrânia mataram 11 pessoas na península da Crimeia, anexada pela Rússia, na região de Krasnodar, no sul da Rússia, duas áreas turísticas, enquanto um ataque de Moscovo no centro da Ucrânia matou 3 pessoas, informaram as autoridades dos dois países nesta segunda-feira.
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0: Guiné-Bissau, o Conselho Nacional de Transição expressou a sua preocupação perante a crescente divulgação de conteúdos íntimos de jovens nas redes sociais, nomeadamente o TikTok. Mais pormenores com Moussa Baldé.
5: Nos últimos meses, as redes sociais de guineenses, nomeadamente a rede social TikTok, têm sido inundadas com vários vídeos íntimos, sobretudo de jovens raparigas. São vídeos vazados em contextos de polémica entre pessoas, sobretudo os guineenses que residem no estrangeiro. O Conselho Nacional de Transição CNT, órgão que exerce as competências do Parlamento Guineense desde o golpe de Estado de 26 de novembro passado, considera esse fenómeno como grave ameaça à privacidade, à dignidade humana e à estabilidade social do país. A posição do CNT foi tornada pública através de uma nota de repúdio na qual condena o que considera de comportamento inaceitável e violação dos direitos humanos das vítimas. O CNT exorta as autoridades judiciais e policiais a atuarem com urgência, adotando medidas concretas para travar a proliferação daqueles conteúdos no espaço digital. O órgão propõe também como medidas para travar o fenómeno o reforço da educação digital direcionada aos cidadãos e aos jovens, campanhas nacionais de sensibilização e prevenção e uma eventual revisão e fortalecimento da legislação em vigor. O CNT insta a sociedade guineense e as próprias plataformas digitais para que assumam um papel ativo no combate à divulgação de conteúdos íntimos. Moussa Baldé, Bissau, RFI.
0: Na Etiópia, quase 4 anos depois do acordo de paz que pôs fim à guerra no Tigray, a violência está de volta ao norte da Etiópia. Os primeiros confrontos entre o exército etíope e combatentes do Tigray desde 2022 fazem temer um novo conflito numa região que ainda não recuperou da guerra anterior. Mais por nós, com Ligeãs.
6: Os combates junto à fronteira com o Sudão atingiram campos de refugiados, fizeram mortos, feridos e uma nova vaga de deslocações. Khartoum ainda não divulgou o balanço oficial, mas admite a chegada de mais refugiados nos próximos dias. Centenas de civis já atravessaram a fronteira para o Sudão, enquanto vários combatentes feridos foram retirados da zona de combate. A Frente de Libertação do Povo do Tigray acusa o governo etíope de lançar uma ofensiva de grande dimensão, acusação a que é desabastecida. Beba ainda não respondeu. Os confrontos concentram-se no Tigray Ocidental, um dos territórios mais sensíveis desde o acordo de paz. A guerra terminou em novembro de 2022 com o acordo de Pretória, depois de 2 anos de conflito que fizeram cerca de 600 mil mortos e milhões de deslocados. O regresso dos combates faz agora crescer o medo de um novo conflito e ameaça o processo de paz em vigor.
0: Seguem em Marrocos o CAN feminino. A participação de Cabo Verde no Campeonato Africano das Nações de Futebol Feminino termina na quinta-feira, 6 de agosto, em Casablanca, após o derradeiro encontro a contar para o Grupo D diante dos Camarões. Ontem, Cabo Verde foi eliminado da competição ao perder por 3-2 diante do Mali. Ao microfone da RFI, Sandra Soares Martins, atacante cabo-verdiana, não escondeu a sua decepção por sair do campeonato, mas disse estar feliz por ter participado.
7: O encontro foi infeliz para nós, porque pronto, às vezes o futebol é feito de pequenos detalhes. Eu acho que foi o que aconteceu. Tivemos 2 golos infelizes, o outro, pronto, temos sempre que dar aplauso à outra equipa, mas eu acho que jogámos bem, jogámos com força, jogámos com união e acho que foi o que faltou no último jogo contra o Ghana, mas é uma aprendizagem para nós e para termos jogado da maneira que jogámos numa equipa que tem menos de que 8 anos para nós. Pronto, ainda não ganhámos, se calhar nunca sabemos como Camarões, mas jogámos bem e eu estou contente com toda a equipa.
8: Mas conseguiram sempre reagir? 1-0, 1-1, 3-1, 3-2?
7: Sim, eu acho que isso demonstra, como disse, a união, demonstra a garra que nós tínhamos, demonstra a fome que nós tínhamos e eu estou contente. Pronto, dói, claro, dói perder, mas eu estou contente pela performance que fizemos como equipa, muito contente mesmo.
8: Em relação à experiência, é o seu primeiro CAN, primeira vez a representar Cabo Verde, como é?
7: É excelente. Para mim é mais podermos representar Cabo Verde inteiro, é sentir a força que toda a gente nos apoia.
0: Ouvimos Sandra Soares Martins, internacional cabo-verdiana, entrevistada pelo nosso enviado especial Marco Martins. Entretanto, em Cabo Verde, a Comissão Nacional de Eleições divulgou o calendário para as presidenciais de 15 de novembro. De acordo com a CNE, as candidaturas às presidenciais devem ser entregues até 16 de setembro.
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0: Abordamos agora a segunda parte desta emissão em que vamos ouvir o Magazine Desporto com o Marco Martins, mas para já ficamos com o convidado de Catarina Falcão, de Olhos Postos sobre Ceuta.
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4: Ceuta, enclave espanhola em África, recebeu na semana passada, apenas em dois dias, mais de 50 mil pessoas em busca de uma entrada assegurada na Europa. Algumas pessoas vieram a pé, outras a nado, resultando em mais de 70 mortos, segundo os dados de Madrid, enquanto Rabat apenas admite 11 vítimas mortais. Questionados sobre os motivos desta rápida mobilização, os jovens que acorreram a Ceuta, vindos de Marrocos, disseram que tinham visto nas redes sociais que a Espanha estava a acolher todos os imigrantes. Entretanto, milhares de pessoas neste enclave, que conta com uma população residente espanhola de cerca de 80 mil pessoas, já partiram, com o primeiro-ministro espanhol, Pedro Sánchez, a assegurar que todos serão reencaminhados para Marrocos. Este afluxo repentino fez tremer as bases da política migratória europeia, sendo que Itália, assim como a Dinamarca ou a Finlândia, pediram a suspensão da Espanha do espaço Schengen, que permite a livre circulação na Europa. Uma reação motivada por movimentos de extrema-direita em toda a Europa, já que o Estatuto de Ceuta faz com que este enclave nem sequer esteja no espaço Schengen. Para Raul M. Braga Pires, especialista do Norte de África e professor no Instituto Piaget de Almada, que no passado lecionou em Marrocos, este afluxo de jovens marroquinos está ligado à sucessão de Mohamed VI e trata-se de um assunto interno de Marrocos.
3: Eu acho que há uma conjugação de fatores que desaguaram todos no dia 30 de julho, que é o dia da festa do trono. À imagem do 10 de junho em Portugal, é sempre escolhida uma cidade diferente cada ano para a celebração. E na verdade é que no dia 30 estava toda a gente a 30 quilómetros dos acontecimentos a celebrar 27 anos do reinado de Mohamed VI. Portanto, há isso, há 27 anos, ora aqui está, 27 anos, quantos mais anos é que este rei festejará a festa do seu trono? E portanto, isto levanta aqui a questão da sucessão, o que começa a levantar também mais do que um candidato ou mais do que uma preferência, portanto há tendências. E isto é um assunto exclusivamente marroquí. Depois há a questão de um teste, que é esta questão da nova lei espanhola. Só se saltar uma cerca é que o tratamento é o da expulsão imediata.
4: Estamos a falar então sobre aquela decisão dos tribunais espanhóis de considerar que apenas serão devolvidos aos seus países quem atravessar uma cerca física a pé, ou seja, quem chegar a nado aparentemente pode ser acolhido, é isso?
3: Exatamente, ou seja, eu aí nessa lei, nessa decisão, aí vejo de facto uma oportunidade para as redes de tráfico humano fazerem uma experiência, uma experimentação, vamos ver se por mar se isto funciona melhor. Pronto, e depois, na minha conclusão, isto são a conjugação dos fatores. Agora, toda a gente só fala das portas abertas em Espanha. Antes disso, alguém teve que as abrir. E é aqui é que voltamos para a questão marroquina e para a questão de estar toda a gente reunida em Medico Fenidec a celebrar a festa do trono. E era importante para alguém que o diretor das fronteiras, que o chefe do serviço de fronteiras, ficasse mal na fotografia quando estava toda a gente reunida debaixo da mesma tenda a tomar chá e a celebrar. Está a ver? Eu vejo visto desta maneira. Há aqui uma conjugação de fatores que não é propriamente consertada, aconteceu assim, mas tudo remete depois para esta questão de haver uma ansiedade muito grande do norte a sul, do reino, no sentido de se querer ver este assunto resolvido, esta fase passada. Este é um assunto que seja não tem a ver com o facto de ser marroquino, tem a ver com o facto de serem muçulmanos. Os muçulmanos não sabem falar sobre a morte, nem sabem projetar o pós-morte, tudo isso é pecado, tudo isso é como se tivesse, eu inclusivamente já fui uma vez apelidado de ser a ave do mau agouro. É pá, cala-te lá, estás sempre, sabes lá tu se vais tu primeiro que o homem, e justificadamente esta é a resposta. Mas portanto há aqui um problema de se falar na morte e de se falar da sucessão abertamente, portanto o ambiente é tenso e é de ansiedade relativamente ao futuro mais próximo. E isso, creio que é o ponto central central nesta crise que aconteceu dia 29 e dia 30.
4: E a questão da Argélia, ou seja, a questão da proximidade de Madrid e da Argélia, isso não pode também estar a enervar bastante os marroquinos?
3: A Argélia tanto é fundamental para a Espanha como é fundamental para Portugal. E, portanto, neste xadrez é uma peça fundamental porque tem os gás, tem os gasodutos para a Espanha, para a Itália, portanto há aqui uma dependência a partir do sul, da Europa a partir do sul. Marrocos o que está a fazer neste momento é estar também nesta competição com a Argélia, as pessoas não estão bem cientes disto, mas há dois projetos faraónicos gigantescos, um marroquino e um argelino, de fazerem um gasoduto até à Nigéria, até exatamente à mesma fonte. E isto, o gasoduto argelino, são 4.800 quilómetros, atravessa o deserto todo, e o marroquino vai pela orla marítima, são 6.000 e qualquer coisa quilómetros. E o que é fundamental é que estes dois projetos, de facto, avancem e que avancem ao mesmo tempo e que sejam terminados ao mesmo tempo. E este é que, na minha opinião, vai ser o grande desafio. É nesta competição, paridade ou velocidade ou a história dos boicotes que há sempre, ganhem prevalência relativamente ao objetivo final. Para concluir relativamente à Argélia, evidentemente que incomoda a Marrocos de certa maneira uma aproximação à Argélia, embora eles saibam que uma aproximação à Argélia é sempre uma aproximação, não invalida a aproximação a Marrocos. Aliás, o menos interessante disto tudo é que Marrocos nunca teve um governo tão favorável em Espanha como agora. E, portanto, nesse sentido, também é preciso boicotar a partir de fora, não são os marroquinos que se vão boicotar eles próprios, mas havendo esta excelente relação havendo um governo tão favorável em Espanha como nunca houve relativamente a Marrocos, também era, isto também estava a incomodar os argelinos, por exemplo. Portanto, as irritações são de parte a parte e basicamente pelos mesmos motivos. Agora, isto faz parte do jogo e amanhã vai continuar assim e vai sempre continuar assim.
4: E nesse sentido, o que é que achou então da atuação do primeiro-ministro Pedro Sánchez? Acha que fez uma atuação equilibrada, ou seja, olhou para esta questão de uma forma com alguma calma e alguma tranquilidade, sem alarmismos, e neste momento está exatamente a resolver esta questão? Ou pensa como outros pensam, que na verdade ele deixa um bocadinho andar e que não está a dar a atenção devida a esta questão?
3: Não, de forma nenhuma. Se há coisa que os espanhóis, seja que o governo for, é fazer o deixar andar. Eles são os primeiros a serem prejudicados com esta situação, com a sua situação geográfica também assim o permite, portanto eles não creio que haja aqui uma má gestão. Mas todos estes assuntos, para serem bem resolvidos, têm que ser resolvidos com discrição. A diplomacia é isso mesmo, não é? Não se faz diplomacia aos berros na praça pública. Portanto, eu creio que o assunto está, creio não, tenho a certeza que o assunto está a ser tratado, está a ser tratado com pinças, naturalmente, e por isso não é muito visível, e não acho que Pedro Sánchez esteja a fazer um mau trabalho. Nem acho que seja ele o responsável por isto.
4: E as reações a nível europeu e as reações até na política, as repercussões que isto tem na própria política espanhola, nomeadamente na questão da extrema-direita, tanto em Espanha, estamos a falar na Itália, estamos a falar em França, estamos a falar de muitas eleições europeias que aí vêm. Isto é da munição, isto dá aquele medo que a extrema-direita quer que as pessoas tenham de quem vem de fora?
3: Ora bem, há aqui uma questão fundamental que é nós vivemos neste momento no momento da imagem, não é? Portanto, havendo estas imagens, até o Trump vem argumentar relativamente às imagens e ao que vai acontecer aos Estados Unidos, se não construírem um muro, se não tomarem as medidas que querem tomar e que andam a adiar, etc. Obviamente que sim, isto é, agora, pelo menos a extrema-direita tem imagens para dar, vender e fazer propaganda através delas, disso, e truncar os assuntos, quer dizer, desde a pandemia o jogo mudou, desde que temos estas novas tecnologias, a extrema-direita tem agora, tem as imagens, e isso basta, é fundamental, basta ter uma imagem para depois se extrapolar o que se quiser.
4: Ouvimos Raul M. Braga Pires, especialista do Norte de África e professor no Instituto Piaget de Almada, que no passado lecionou em Marrocos, sobre a situação em Ceuta.
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0: Vamos agora ouvir o Magazine de Esporto com Marco Martins.
9: A participação de Cabo Verde no Campeonato Africano das Nações de Futebol Feminino vai ficar encerrada na quinta-feira, 6 de agosto, em Casablanca, Marrocos, após o derradeiro encontro a contar para o grupo D, diante dos Camarões, isto após a eliminação das Tubarões Azuis. No estádio Larbi Zaouli, em Casablanca, em território marroquino, a seleção cabo-verdiana acabou por perder por 3-2 diante do Mali, ficando assim afastada da prova, apesar de ainda haver uma jornada por disputar. Frente ao Mali, as cabo-verdianas entraram bem no encontro e criaram oportunidades, algo que não tinha acontecido com o Ghana na primeira jornada. A jogar de igual para igual, Cabo Verde vai, no entanto, sofrer o primeiro gol da partida, apontado pela atacante maliana, Umu Kone, aos 29 minutos de jogo. As Tubarões Azuis reagiram e, aos 36 minutos de jogo, Evi Pereira empatou, marcando o primeiro gol da história de Cabo Verde no CAN. A diferença no encontro fez apenas na segunda parte, o Mali em contra-ataque conseguiu por duas vezes marcar por Fatoumatou Niakate e por Fatoumatou Diarra. Dois golos em que houve a intervenção do vídeo-árbitro por possíveis situações irregulares, mas os tentos acabaram por ser validados. Cabo Verde continuou a procurar reduzir o marcador e foi o que fez aos 88 minutos com um tento de Olivia Kelly. No entanto, foi insuficiente para evitar a derrota e a eliminação. Cabo Verde está no último lugar, sem nenhum ponto no grupo D, enquanto Ghana e Mali têm 3 pontos e defrontam-se na última jornada, enquanto os Camarões lideram com 6 pontos e já asseguraram o primeiro lugar e o apuramento para a fase seguinte. Em conferência de imprensa, após o jogo, Silvéria Nédio, selecionadora de Cabo Verde, analisou a derrota e fez uma antevisão do último jogo de Cabo Verde no CAN 2026.
10: Hoje fizemos grande jogo, grande partida. Mali respondeu bem a nossa expectativa. Nós jogámos bem, nós conseguimos marcar os golos que eram necessários. Perdemos 3-2. Então, quando é assim, ficou um pouco difícil. Parabéns à minha equipa, pagando a determinação dentro do campo. Temos um único jogo com Camarões. Continuamos com a mesma meta, que é ganhar. Pronto, que nem sempre tudo depende de nós. Vimos os golos que fiquei na dúvida, mas pronto, também respeito o vídeo árbitro. Quando é assim, é levantar a cabeça, preparar para os próximos jogos e animar a malta e esperar que vai acontecer contra Camarões. Realmente é verdade que isto estamos todos nós, mas assim, hoje jogamos bem, fizemos grande jogo, mas no futuro é isso. A primeira participação é assim, a primeira vez é concentrarmos nas próximas, vamos trabalhar para isso. E hoje já vimos que nós éramos capazes, mas pronto, vamos preparar com dignidade, com determinação, para fazermos o nosso terceiro jogo com Camarões. Continuamos nessa luta, continuamos a trabalhar com o futebol feminino Cabo Verde, sai em alta, continuamos a dar o nosso contributo e o nosso apoio, que o futebol feminino continue com essa determinação, essa coragem, e que vai sempre à frente. Para ser sincero, hoje jogamos muito bem. As meninas hoje fizeram grande jogo, tomaram decisões rápidas, a determinação era alta, cumprimos o objetivo que treinamos, mas pronto, tínhamos os golos da mesma forma, posso dizer isso. Também isso acontece por causa de... é um hábito, é um costume, é a primeira vez, mas hoje foi um grande jogo, espero que como Camarões já fizemos jogos, ainda vamos fazer o melhor jogo na Comando Camarões. É isso que vai ser, continuamos com esse trabalho. Dou parabéns às minhas meninas. Tristes elas estão. Nós também estamos, também, a equipa técnica. Mas vamos continuar a trabalhar e consigamos fazer o melhor no próximo jogo.
9: Ao microfone da RFI, Evi Pereira, atacante cabo-verdiana, admitiu estar com um sentimento agridoce Por um lado, marcou o primeiro gol de Cabo Verde, mas por outro lado, as Tubarões Azuis estão eliminadas.
11: Eu acho que nesses jogos nós não podemos cometer tantos erros, porque depois temos que pagar as consequências, e a consequência foi o resultado que foi que nos deixa agora fora da competição. Acredito que temos que trabalhar, melhorar, ver os aspectos menos bons para crescermos.
8: O primeiro gol de Cabo Verde num cano, mesmo assim, entra para a história. Isso representa mesmo assim alguma coisa, apesar da derrota?
11: Sim, é sempre bom entrar para a história. Fico muito feliz, mas ficaria ainda mais feliz se esse golo servisse para a vitória de Cabo Verde. Infelizmente não foi, mas entro para a história. Fico contente, fico agradecida pela oportunidade que Deus me deu, e é isso.
8: Quando se olha para os dois jogos, fica-se com o sentimento que Cabo Verde podia ter feito mais.
11: Podíamos ter feito mais, sim, deveríamos ter feito mais, porque a nossa ambição não era isso. Queríamos ficar na competição, tínhamos que ser melhores, tínhamos que cometer menos erros, mas isto também faz parte do futebol. Os erros fazem parte do futebol, temos que crescer com isso, temos que trabalhar em cima dos erros para melhorar e sermos melhores para o futuro.
8: Falta o último jogo, frente aos Camarões. Como é que se vai para esse jogo? Já sabem que estão eliminadas. Será que isso também pode as libertar?
11: Nós vamos para esse jogo aí, encarando o jogo da mesma forma. A nossa dignidade está em jogo, a nossa identidade. Nós estamos aqui por mérito, assim como eu disse, a equipa. Não vamos para o próximo jogo já com a sensação de que estamos fora. Não, vamos lutar até ao final, vamos deixar uma boa imagem, vamos continuar a trabalhar, vamos crescer, vamos aproveitar o jogo de Camarões para crescermos, para cometermos menos erros, para sermos melhores.
8: Uma palavrinha para o povo cabo-verdiano.
11: Muito obrigada de coração pelo apoio. Espero que estejam orgulhosos do nosso percurso. Espero de todo o meu coração que não vejam isto apenas no campo de derrota, mas que sintam orgulho de todo o trabalho que foi feito até aqui, porque houve um trabalho e esse trabalho tem que ser reconhecido. Essas meninas merecem. O futebol feminino de Cabo Verde merece ser conhecido, e é isso que eu peço. Que reconheçam isso e que vibram connosco para o próximo.
9: No final do encontro, ao microfone da RFI, Sandra Soares Martins, atacante cabo-verdiana, não escondeu a decepção da seleção ser eliminada, mas por outro lado estava feliz com a experiência acumulada que poderá servir para o futuro e uma próxima participação.
7: O encontro foi infeliz para nós, porque pronto, às vezes o futebol é feito de pequenos detalhes. Eu acho que foi o que aconteceu. Tivemos dois golos infelizes, o outro, pronto, temos sempre que dar aplauso à outra equipa, mas eu acho que jogámos bem, jogámos com força, jogámos com união, e acho que foi o que faltou no último jogo contra o Ghana, mas é uma aprendizagem para nós, e para termos jogado da maneira que jogámos numa equipa que tem menos de que 8 anos, para nós, pronto, ainda não ganhámos, se calhar nunca sabemos como Camarões, mas jogámos bem e eu estou contente com toda a equipa.
8: Mas conseguiram sempre reagir? 1-0, 1-1, 3-1, 3-2?
7: Sim, eu acho que isso demonstra, como disse, a união, demonstra a garra que nós tínhamos, demonstra a fome que nós tínhamos, e eu estou contente. Pronto, dói, claro, dói perder, mas eu estou contente pela performance que fizemos como equipa, muito contente mesmo.
8: Dois jogos, duas derrotas, fica assim tão decepcionado, ou como disse mesmo assim, há boas coisas a tirar disto tudo?
7: Claro, pronto, no final do dia, sim, são duas derrotas, mas eu acho que esta derrota, saímos de cabeça erguida, sim, podíamos ter feito coisas melhores, mas eu acho que o nosso desempenho hoje foi muito melhor que contra o Ghana. Eu acho que era assim que devíamos ter entrado, logo no primeiro jogo, sim, mas pronto, estas coisas também somos novas. Às vezes mentalmente podemos ficar um bocadinho trancadas com momentos, estresse, às vezes estarmos tanto nas câmaras, essas coisas. Então pronto, é uma coisa que ainda temos que adaptar.
8: Em relação à experiência, é o seu primeiro cano, primeira vez a representar Cabo Verde, como é?
7: É excelente. Para mim é mais podermos representar Cabo Verde inteiro, é sentir a força que toda a gente nos apoia, é ter sentido.
9: Igualmente, em entrevista à RFI, e a Isa Rodrigues, atacante cabo-verdiana, realçou que é um sonho realizado participar no Cannes, mas antes disso, analisou esta derrota diante do Mali.
12: Foi um encontro difícil, acho que não tinha oportunidade no princípio do jogo, e depois teve um lance que descontrolar e foi muito difícil de remontar.
8: Quando empatam, acreditam que justamente é possível?
12: Acreditamos desde o primeiro momento que não podia levar jogo, mas futebol é assim, é muito complicado, é muita coisa de passar na compra.
8: Tem alguma explicação sobre a segunda parte ou não?
12: Foi muito caótica, tive muita desorganização e soube aproveitar a desorganização.
8: Agora falta um jogo. O que se pode desejar para esse jogo?
12: Vamos dar o nosso máximo, como sempre, tentar dar o nosso máximo e
8: em relação a si, como é que tem sido a experiência deste primeiro cano?
12: É um sonho realizado, nem palavra para escrever, e um sonho realizado.
9: O último jogo de Cabo Verde no CAN será na próxima quinta-feira, diante dos Camarões, no estádio Larbi Zauri, em Casablanca, Marrocos. Chegamos assim ao fim deste Magazine de Esporto. Até breve.
0: E assim fechamos a segunda e última emissão desta segunda-feira. Estamos convosco todos os dias, às 15 e às 18 horas aqui de Paris. Podem ouvir-nos aqui na rádio, na internet e nas redes sociais. Estamos de volta amanhã. Fiquem bem na nossa companhia.

0: Boa tarde, são 18 horas aqui em Paris, os títulos do jornal.
1: Liliana Henriques.
0: Médio Oriente, novos ataques israelitas na faixa de Gaza causaram pelo menos 19 mortes desde este domingo, poucos dias após o anúncio de um acordo sobre o desarmamento do Hamas. Guiné-Bissau, o Conselho Nacional de Transição expressou a sua preocupação perante a crescente divulgação de conteúdos íntimos de jovens nas redes sociais, nomeadamente o TikTok. Connosco no estúdio está Dusko Sekulits na realização e de imediato as notícias.
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0: Abrimos com a atualidade internacional. Médio Oriente, novos ataques israelitas na faixa de Gaza causaram pelo menos 19 mortes desde este domingo, segundo fontes de segurança, e isto poucos dias depois do anúncio de um acordo sobre o desarmamento do Hamas e a retirada israelita dos territórios palestinianos. O gabinete do primeiro-ministro israelita indicou hoje ter partilhado as suas reservas com Washington sobre este acordo. Mais por nós com Miguel Martins.
2: O Estado hebreu transmitiu à administração norte-americana os seus comentários e preocupações com o plano de Donald Trump. Segundo fonte do gabinete do primeiro-ministro israelita, o porta-voz Doron Spielman confirmou à AFP nesta segunda-feira. O presidente dos Estados Unidos, que tinha anunciado um plano de desarmamento do Hamas, movimento palestiniano ativo na faixa de Gaza, um dispositivo que o Hamas afirmou na sexta ter aceitado. Segundo Israel, o movimento palestiniano tinha-se voltado a armar e tinha recrutado novos elementos desde o cessar-fogo anunciado por Trump em outubro do ano passado, numa altura em que o exército israelita intensificou ataques em Gaza com registro da morte de 19 pessoas e de dezenas de feridos desde domingo em mais de 10 ataques aéreos. Para o porta-voz do primeiro-ministro israelita, o Hamas poder-se-ia estar a preparar para novos ataques do tipo do massacre de 7 de outubro de 2023, onde cerca de 1.140 israelitas perderam a vida numa série de ataques levados a cabo pelo movimento Hamas.
0: Espanha-Marrocos. De acordo com o mais recente balanço feito por Madrid, pelo menos 72 pessoas morreram ao tentar chegar a nado pelo mar a Ceuta no passado dia 30 de julho, altura em que uns 60 mil migrantes atravessaram a fronteira entre Marrocos e aquele território espanhol. Uma ocorrência inédita que suscitou críticas, tanto no seio da Europa como nos Estados Unidos, sobre a gestão dos fluxos migratórios por Madrid, que entretanto informou hoje que a quase totalidade dos migrantes chegados na semana passada regressou a Marrocos numa tentativa de estancar o aproveitamento da situação pela extrema-direita. Raul Braga Pires, especialista dos países do Maghreb, avisa que a extrema-direita europeia tem imagens para dar e vender sobre a questão da imigração.
3: Se há coisa que os espanhóis, seja que o governo for, é fazer o deixar andar. Eles são os primeiros a serem prejudicados com esta situação, com a sua situação geográfica também assim o permite. Portanto, não creio que haja aqui uma má gestão. Mas todos estes assuntos, para serem bem resolvidos, têm que ser resolvidos com discrição. E não acho que Pedro Sánchez esteja a fazer um mau trabalho. Nem acho que seja ele o responsável por isto.
4: E as reações a nível europeu e as reações até na política, as repercussões que isto tem na própria política espanhola, nomeadamente na questão da extrema-direita, tanto em Espanha, estamos a falar na Itália, estamos a falar em França. Isto é, dá munição, isto dá aquele medo que a extrema-direita quer que as pessoas tenham de quem vem de fora?
3: Ora bem, há aqui uma questão fundamental que é, nós vivemos neste momento, no momento da imagem, não é? Portanto, havendo esta imagens, até o Trump vem argumentar relativamente às imagens e ao que vai acontecer aos Estados Unidos se não construírem um muro, se não tomarem as medidas que querem tomar e que andam a adiar. Obviamente que sim, isto é, agora, pelo menos a extrema-direita tem imagens para dar, vender, fazer propaganda através delas.
0: Ouvimos Raul Braga Pires, especialista dos países do Maghreb, entrevistado por Catarina Falcão, que voltaremos a ouvir dentro de instantes na segunda parte desta emissão. Ucrânia-Rússia, os ataques da Ucrânia mataram 11 pessoas na península da Crimeia, anexada pela Rússia, na região de Krasnodar, no sul da Rússia, duas áreas turísticas, enquanto um ataque de Moscovo no centro da Ucrânia matou 3 pessoas, informaram as autoridades dos dois países nesta segunda-feira.
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0: Guiné-Bissau, o Conselho Nacional de Transição expressou a sua preocupação perante a crescente divulgação de conteúdos íntimos de jovens nas redes sociais, nomeadamente o TikTok. Mais pormenores com Moussa Baldé.
5: Nos últimos meses, as redes sociais de guineenses, nomeadamente a rede social TikTok, têm sido inundadas com vários vídeos íntimos, sobretudo de jovens raparigas. São vídeos vazados em contextos de polêmica entre pessoas, sobretudo os guineenses que residem no estrangeiro. O Conselho Nacional de Transição CNT, órgão que exerce as competências do Parlamento guineense desde o golpe de Estado de 26 de novembro passado, considera esse fenómeno como grave ameaça à privacidade, à dignidade humana e à estabilidade social do país. A posição do CNT foi tornada pública através de uma nota de repúdio na qual condena o que considera de comportamento inaceitável e violação dos direitos humanos das vítimas. O CNT exorta as autoridades judiciais e policiais a atuarem com urgência, adotando medidas concretas para travar a proliferação daqueles conteúdos no espaço digital. O órgão propõe também como medidas para travar o fenómeno o reforço da educação digital direcionada aos cidadãos e aos jovens, campanhas nacionais de sensibilização e prevenção e uma eventual revisão e fortalecimento da legislação em vigor. O CNT insta a sociedade guineense e as próprias plataformas digitais para que assumam um papel ativo no combate à divulgação de conteúdos íntimos. Moussa Baldé, Bissau, RFI.
0: Na Etiópia, quase 4 anos depois do acordo de paz que pôs fim à guerra no Tigré, a violência está de volta ao norte da Etiópia. Os primeiros confrontos entre o exército etíope e combatentes do Tigré desde 2022 fazem temer um novo conflito numa região que ainda não recuperou da guerra anterior. Mais pormenores com Ligeãs.
6: Os combates junto à fronteira com o Sudão atingiram campos de refugiados, fizeram mortos, feridos e uma nova vaga de deslocações. Khartoum ainda não divulgou o balanço oficial, mas admite a chegada de mais refugiados nos próximos dias. Centenas de civis já atravessaram a fronteira para o Sudão, enquanto vários combatentes feridos foram retirados da zona de combate. A Frente de Libertação do Povo do Tigré acusa o governo etíope de lançar uma ofensiva de grande dimensão, acusação a que Addis Abeba ainda não respondeu. Os confrontos concentram-se no Tigré Ocidental, um dos territórios mais sensíveis desde o acordo de paz. A guerra terminou em novembro de 2022 com o acordo de Pretória, depois de 2 anos de conflito que fizeram cerca de 600 mil mortos e milhões de deslocados. O regresso dos combates faz agora crescer o medo de um novo conflito e ameaça o processo de paz em vigor.
0: Prosseguem em Marrocos o CAN feminino. A participação de Cabo Verde no Campeonato Africano das Nações de Futebol Feminino termina na quinta-feira, 6 de agosto, em Casablanca, após o derradeiro encontro a contar para o Grupo D diante dos Camarões. Ontem, Cabo Verde foi eliminado da competição ao perder por 3-2 diante do Mali. Ao microfone da RFI, Sandra Soares Martins, atacante cabo-verdiana, não escondeu a sua decepção por sair do campeonato, mas disse estar feliz por ter participado.
7: O encontro foi infeliz para nós, porque pronto, às vezes o futebol é feito de pequenos detalhes. Eu acho que foi o que aconteceu. Tivemos 2 golos infelizes, o outro, pronto, temos sempre que dar aplauso à outra equipa, mas eu acho que jogámos bem, jogámos com força, jogámos com união e acho que foi o que faltou no último jogo contra o Ghana, mas é uma aprendizagem para nós e para termos jogado da maneira que jogámos numa equipa que tem menos de que 8 anos para nós, pronto, ainda não ganhámos, se calhar nunca sabemos como Camarões, mas jogámos bem e eu estou contente com toda a equipa.
8: Mas conseguiram sempre reagir? 1-0, 1-1, 3-1, 3-2?
7: Sim, eu acho que isso demonstra, como disse, a união, demonstra a garra que nós tínhamos, demonstra a fome que nós tínhamos e eu estou contente. Pronto, dói, claro, dói perder, mas eu estou contente pela performance que fizemos como equipa, muito contente mesmo.
8: Em relação à experiência, é o seu primeiro CAN, primeira vez a representar Cabo Verde, como é?
7: É excelente. Para mim é mais podermos representar Cabo Verde inteiro, é sentir a força que toda a gente nos apoia.
0: Ouvimos Sandra Soares Martins, internacional cabo-verdiana, entrevistada pelo nosso enviado especial Marco Martins. Entretanto, em Cabo Verde, a Comissão Nacional de Eleições divulgou o calendário para as presidenciais de 15 de novembro. De acordo com a CNE, as candidaturas às presidenciais devem ser entregues até 16 de setembro.
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0: Abordamos agora a segunda parte desta emissão em que vamos ouvir o Magazine Desporto com o Marco Martins, mas para já ficamos com o convidado de Catarina Falcão, de Olhos Postos sobre Ceuta.
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4: Ceuta, enclave espanhola em África, recebeu na semana passada, apenas em dois dias, mais de 50 mil pessoas em busca de uma entrada assegurada na Europa. Algumas pessoas vieram a pé, outras a nado, resultando em mais 70 mortos, segundo os dados de Madrid, enquanto Rabat apenas admite 11 vítimas mortais. Questionados sobre os motivos desta rápida mobilização, os jovens que acorreram a Ceuta, vindos de Marrocos, disseram que tinham visto nas redes sociais que a Espanha estava a acolher todos os imigrantes. Entretanto, milhares de pessoas neste enclave, que conta com uma população residente espanhola de cerca de 80 mil pessoas, já partiram, com o primeiro-ministro espanhol, Pedro Sánchez, a assegurar que todos serão reencaminhados para Marrocos. Este fluxo repentino fez tremer as bases da política migratória europeia, sendo que Itália, assim como a Dinamarca ou a Finlândia, pediram a suspensão da Espanha do espaço Schengen, que permite a livre circulação na Europa. Uma reação motivada por movimentos de extrema-direita em toda a Europa, já que o Estatuto de Ceuta faz com que este enclave nem sequer esteja no espaço Schengen. Para Raul M. Braga Pires, especialista do Norte de África e professor no Instituto Piaget de Almada, que no passado lecionou em Marrocos, este fluxo de jovens marroquinos está ligado à sucessão de Mohamed VI e trata-se de um assunto interno de Marrocos.
3: Eu acho que há uma conjugação de fatores que desaguaram todos no dia 30 de julho, que é o dia da festa do trono. A imagem do 10 de junho em Portugal é sempre escolhida uma cidade diferente cada ano para a celebração. E na verdade é que no dia 30 estava toda a gente a 30 quilómetros dos acontecimentos a celebrar 27 anos do reinado de Mohamed VI. Portanto, há isso, há 27 anos, ora aqui está, 27 anos, quantos mais anos é que este rei festejará a festa do seu trono? E portanto, isto levanta aqui a questão da sucessão, o que começa a levantar também mais do que um candidato ou mais do que uma preferência, portanto há tendências. E isto é um assunto exclusivamente marroquino. Depois há a questão de um teste, que é esta questão da nova lei espanhola. Só se saltar uma cerca é o tratamento é o da expulsão imediata.
4: Estamos a falar então sobre aquela decisão dos tribunais espanhóis de considerar que apenas serão devolvidos aos seus países quem atravessar uma cerca física a pé, ou seja, quem chegar a nado aparentemente pode ser acolhido, é isso?
3: Exatamente, ou seja, eu aí nessa lei, nessa decisão, aí vejo de facto uma oportunidade para as redes de tráfico humano fazerem uma experiência, uma experimentação, vamos ver se por mar se isto funciona melhor. Pronto, e depois, na minha conclusão, isto são a conjugação dos fatores. Agora, toda a gente só fala das portas abertas em Espanha. Antes disso, alguém teve que as abrir. E é aqui é que voltamos para a questão marroquina e para a questão de estar toda a gente reunida em Medico Fenidec a celebrar a festa do trono. E era importante para alguém que o diretor das fronteiras, que o chefe do serviço de fronteiras, ficasse mal na fotografia quando estava toda a gente reunida debaixo da mesma tenda a tomar chá e a celebrar. Está a ver? Eu vejo isto desta maneira. Há aqui uma conjugação de fatores que não é propriamente consertada, aconteceu assim, mas tudo remete depois para esta questão de haver uma ansiedade muito grande do norte a sul, do reino, no sentido de se querer ver este assunto resolvido, esta fase passada. Este é um assunto que seja não tem a ver com o facto de ser marroquino, tem a ver com o facto de serem muçulmanos. Os muçulmanos não sabem falar sobre a morte, nem sabem projetar o pós-morte, tudo isso é pecado, tudo isso é como se tivesse, eu inclusivamente já fui uma vez apelidado de ser a ave do mau agouro. É pá, cala-te lá, estás sempre, sabes lá tu se vais tu primeiro que o homem, e justificadamente esta é a resposta. Mas portanto há aqui um problema de se falar na morte e de se falar da sucessão abertamente, portanto o ambiente é tenso e é de ansiedade relativamente ao futuro mais próximo. E isso, creio que é o ponto central nesta crise que aconteceu dia 29 e dia 30.
4: E a questão da Argélia, ou seja, a questão da proximidade de Madrid, da Argélia, isso não pode também estar a enervar bastante os marroquinos?
3: A Argélia tanto é fundamental para a Espanha como é fundamental para Portugal. e, portanto, neste xadrez é uma peça fundamental porque tem os gás, tem os gasodutos para a Espanha, para a Itália, portanto há aqui uma dependência a partir do sul, da Europa a partir do sul. Marrocos, o que está a fazer neste momento é estar também nesta competição com a Argélia. As pessoas não estão bem cientes disto, mas há dois projetos faraónicos gigantescos, um marroquino e um argelino, de fazerem um gasoduto até à Nigéria, até exatamente à mesma fonte. E isto, o gasoduto argelino, são 4.800 quilómetros, atravessa o deserto todo, e o marroquino vai pela orla marítima, são 6 mil e qualquer coisa quilómetros. E o que é fundamental é que estes dois projetos, de facto, avancem, e que avancem ao mesmo tempo e que sejam terminados ao mesmo tempo. E este é que, na minha opinião, vai ser o grande desafio, é nesta competição paridade ou velocidade ou... A história dos boicotes que há sempre ganha em prevalência relativamente ao objetivo final. Para concluir relativamente à Argélia, evidentemente que incomoda a Marrocos de certa maneira uma aproximação à Argélia, embora eles saibam que uma aproximação à Argélia é sempre uma aproximação, não invalida a aproximação a Marrocos. Aliás, o menos interessante disto tudo é que Marrocos nunca teve um governo tão favorável em Espanha como agora. E portanto, nesse sentido, também é preciso boicotar a partir de fora, não são os marroquinos que se vão boicotar eles próprios, mas havendo esta excelente relação e esta, havendo um governo tão favorável em Espanha como nunca houve relativamente a Marrocos, também era, isto também estava a incomodar os argelinos, por exemplo. Portanto, as irritações são de parte a parte e basicamente pelos mesmos motivos. Agora, isto faz parte do jogo e amanhã vai continuar assim e vai sempre continuar assim.
4: E nesse sentido, o que é que achou então da atuação do primeiro-ministro Pedro Sánchez? Acha que fez uma atuação equilibrada, ou seja, olhou para esta questão de uma forma com alguma calma e alguma tranquilidade, sem alarmismos, e neste momento está exatamente a resolver esta questão, ou pensa como outros pensam, que na verdade ele deixa um bocadinho andar e que não está a dar a atenção devida a esta questão?
3: Não, de forma nenhuma. Se há coisa que os espanhóis, seja que o governo for, é fazer o deixar andar. Eles são os primeiros a serem prejudicados com esta situação, com a sua situação geográfica também assim o permite, portanto eles não creio que haja aqui uma má gestão, mas todos estes assuntos, para serem bem resolvidos, têm que ser resolvidos com discrição. A diplomacia é isso mesmo, não é? Não se faz diplomacia aos berros na praça pública. Portanto, eu creio que o assunto está, creio não, tenho a certeza que o assunto está a ser tratado, está a ser tratado com pinças, naturalmente, e por isso não é muito visível. E não acho que Pedro Sánchez esteja a fazer um mau trabalho, de facto. Nem acho que seja ele o responsável por isto.
4: E as reações a nível europeu e as reações até na política, as repercussões que isto tem na própria política espanhola, nomeadamente na questão da extrema-direita, tanto em Espanha, estamos a falar na Itália, estamos a falar em França, estamos a falar de muitas eleições europeias que aí vêm. Isto é da munição, isto dá aquele medo que a extrema-direita quer que as pessoas tenham de quem vem de fora?
3: Ora bem, há aqui uma questão fundamental que é, nós vivemos neste momento, no momento da imagem, não é? Portanto, havendo estas imagens, até o Trump vem argumentar relativamente às imagens e ao que vai acontecer aos Estados Unidos, se não construírem um muro, se não tomarem as medidas que querem tomar e que andam a adiar, etc. Obviamente que sim, isto é, agora, pelo menos a extrema-direita tem imagens para dar, vender e fazer propaganda através delas. Disso, e truncar os assuntos, quer dizer, desde a pandemia o jogo mudou, desde que temos estas novas tecnologias. A extrema-direita tem agora, tem as imagens, e isso basta, é fundamental. Basta ter uma imagem para depois se extrapolar o que se quiser.
4: Ouvimos Raul M. Braga Pires, especialista do Norte de África e professor no Instituto Piaget de Almada, que no passado lecionou em Marrocos, sobre a situação em Ceuta.
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0: Vamos agora ouvir o Magazine Desporto com Marco Martins.
9: A participação de Cabo Verde no Campeonato Africano das Nações de Futebol Feminino vai ficar encerrada na quinta-feira, 6 de agosto, em Casablanca, Marrocos, após o derradeiro encontro a contar para o grupo D, diante dos Camarões, isto após a eliminação das Tubarões Azuis. No estádio Larbizaouli, em Casablanca, em território marroquino, a seleção cabo-verdiana acabou por perder por 3-2 diante do Mali, ficando assim afastada da prova, apesar de ainda haver uma jornada por disputar. Frente ao Mali, as cabo-verdianas entraram bem no encontro e criaram oportunidades, algo que não tinha acontecido com o Ghana na primeira jornada. A jogar de igual para igual, Cabo Verde vai, no entanto, sofrer o primeiro golo da partida, apontado pela atacante maliana, Umu Kone. Aos 29 minutos de jogo. As Tubarões

0: quarto, quando é assim, é levantar a cabeça, preparar para os próximos jogos e animar a malta e esperar que vai acontecer contra Camarões. Realmente é verdade, tristes estamos todos nós, mas assim, hoje jogamos bem, fizemos grande jogo, mas no futuro é isso. A primeira participação é assim, a primeira vez é concentrarmos nas próximas, vamos trabalhar para isso. E hoje já vimos que nós éramos capazes, mas pronto, vamos lutar com dignidade, com determinação, para fazermos o nosso terceiro jogo com Camarões. Continuamos nessa luta, continuamos a trabalhar com o Suporte Feminino Cabo Verde, está em alta, continuamos a dar o nosso contributo e o nosso apoio, que o Suporte Feminino continue com essa determinação, essa coragem e que vai sempre à frente. Para ser sincero, hoje jogamos muito bem. As meninas hoje fizeram grande jogo, tomaram decisões rápidas, a determinação era alta, cumprimos o objetivo que treinamos, mas pronto, fizemos os golos da mesma forma, posso dizer isso. Também isso acontece por causa de... É um hábito, é o costume, é a primeira vez, mas hoje foi um grande jogo, espero que como Camarões já fizeram jogos, ainda vamos fazer o melhor jogo na Comando de Camarões. É isso que vai ser, continuamos com esse trabalho. Dou parabéns às minhas meninas. Tristes elas estão. Nós também estamos, também, a equipa técnica. Mas vamos continuar a trabalhar e consigamos fazer o melhor no próximo jogo.
1: Ao microfone da RFI, Evi Pereira, atacante cabo-verdiana, admitiu estar com um sentimento agridoce. Por um lado, marcou o primeiro gol de Cabo Verde, mas por outro lado, as Tubarões Azuis estão eliminadas.
2: Eu acho que nesses jogos nós não podemos cometer tantos erros, porque depois temos que pagar as consequências e a consequência foi o resultado que foi que nos deixa agora fora da competição. Acredito que temos que trabalhar, melhorar, ver os aspectos menos bons para crescermos.
1: O primeiro gol de Cabo Verde num cano, mesmo assim, é da Eve. Entra para a história. Se representa mesmo assim alguma coisa, apesar da derrota?
2: Sim, é sempre bom entrar para a história. Fico muito feliz, mas ficaria ainda mais feliz se esse golo servisse para a vitória de Cabo Verde. Infelizmente não foi, mas entro para a história. Fico contente, fico agradecida pela oportunidade que Deus me deu e é isso.
1: Quando se olha para os dois jogos, fica-se com o sentimento que Cabo Verde podia ter feito mais.
2: Podíamos ter feito mais, sim. Deveríamos ter feito mais, porque a nossa ambição não era isso. Queríamos ficar na competição, tínhamos que ser melhores, tínhamos que cometer menos erros, mas isto também faz parte do futebol. Os erros fazem parte do futebol, temos que crescer com isso, temos que trabalhar em cima dos erros para melhorar e sermos melhores para o futuro.
1: Volta ao último jogo, frente aos Camarões. Como é que se vai para esse jogo? Já sabem que estão eliminadas. Será que isso também pode as libertar?
2: Nós vamos para esse jogo aí, encarando o jogo da mesma forma. A nossa dignidade está em jogo, a nossa identidade. Nós estamos aqui por mérito, assim como eu disse, a equipa. Não vamos para o próximo jogo já com a sensação de que estamos fora, não. Vamos lutar até ao final, vamos deixar uma boa imagem, vamos continuar a trabalhar, vamos crescer, vamos aproveitar o jogo de Camarões para crescermos, para cometermos menos erros, para sermos melhores.
1: Uma palavrinha para o povo cabo-verdiano.
2: Muito obrigada de coração pelo apoio. Espero que estejam orgulhosos do nosso percurso. Espero de todo o meu coração que não vejam isto apenas no campo de derrota, mas que sintam orgulho de todo o trabalho que foi feito até aqui, porque houve um trabalho e esse trabalho tem que ser reconhecido. Essas meninas merecem. O futebol feminino de Cabo Verde merece ser conhecido e é isso que eu peço. Que reconheçam isso e que vibram connosco para o próximo.
1: No final do encontro, ao microfone da RFI, Sandra Soares Martins, atacante cabo-verdiana, não escondeu a decepção da seleção ser eliminada, mas por outro lado estava feliz com a experiência acumulada que poderá servir para o futuro e uma próxima participação.
3: O encontro foi infeliz para nós porque, pronto, às vezes o futebol é feito de pequenos detalhes, eu acho que foi o que aconteceu. Tivemos dois golos infelizes, o outro, pronto, temos sempre que dar aplauso à outra equipa, mas eu acho que jogámos bem, jogámos com força, jogámos com união e acho que foi o que faltou no último jogo contra o Gana, mas é uma aprendizagem para nós e para termos jogado da maneira que jogámos numa equipa que tem menos de que 8 anos, para nós, pronto, ainda não ganhámos, se calhar nunca sabemos como Camarões, mas jogámos bem e eu estou contente com toda a equipa.
1: Mas conseguiram sempre reagir? 1-0, 1-1, 3-1, 3-2?
3: Sim, eu acho que isso demonstra, como disse, a união, demonstra a garra que nós tínhamos, demonstra a fome que nós tínhamos e eu estou contente. Pronto, dói, claro, dói perder, mas eu estou contente pela performance que fizemos como equipa, muito contente mesmo.
1: Dois jogos, duas derrotas. Fica assim tão decepcionado, ou como disse mesmo assim, há boas coisas a tirar disto tudo.
3: Claro, pronto, no final do dia, sim, são duas derrotas, mas eu acho que esta derrota, saímos de cabeça erguida. Sim, podíamos ter feito coisas melhores, mas eu acho que o nosso desempenho hoje foi muito melhor que contra o Gana. Eu acho que era assim que devíamos ter entrado, logo no primeiro jogo, sim. Mas pronto, nestas coisas também somos novas. Às vezes, mentalmente, podemos ficar um bocadinho trancadas com momentos, estresse, às vezes estarmos tanto nas câmaras, essas coisas, então...

0: pronto, é uma coisa que ainda temos que adaptar.
1: Em relação à experiência, é o seu primeiro Cannes, primeira vez a representar Cabo Verde, como é?
0: É excelente. Para mim é mais podermos representar Cabo Verde inteiro, é sentir a força que toda a gente nos apoia, é ter um sentido.
1: Igualmente, em entrevista à RFI, Yaiza Rodrigues, atacante cabo-verdiana, realçou que é um sonho realizado participar no Cannes, mas antes disso, analisou esta derrota diante do Mali.
2: Foi um encontro difícil, acho que não tinha oportunidade no princípio do jogo e depois teve um lance que descontrolar e foi muito difícil de remontar.
1: Quando empatam, acreditam que justamente é possível?
2: Acreditamos desde o primeiro momento que não podia levar jogo, mas o futebol é assim, é muito complicado, é muita coisa de passar na comp. E...
1: alguma explicação sobre a segunda parte ou não?
2: Foi muito caótica, tive muita desorganização e soube aproveitar a desorganização.
1: Agora falta um jogo, o que se pode desejar para esse jogo?
2: Vamos dar o nosso máximo, como sempre, tentar dar o nosso máximo e pronto.
1: Em relação a si, como é que tem sido a experiência deste primeiro Cannes?
2: É um sonho realizado, me nem palavra para escrever, e um sonho realizado.
1: O último jogo de Cabo Verde no Cannes será na próxima quinta-feira, diante dos Camarões, no estádio Larbi Zaouli, em Casablanca, Marrocos. Chegamos assim ao fim deste Magazine Desporto. Até breve.
3: E assim fechamos a segunda e última emissão desta segunda-feira. Estamos convosco todos os dias, às 15 e às 18 horas aqui de Paris. Podem ouvir-nos aqui na rádio, na internet e nas redes sociais. Estamos de volta amanhã. Fiquem bem na nossa companhia.

0: Boa tarde, são 18 horas aqui em Paris, os títulos do jornal.
1: Liliana Henriques.
0: Médio Oriente, novos ataques israelitas na faixa de Gaza causaram pelo menos 19 mortes desde este domingo, poucos dias após o anúncio de um acordo sobre o desarmamento do Hamas. E na Bissau, o Conselho Nacional de Transição expressou a sua preocupação perante a crescente divulgação de conteúdos íntimos de jovens nas redes sociais, nomeadamente o TikTok. Connosco no estúdio está dos Cosseculites na realização e de imediato as notícias.
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0: Abrimos com a atualidade internacional. Médio Oriente, novos ataques israelitas na faixa de Gaza causaram pelo menos 19 mortes desde este domingo, segundo fontes de segurança, e isto poucos dias depois do anúncio de um acordo sobre o desarmamento do Hamas e a retirada israelita dos territórios palestinianos. O gabinete do primeiro-ministro israelita indicou hoje ter partilhado as suas reservas com Washington sobre este acordo. Mais por nós com Miguel Martins.
2: O Estado hebreu transmitiu à administração norte-americana os seus comentários e preocupações com o plano de Donald Trump. Segundo fonte do gabinete do primeiro-ministro israelita, o porta-voz Doron Spielman confirmou à AFP nesta segunda-feira. O presidente dos Estados Unidos, que tinha anunciado um plano de desarmamento do Hamas, movimento palestiniano ativo na faixa de Gaza, um dispositivo que o Hamas afirmou na sexta ter aceitado. Segundo Israel, o movimento palestiniano tinha-se voltado a armar e tinha recrutado novos elementos desde o cessar-fogo anunciado por Trump em outubro do ano passado, numa altura em que o exército israelita intensificou ataques em Gaza com registro da morte de 19 pessoas e de dezenas de feridos desde domingo em mais de 10 ataques aéreos. Para o porta-voz do primeiro-ministro israelita, o Hamas poder-se-ia estar a preparar para novos ataques do tipo do massacre de 7 de outubro de 2023, onde cerca de 1.140 israelitas perderam a vida numa série de ataques levados a cabo pelo movimento Hamas.
0: Espanha, Marrocos. De acordo com o mais recente balanço feito por Madrid, pelo menos 72 pessoas morreram ao tentar chegar a nado pelo mar a Ceuta no passado dia 30 de julho, altura em que uns 60 mil migrantes atravessaram a fronteira entre Marrocos e aquele território espanhol. Uma ocorrência inédita que suscitou críticas, tanto no seio da Europa como nos Estados Unidos, sobre a gestão dos fluxos migratórios por Madrid, que entretanto informou hoje que a quase totalidade dos migrantes chegados na semana passada regressou a Marrocos numa tentativa de estancar o aproveitamento da situação pela extrema-direita. Raul Braga Pires, especialista dos países do Maghreb, avisa que a extrema-direita europeia tem imagens para dar e vender sobre a questão da imigração.
3: Se há coisa que os espanhóis, seja que governo for, é fazer o deixar andar. Eles são os primeiros a serem prejudicados com esta situação, com a sua situação geográfica também assim o permite. Portanto, não creio que haja aqui uma má gestão. Mas todos estes assuntos, para serem bem resolvidos, têm que ser resolvidos com discrição, e não acho que Pedro Sánchez esteja a fazer um mau trabalho. Nem acho que seja ele o responsável por isto.
4: E as reações a nível europeu e as reações até na política, as repercussões que isto tem na própria política espanhola, nomeadamente na questão da extrema-direita, tanto em Espanha, estamos a falar na Itália, estamos a falar em França. Isto é, dá munição, isto dá aquele medo que a extrema-direita quer que as pessoas tenham de quem vem de fora?
3: Ora bem, há aqui uma questão fundamental que é, nós vivemos neste momento, no momento da imagem, não é? Portanto, havendo esta imagens, até o Trump vem argumentar relativamente às imagens e ao que vai acontecer aos Estados Unidos se não construírem um muro, se não tomarem as medidas que querem tomar e que andam a adiar. Obviamente que sim, isto é, agora, pelo menos a extrema-direita tem imagens para dar, vender e fazer propaganda através delas.
0: Ouvimos Raul Braga Pires, especialista dos países do Maghreb, entrevistado por Catarina Falcão, que voltaremos a ouvir dentro de instantes na segunda parte desta emissão. Ucrânia-Rússia, os ataques da Ucrânia mataram 11 pessoas na península da Crimeia, anexada pela Rússia, na região de Krasnodar, no sul da Rússia, duas áreas turísticas, enquanto um ataque de Moscovo no centro da Ucrânia matou 3 pessoas, informaram as autoridades dos dois países nesta segunda-feira.
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0: Guiné-Bissau, o Conselho Nacional de Transição expressou a sua preocupação perante a crescente divulgação de conteúdos íntimos de jovens nas redes sociais, nomeadamente o TikTok. Mais pormenores com Moussa Baldé.
5: Nos últimos meses, as redes sociais de guineenses, nomeadamente a rede social TikTok, têm sido inundadas com vários vídeos íntimos, sobretudo de jovens raparigas. São vídeos vazados em contextos de polêmica entre pessoas, sobretudo os guineenses que residem no estrangeiro. O Conselho Nacional de Transição CNT, órgão que exerce as competências do Parlamento guineense desde o golpe de Estado de 26 de novembro passado, considera esse fenómeno como grave ameaça à privacidade, à dignidade humana e à estabilidade social do país. A posição do CNT foi tornada pública através de uma nota de repúdio na qual condena o que considera de comportamento inaceitável e violação dos direitos humanos das vítimas. O CNT exorta as autoridades judiciais e policiais a atuarem com urgência, adotando medidas concretas para travar a proliferação daqueles conteúdos no espaço digital. O órgão propõe também como medidas para travar o fenómeno o reforço da educação digital direcionada aos cidadãos e aos jovens, campanhas nacionais de sensibilização e prevenção e uma eventual revisão e fortalecimento da legislação em vigor. O CNT insta a sociedade guineense e as próprias plataformas digitais para que assumam um papel ativo no combate à divulgação de conteúdos íntimos. Moussa Baldé, Bissau, RFI.
0: Na Etiópia, quase 4 anos depois do acordo de paz que pôs fim à guerra no Tigré, a violência está de volta ao norte da Etiópia. Os primeiros confrontos entre o exército etíope e combatentes do Tigré desde 2022 fazem temer um novo conflito numa região que ainda não recuperou da guerra anterior. Mais por nós, com Ligeãs.
6: Os combates junto à fronteira com o Sudão atingiram campos de refugiados, fizeram mortos, feridos e uma nova vaga de deslocações. Khartoum ainda não divulgou o balanço oficial, mas admite a chegada de mais refugiados nos próximos dias. Centenas de civis já atravessaram a fronteira para o Sudão, enquanto vários combatentes feridos foram retirados da zona de combate. A Frente de Libertação do Povo do Tigré acusa o governo etíope de lançar uma ofensiva de grande dimensão, acusação a que Addis Abeba ainda não respondeu. Os confrontos concentram-se no Tigré Ocidental, um dos territórios mais sensíveis desde o acordo de paz. A guerra terminou em novembro de 2022 com o acordo de Pretória, depois de 2 anos de conflito que fizeram cerca de 600 mil mortos e milhões de deslocados. O regresso dos combates faz agora crescer o medo de um novo conflito e ameaça o processo de paz em vigor.
0: Prosseguem em Marrocos o cano feminino. A participação de Cabo Verde no Campeonato Africano das Nações de Futebol Feminino termina na quinta-feira, 6 de agosto, em Casablanca, após o derradeiro encontro a contar para o Grupo D diante dos Camarões. Ontem, Cabo Verde foi eliminado da competição ao perder por 3-2 diante do Mali. Ao microfone da RFI, Sandra Soares Martins, atacante cabo-verdiana, não escondeu a sua decepção por sair do campeonato, mas disse estar feliz por ter participado.
7: O encontro foi infeliz para nós, porque pronto, às vezes o futebol é feito de pequenos detalhes. Eu acho que foi o que aconteceu. Tivemos 2 golos infelizes, o outro, pronto, temos sempre que dar aplauso à outra equipa, mas eu acho que jogámos bem, jogámos com força, jogámos com união e acho que foi o que faltou no último jogo contra o Ghana, mas é uma aprendizagem para nós e para termos jogado da maneira que jogámos numa equipa que tem menos de que 8 anos para nós, pronto, ainda não ganhámos, se calhar nunca sabemos como Camarões, mas jogámos bem e eu estou contente com toda a equipa.
8: Mas conseguiram sempre reagir? 1-0, 1-1, 3-1, 3-2?
7: Sim, eu acho que isso demonstra, como disse, a união, demonstra a garra que nós tínhamos, demonstra a fome que nós tínhamos e eu estou contente. Pronto, dói, claro, dói perder, mas eu estou contente pela performance que fizemos como equipa, muito contente mesmo.
8: Em relação à experiência, é o seu primeiro CAN, primeira vez a representar Cabo Verde, como é?
7: É excelente. Para mim é mais podermos representar Cabo Verde inteiro, é sentir a força que toda a gente nos apoia.
0: Ouvimos Sandra Soares Martins, internacional cabo-verdiana, entrevistada pelo nosso enviado especial Marco Martins. Entretanto, em Cabo Verde, a Comissão Nacional de Eleições divulgou o calendário para as presidenciais de 15 de novembro. De acordo com a CNE, as candidaturas às presidenciais devem ser entregues até 16 de setembro.
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0: Abordamos agora a segunda parte desta emissão em que vamos ouvir o Magazine Desporto com o Marco Martins, mas para já ficamos com o convidado de Catarina Falcão, de Olhos Postos sobre Ceuta.
1: Convidado.
4: Ceuta, enclave espanhol em África, recebeu na semana passada, apenas em dois dias, mais de 50 mil pessoas em busca de uma entrada assegurada na Europa. Algumas pessoas vieram a pé, outras a nado, resultando em mais de 70 mortos, segundo os dados de Madrid, enquanto Rabat apenas admite 11 vítimas mortais. Questionados sobre os motivos desta rápida mobilização, os jovens que acorreram a Ceuta, vindos de Marrocos, disseram que tinham visto nas redes sociais que a Espanha estava a acolher todos os imigrantes. Entretanto, milhares de pessoas neste enclave, que conta com uma população residente espanhola de cerca de 80 mil pessoas, já partiram, com o primeiro-ministro espanhol, Pedro Sánchez, a assegurar que todos serão reencaminhados para Marrocos. Este afluxo repentino fez tremer as bases da política migratória europeia, sendo que Itália, assim como a Dinamarca ou a Finlândia, pediram a suspensão da Espanha do espaço Schengen, que permite a livre circulação na Europa. Uma reação motivada por movimentos de extrema-direita em toda a Europa, já que o Estatuto de Ceuta faz com que este enclave nem sequer esteja no espaço Schengen. Para Raul M. Braga Pires, especialista do Norte de África e professor no Instituto Piaget de Almada, que no passado lecionou em Marrocos, este fluxo de jovens marroquinos está ligado à sucessão de Mohamed VI e trata-se de um assunto interno de Marrocos.
3: Eu acho que há uma conjugação de fatores que desaguaram todos no dia 30 de julho, que é o dia da festa do trono. A imagem do 10 de junho em Portugal é sempre escolhida uma cidade diferente cada ano para a celebração. E na verdade é que no dia 30 estava toda a gente a 30 quilómetros dos acontecimentos a celebrar 27 anos do reinado de Mohamed VI. Portanto, há isso, há 27 anos, ora aqui está, 27 anos, quantos mais anos é que este rei festejará a festa do seu trono? E portanto, isto levanta aqui a questão da sucessão, o que começa a levantar também mais do que um candidato ou mais do que uma preferência, portanto há tendências. E isto é um assunto exclusivamente marroquino. Depois há a questão de um teste, que é esta questão da nova lei espanhola. Só se saltar uma cerca é que o tratamento é o da expulsão imediata.
4: Estamos a falar então sobre aquela decisão dos tribunais espanhóis de considerar que apenas serão devolvidos aos seus países quem atravessar uma cerca física a pé, ou seja, quem chegar a nado aparentemente pode ser acolhido, é isso?
3: Exatamente, ou seja, eu aí nessa lei, nessa decisão, aí vejo de facto uma oportunidade para as redes de tráfico humano fazerem uma experiência, uma experimentação, vamos ver se por mar se isto funciona melhor. Pronto, e depois, na minha conclusão, isto são a conjugação dos fatores. Agora, toda a gente só fala das portas abertas em Espanha. Antes disso, alguém teve que as abrir. E é aqui é que voltamos para a questão marroquina e para a questão de estar toda a gente reunida em Medico Fenidec a celebrar a festa do trono. E era importante para alguém que o diretor das fronteiras, que o chefe do serviço de fronteiras, ficasse mal na fotografia quando estava toda a gente reunida debaixo da mesma tenda a tomar chá e a celebrar. Está a ver? Eu vejo isto desta maneira. Há aqui uma conjugação de fatores que não é propriamente consertada, aconteceu assim, mas tudo remete depois para esta questão de haver uma ansiedade muito grande do norte a sul, do reino, no sentido de se querer ver este assunto resolvido, esta fase passada. Este é um assunto que seja não tem a ver com o facto de ser marroquino, tem a ver com o facto de serem muçulmanos. Os muçulmanos não sabem falar sobre a morte, nem sabem projetar o pós-morte. Tudo isso é pecado, tudo isso é como se tivesse, eu inclusivamente já fui uma vez apelidado de ser a ave do mau agouro. É pá, cala-te lá, estás sempre, sabes lá, tu se vais tu primeiro que o homem. E justificadamente esta é a resposta. Mas portanto há aqui um problema de se falar na morte e de se falar da sucessão abertamente. Portanto, o ambiente é tenso e é de ansiedade relativamente ao futuro mais próximo. E isso, creio que é o ponto central central nesta crise que aconteceu dia 29 e dia 30.
4: E a questão da Argélia, ou seja, a questão da proximidade de Madrid e da Argélia, isso não pode também estar a enervar bastante os marroquinos?
3: A Argélia tanto é fundamental para a Espanha como é fundamental para Portugal. E, portanto, neste xadrez é uma peça fundamental porque tem os gás, tem os gasodutos para a Espanha, para a Itália. Portanto, há aqui uma dependência a partir do sul, da Europa a partir do sul. Marrocos, o que está a fazer neste momento é estar também nesta competição com a Argélia. As pessoas não estão bem cientes disto, mas há dois projetos faraónicos gigantescos, um marroquino e um argelino, de fazerem um gasoduto até à Nigéria, até exatamente à mesma fonte. E isto, o gasoduto argelino, são 4.800 quilómetros, atravessa o deserto todo, e o marroquino vai pela orla marítima, são 6.000 e qualquer coisa quilómetros. E o que é fundamental é que estes dois projetos, de facto, avancem, e que avancem ao mesmo tempo e que sejam terminados ao mesmo tempo. E este é que, na minha opinião, vai ser o grande desafio, é nesta competição paridade ou velocidade ou... A história dos boicotes que há sempre ganha em prevalência relativamente ao objetivo final. Para concluir relativamente à Argélia, evidentemente que incomoda a Marrocos de certa maneira uma aproximação à Argélia, embora eles saibam que uma aproximação à Argélia é sempre uma aproximação, não invalida a aproximação a Marrocos. Aliás, o menos interessante disto tudo é que Marrocos nunca teve um governo tão favorável em Espanha como agora. E, portanto, nesse sentido, também é preciso boicotar a partir de fora, não são os marroquinos que se vão boicotar eles próprios, mas havendo esta excelente relação havendo um governo tão favorável em Espanha como nunca houve relativamente a Marrocos, também era isto também estava a incomodar os argelinos, por exemplo. Portanto, as irritações são de parte a parte e basicamente pelos mesmos motivos. Agora, isto faz parte do jogo e amanhã vai continuar assim e vai sempre continuar assim.
4: E nesse sentido, o que é que achou então da atuação do primeiro-ministro Pedro Sánchez? Acha que fez uma atuação equilibrada, ou seja, olhou para esta questão de uma forma com alguma calma e alguma tranquilidade, sem alarmismos, e neste momento está exatamente a resolver esta questão? Ou pensa como outros pensam, que na verdade ele deixa um bocadinho andar e que não está a dar a atenção devida a esta questão?
3: Não, de forma nenhuma. Se há coisa que os espanhóis, seja que o governo for, é fazer o deixar andar. Eles são os primeiros a serem prejudicados com esta situação, com a sua situação geográfica também assim o permite, portanto eles não creio que haja aqui uma má gestão. Mas todos estes assuntos, para serem bem resolvidos, têm que ser resolvidos com discrição. A diplomacia é isso mesmo, não é? Não se faz diplomacia aos berros na praça pública. Portanto, eu creio que o assunto está... Creio não, tenho a certeza que o assunto está a ser tratado, está a ser tratado com pinças, naturalmente, e por isso não é muito visível, e não acho que Pedro Sánchez esteja a fazer um mau trabalho. Nem acho que seja ele o responsável por isto.
4: E as reações a nível europeu e as reações até na política, as repercussões que isto tem na própria política espanhola, nomeadamente na questão da extrema-direita, tanto em Espanha, estamos a falar na Itália, estamos a falar em França, estamos a falar de muitas eleições europeias que aí vêm. Isto é da munição, isto dá aquele medo que a extrema-direita quer que as pessoas tenham de quem vem de fora?
3: Ora bem, há aqui uma questão fundamental que é nós vivemos neste momento no momento da imagem, não é? Portanto, havendo estas imagens, até o Trump vem argumentar relativamente às imagens e ao que vai acontecer aos Estados Unidos, se não construírem um muro, se não tomarem as medidas que querem tomar e que andam a adiar, etc. Obviamente que sim, isto é, agora, pelo menos a extrema-direita tem imagens para dar, vender e fazer propaganda através delas, disso, e truncar os assuntos, quer dizer, desde a pandemia o jogo mudou, desde que temos estas novas tecnologias, a extrema-direita tem agora, tem as imagens, e isso basta, é fundamental, basta ter uma imagem para depois se extrapolar o que se quiser.
4: Ouvimos Raul M. Braga Pires, especialista do Norte de África e professor no Instituto Piaget de Almada, que no passado lecionou em Marrocos, sobre a situação em Ceuta.
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0: Vamos agora ouvir o Magazine de Desporto com Marco Martins.
9: A participação de Cabo Verde no Campeonato Africano das Nações de Futebol Feminino vai ficar encerrada na quinta-feira, 6 de agosto, em Casablanca, Marrocos, após o derradeiro encontro a contar para o grupo D, diante dos Camarões, isto após a eliminação das Tubarões Azuis. No estádio Labis Aouli, em Casablanca, em território marroquino, a seleção cabo-verdiana acabou por perder por 3-2 diante do Mali, ficando assim afastada da prova, apesar de ainda haver uma jornada por disputar. Frente ao Mali, as cabo-verdianas entraram bem no encontro e criaram oportunidades, algo que não tinha acontecido com o Ghana na primeira jornada. A jogar de igual para igual, Cabo Verde vai, no entanto, sofrer o primeiro gol da partida, apontado pela atacante maliana, Umu Kone, aos 29 minutos do jogo. As Tubarões Azuis reagiram e, aos 36 minutos do jogo, Evi Pereira empatou, marcando o primeiro gol da história de Cabo Verde no CAN. A diferença no encontro fez apenas na segunda parte, o Mali em contra-ataque conseguiu por duas vezes marcar por Fatoumatou Niakate e por Fatoumatou Diarra. Dois golos em que houve a intervenção do vídeo-árbitro por possíveis situações irregulares, mas os tentos acabaram por ser validados. Cabo Verde continuou a procurar reduzir o marcador e foi o que fez aos 88 minutos com um tento de Olivia Kelly. No entanto, foi insuficiente para evitar a derrota e a eliminação. Cabo Verde está no último lugar, sem nenhum ponto no grupo D, enquanto Ghana e Mali têm 3 pontos e defrontam-se na última jornada, enquanto os Camarões lideram com 6 pontos e já asseguraram o primeiro lugar e o apuramento para a fase seguinte. Em conferência de imprensa, após o jogo, Silvéria Nédio, selecionadora de Cabo Verde, analisou a derrota e fez uma antevisão do último jogo de Cabo Verde no CAN 2026.
10: Hoje fizemos grande jogo, grande partida. Mali respondeu bem a nossa expectativa. Nós jogámos bem, nós conseguimos marcar os golos que eram necessários. Perdemos 3-2. Então, quando é assim, ficou um pouco difícil. Parabenizo a minha equipa, pagando a terminação dentro do campo. Temos um único jogo com o Camarões. Continuamos com a mesma meta, que é ganhar. Pronto, que nem sempre tudo depende de nós. Vimos os golos que fiquei na dúvida, mas pronto, também respeito o vídeo árbitro. Quando é assim, é levantar a cabeça, preparar para os próximos jogos e animar a malta e esperar que vai acontecer contra Camarões. Realmente é verdade, triste estamos todos nós, mas assim, hoje jogamos bem, fizemos grande jogo, mas no futuro é isso. A primeira participação é assim, a primeira vez é concentrarmos nas próximas, vamos trabalhar para isso e hoje já vimos que nós éramos capazes, mas pronto, vamos preparar com dignidade, com determinação, para fazermos o nosso terceiro jogo com Camarões. Continuamos nessa luta, continuamos a trabalhar com o futebol feminino Cabo Verde, sai em alta, continuamos a dar o nosso contributo e o nosso apoio, que o futebol feminino continue com essa determinação, essa coragem, e que vai sempre à frente. Para ser sincero, hoje jogamos muito bem. As meninas hoje fizeram grande jogo, tomaram decisões rápidas, a determinação era alta, cumprimos o objetivo que treinamos, mas pronto, fizemos os golos da mesma forma, posso dizer isso. Também isso acontece por causa de... É um hábito, eu costumo, é a primeira vez, mas hoje foi um grande jogo, espero que como Camarões já sendo jogos, ainda vamos fazer o melhor jogo na Comando de Camarões. É isso que vai ser, continuamos com esse trabalho. Dou parabéns às minhas meninas. Tristes elas estão. Nós também estamos, também, a equipa técnica. Mas vamos continuar a trabalhar e consigamos fazer o melhor no próximo jogo.
9: Ao microfone da RFI, Evi Pereira, atacante cabo-verdiana, admitiu estar com um sentimento agridoce Por um lado, marcou o primeiro gol de Cabo Verde, mas por outro lado, as Tubarões Azuis estão eliminadas.
11: Eu acho que nesses jogos nós não podemos cometer tantos erros, porque depois temos que pagar as consequências, e a consequência foi o resultado que foi que nos deixa agora fora da competição. Acredito que temos que trabalhar, melhorar, ver os aspectos menos bons para crescermos.
8: O primeiro gol de Cabo Verde num cano, mesmo assim, entra para a história. Isso representa mesmo assim alguma coisa, apesar da derrota?
11: Sim, é sempre bom entrar para a história. Fico muito feliz, mas ficaria ainda mais feliz se esse gol servisse para a vitória de Cabo Verde. Infelizmente não foi, mas entro para a história. Fico contente, fico agradecida pela oportunidade que Deus me deu, e é isso.
8: Quando se olha para os dois jogos, fica-se com o sentimento que Cabo Verde podia ter feito mais.
11: Podíamos ter feito mais, sim, deveríamos ter feito mais, porque a nossa ambição não era isso. Queríamos ficar na competição, tínhamos que ser melhores, tínhamos que cometer menos erros, mas isto também faz parte do futebol. Os erros fazem parte do futebol, temos que crescer com isso, temos que trabalhar em cima dos erros para melhorar e sermos melhores para o futuro.
8: Falta o último jogo, frente aos Camarões. Como é que se vai para esse jogo? Já sabem que estão eliminadas. Será que isso também pode as libertar?
11: Nós vamos para esse jogo aí, encarando o jogo da mesma forma. A nossa dignidade está em jogo, a nossa identidade. Nós estamos aqui por mérito, assim como eu disse, a equipa. Não vamos para o próximo jogo já com a sensação de que estamos fora. Não, vamos lutar até ao final, vamos deixar uma boa imagem, vamos continuar a trabalhar, vamos crescer, vamos aproveitar o jogo de Camarões para crescermos, para cometermos menos erros, para sermos melhores.
8: Uma palavrinha para o povo cabo-verdiano.
11: Muito obrigada de coração pelo apoio. Espero que estejam orgulhosos do nosso percurso. Espero de todo o meu coração que não vejam isto apenas no campo de derrota, mas que sintam orgulho de todo o trabalho que foi feito até aqui, porque houve um trabalho e esse trabalho tem que ser reconhecido. Essas meninas merecem. O futebol feminino menino de Cabo Verde merece ser conhecido, e é isso que eu peço. Que reconheçam isso e que vibram connosco para o próximo.
9: No final do encontro, ao microfone da RFI, Sandra Soares Martins, atacante cabo-verdiana, não escondeu a decepção da seleção ser eliminada, mas por outro lado estava feliz com a experiência acumulada que poderá servir para o futuro e uma próxima participação.
7: O encontro foi infeliz para nós, porque pronto, às vezes o futebol é feito de pequenos detalhes. Eu acho que foi o que aconteceu. Tivemos dois golos infelizes, o outro, pronto, temos sempre que dar aplauso à outra equipa, mas eu acho que jogámos bem, jogámos com força, jogámos com união, e acho que foi o que faltou no último jogo contra o Ghana, mas é uma aprendizagem para nós, e para termos jogado da maneira que jogámos numa equipa que tem menos de que 8 anos para nós, pronto, ainda não ganhámos, se calhar nunca sabemos como Camarões, mas jogámos bem e eu estou contente com toda a equipa.
8: Mas conseguiram sempre reagir? 1-0, 1-1, 3-1, 3-2?
7: Sim, eu acho que isso demonstra, como disse, a união, demonstra a garra que nós tínhamos, demonstra a fome que nós tínhamos, e eu estou contente. Pronto, dói, claro, dói perder, mas eu estou contente pela performance que fizemos como equipa, muito contente mesmo.
8: Dois jogos, duas derrotas. Fica assim tão decepcionado, ou como disse, mesmo assim, há boas coisas a tirar disto tudo?
7: Claro, pronto, no final do dia, sim, são duas derrotas, mas eu acho que esta derrota, saímos de cabeça erguida. Sim, podíamos ter feito coisas melhores, mas eu acho que o nosso desempenho hoje foi muito melhor contra o Ghana. Eu acho que era assim que devíamos ter entrado, logo no primeiro jogo, sim, mas pronto, mas estas coisas também somos novas. Às vezes, mentalmente, podemos ficar um bocadinho trancadas com o momento, o estresse, às vezes estarmos tanto nas câmaras, essas coisas, então, pronto, é uma coisa que ainda temos que adaptar.
8: Em relação à experiência, é o seu primeiro cano, primeira vez a representar Cabo Verde, como é?
7: É excelente. Para mim é mais podermos representar Cabo Verde inteiro, é sentir a força que toda a gente nos apoia, é ter sentido.
9: Igualmente, em entrevista à RFI, e a Isa Rodrigues, atacante cabo-verdiana, realçou que é um sonho realizado participar no CAN, mas antes disso analisou esta derrota diante do Mali.
12: Foi um encontro difícil, acho que não tinha oportunidade no princípio do jogo e depois teve um lance que descontrolar e foi muito difícil de remontar.
8: Quando empatam, acreditam que justamente é possível?
12: Acreditamos desde o primeiro momento que não podia levar jogo, mas o futebol é assim, é muito complicado, é muita coisa de passar na comp.
8: Há alguma explicação sobre a segunda parte ou não?
12: Foi muito caótica, tive muita desorganização e soube aproveitar a desorganização.
8: Agora falta um jogo, o que se pode desejar para esse jogo?
12: Vamos dar o nosso máximo, como sempre, tentar dar o nosso máximo e...
8: Em relação a si, como é que tem sido a experiência deste primeiro cano?
12: É um sonho realizado, nem palavra para escrever, e um sonho realizado.
13: O último jogo de Cabo Verde no CAN será na próxima quinta-feira, diante dos Camarões, no estádio Larbi Zauli, em Casablanca, Marrocos. Chegamos assim ao fim deste Magazine de Esporto. Até breve.
0: E assim fechamos a segunda e última emissão desta segunda-feira. Estamos convosco todos os dias, às 15 e às 18 horas aqui de Paris. Podem ouvir-nos aqui na rádio, na internet e nas redes sociais. Estamos de volta amanhã. Fiquem bem na nossa companhia.

0: Boa tarde, são 18 horas aqui em Paris, os títulos do jornal.
1: Liliana Henriques.
0: Médio Oriente, novos ataques israelitas na faixa de Gaza causaram pelo menos 19 mortes desde este domingo, poucos dias após o anúncio de um acordo sobre o desarmamento do Hamas. Guiné-Bissau, o Conselho Nacional de Transição expressou a sua preocupação perante a crescente divulgação de conteúdos íntimos de jovens nas redes sociais, nomeadamente o TikTok. Connosco no estúdio está Dusko Sekulić na realização e de imediato as notícias.
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0: Abrimos com a atualidade internacional. Médio Oriente, novos ataques israelitas na faixa de Gaza causaram pelo menos 19 mortes desde este domingo, segundo fontes de segurança, e isto poucos dias depois do anúncio de um acordo sobre o desarmamento do Hamas e a retirada israelita dos territórios palestinianos. O gabinete do primeiro-ministro israelita indicou hoje ter partilhado as suas reservas com Washington sobre este acordo. Mais por nós com Miguel Martins.
2: O Estado hebreu transmitiu à administração norte-americana os seus comentários e preocupações com o plano de Donald Trump. Segundo fonte do gabinete do primeiro-ministro israelita, o porta-voz Doron Spielman confirmou à AFP nesta segunda-feira. O presidente dos Estados Unidos, que tinha anunciado um plano de desarmamento do Hamas, movimento palestiniano ativo na faixa de Gaza, um dispositivo que o Hamas afirmou na sexta ter aceitado. Segundo Israel, o movimento palestiniano tinha-se voltado a armar e tinha recrutado novos elementos desde o cessar-fogo anunciado por Trump em outubro do ano passado, numa altura em que o exército israelita intensificou ataques em Gaza com registro da morte de 19 pessoas e de dezenas de feridos desde domingo em mais de 10 ataques aéreos. Para o porta-voz do primeiro-ministro israelita, o Hamas poder-se-ia estar a preparar para novos ataques do tipo do massacre de 7 de outubro de 2023, onde cerca de 1.140 israelitas perderam a vida numa série de ataques levados a cabo pelo movimento Hamas.
0: Espanha, Marrocos. De acordo com o mais recente balanço feito por Madrid, pelo menos 72 pessoas morreram ao tentar chegar a nado pelo mar a Ceuta no passado dia 30 de julho, altura em que uns 60 mil migrantes atravessaram a fronteira entre Marrocos e aquele território espanhol. Uma ocorrência inédita que suscitou críticas, tanto no seio da Europa como nos Estados Unidos, sobre a gestão dos fluxos migratórios por Madrid, que entretanto informou hoje que a quase totalidade dos migrantes chegados na semana passada regressou a Marrocos numa tentativa de estancar o aproveitamento da situação pela extrema-direita. Raul Braga Pires, especialista dos países do Maghreb, avisa que a extrema-direita europeia tem imagens para dar e vender sobre a questão da imigração.
3: Se há coisa que os espanhóis, seja que o governo for, é fazer o deixar andar. Eles são os primeiros a serem prejudicados com esta situação, com a sua situação geográfica também assim o permite. Portanto, não creio que haja aqui uma má gestão. Mas todos estes assuntos, para serem bem resolvidos, têm que ser resolvidos com discrição. E não acho que Pedro Sánchez esteja a fazer um mau trabalho. Nem acho que seja ele o responsável por isto.
4: E as reações a nível europeu e as reações até na política, as repercussões que isto tem na própria política espanhola, nomeadamente na questão da extrema-direita, tanto em Espanha, estamos a falar na Itália, estamos a falar em França. Isto é, dá munição, isto dá aquele medo que a extrema-direita quer que as pessoas tenham de quem vem de fora?
3: Ora bem, há aqui uma questão fundamental que é, nós vivemos neste momento, no momento da imagem, não é? Portanto, havendo esta imagens, até o Trump vem argumentar relativamente às imagens e ao que vai acontecer aos Estados Unidos se não construírem um muro, se não tomarem as medidas que querem tomar e que andam a adiar. Obviamente que sim, isto é, agora, pelo menos a extrema-direita tem imagens para dar, vender e fazer propaganda através delas.
0: Ouvimos Raul Braga Pires, especialista dos países do Maghreb, entrevistado por Catarina Falcão, que voltaremos a ouvir dentro de instantes na segunda parte desta emissão. Ucrânia-Rússia, os ataques da Ucrânia mataram 11 pessoas na península da Crimeia, anexada pela Rússia, na região de Krasnodar, no sul da Rússia, duas áreas turísticas, enquanto um ataque de Moscovo no centro da Ucrânia matou 3 pessoas, informaram as autoridades dos dois países nesta segunda-feira.
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0: Guiné-Bissau, o Conselho Nacional de Transição expressou a sua preocupação perante a crescente divulgação de conteúdos íntimos de jovens nas redes sociais, nomeadamente o TikTok. Mais pormenores com Moussa Baldé.
5: Nos últimos meses, as redes sociais de guineenses, nomeadamente a rede social TikTok, têm sido inundadas com vários vídeos íntimos, sobretudo de jovens raparigas. São vídeos vazados em contextos de polêmica entre pessoas, sobretudo os guineenses que residem no estrangeiro. O Conselho Nacional de Transição CNT, órgão que exerce as competências do Parlamento guineense desde o golpe de Estado de 26 de novembro passado, considera esse fenómeno como grave ameaça à privacidade, à dignidade humana e à estabilidade social do país. A posição do CNT foi tornada pública através de uma nota de repúdio na qual condena o que considera de comportamento inaceitável e violação dos direitos humanos das vítimas. O CNT exorta as autoridades judiciais e policiais a atuarem com urgência, adotando medidas concretas para travar a proliferação daqueles conteúdos no espaço digital. O órgão propõe também como medidas para travar o fenómeno o reforço da educação digital direcionada aos cidadãos e aos jovens, campanhas nacionais de sensibilização e prevenção e uma eventual revisão e fortalecimento da legislação em vigor. O CNT insta a sociedade guineense e as próprias plataformas digitais para que assumam um papel ativo no combate à divulgação de conteúdos íntimos. Moussa Baldé, Bissau, RFI.
0: Na Etiópia, quase 4 anos depois do acordo de paz que pôs fim à guerra no Tigré, a violência está de volta ao norte da Etiópia. Os primeiros confrontos entre o exército etíope e combatentes do Tigré desde 2022 fazem temer um novo conflito numa região que ainda não recuperou da guerra anterior. Mais pormenores com Ligeãs.
6: Os combates junto à fronteira com o Sudão atingiram campos de refugiados, fizeram mortos, feridos e uma nova vaga de deslocações. Khartoum ainda não divulgou o balanço oficial, mas admite a chegada de mais refugiados nos próximos dias. Centenas de civis já atravessaram a fronteira para o Sudão, enquanto vários combatentes feridos foram retirados da zona de combate. A Frente de Libertação do Povo do Tigré acusa o governo etíope de lançar uma ofensiva de grande dimensão, acusação a que é desabastecida. Beba ainda não respondeu. Os confrontos concentram-se no Tigré Ocidental, um dos territórios mais sensíveis desde o acordo de paz. A guerra terminou em novembro de 2022 com o acordo de Pretória, depois de 2 anos de conflito que fizeram cerca de 600 mil mortos e milhões de deslocados. O regresso dos combates faz agora crescer o medo de um novo conflito e ameaça o processo de paz em vigor.
0: Seguem em Marrocos o CAN feminino. A participação de Cabo Verde no Campeonato Africano das Nações de Futebol Feminino termina na quinta-feira, 6 de agosto, em Casablanca, após o derradeiro encontro a contar para o Grupo D diante dos Camarões. Ontem, Cabo Verde foi eliminado da competição ao perder por 3-2 diante do Mali. Ao microfone da RFI, Sandra Soares Martins, atacante cabo-verdiana, não escondeu a sua decepção por sair do campeonato, mas disse estar feliz por ter participado.
7: O encontro foi infeliz para nós, porque pronto, às vezes o futebol é feito de pequenos detalhes. Eu acho que foi o que aconteceu. Tivemos 2 golos infelizes. O outro, pronto, temos sempre que dar aplauso à outra equipa, mas eu acho que jogámos bem, jogámos com força, jogámos com união e acho que foi o que faltou no último jogo contra o Ghana, mas é uma aprendizagem para nós e para termos jogado da maneira que jogámos numa equipa que tem menos de que 8 anos para nós. Pronto, ainda não ganhámos, se calhar nunca sabemos como Camarões, mas jogámos bem e eu estou contente com toda a equipa.
8: Mas conseguiram sempre reagir? 1-0, 1-1, 3-1, 3-2?
7: Sim, eu acho que isso demonstra, como disse, a união, demonstra a garra que nós tínhamos, demonstra a fome que nós tínhamos e eu estou contente. Pronto, dói, claro, dói perder, mas eu estou contente pela performance que fizemos como equipa, muito contente mesmo.
8: Em relação à experiência, é o seu primeiro CAN, primeira vez a representar Cabo Verde, como é?
7: É excelente. Para mim é mais podermos representar Cabo Verde inteiro, é sentir a força que toda a gente nos apoia.
0: Ouvimos Sandra Soares Martins, internacional cabo-verdiana, entrevistada pelo nosso enviado especial Marco Martins. Entretanto, em Cabo Verde, a Comissão Nacional de Eleições divulgou o calendário para as presidenciais de 15 de novembro. De acordo com a CNE, as candidaturas às presidenciais devem ser entregues até 16 de setembro.
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0: Vamos agora à segunda parte desta emissão em que vamos ouvir o Magazine Desporto com o Marco Martins, mas para já ficamos com o convidado de Catarina Falcão, de Olhos Postos sobre Ceuta.
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4: Ceuta, enclave espanhola em África, recebeu na semana passada, apenas em dois dias, mais de 50 mil pessoas em busca de uma entrada assegurada na Europa. Algumas pessoas vieram a pé, outras a nado, resultando em mais 70 mortos, segundo os dados de Madrid, enquanto Rabat apenas admite 11 vítimas mortais. Questionados sobre os motivos desta rápida mobilização, os jovens que acorreram a Ceuta, vindos de Marrocos, disseram que tinham visto nas redes sociais que a Espanha estava a acolher todos os imigrantes. Entretanto, milhares de pessoas neste enclave, que conta com uma população residente espanhola de cerca de 80 mil pessoas, já partiram, com o primeiro-ministro espanhol, Pedro Sánchez, a assegurar que todos serão reencaminhados para Marrocos. Este fluxo repentino fez tremer as bases da política migratória europeia, sendo que Itália, assim como a Dinamarca ou a Finlândia, pediram a suspensão da Espanha do espaço Schengen, que permite a livre circulação na Europa. Uma reação motivada por movimentos de extrema-direita em toda a Europa, já que o Estatuto de Ceuta faz com que este enclave nem sequer esteja no espaço Schengen. Para Raul M. Braga Pires, especialista do Norte de África e professor no Instituto Piaget de Almada, que no passado lecionou em Marrocos, este fluxo de jovens marroquinos está ligado à sucessão de Mohamed VI e trata-se de um assunto interno de Marrocos.
3: Eu acho que há uma conjugação de fatores que desaguaram todos no dia 30 de julho, que é o dia da festa do trono. À imagem do 10 de junho em Portugal, é sempre escolhida uma cidade diferente cada ano para a celebração. E na verdade é que no dia 30 estava toda a gente a 30 quilómetros dos acontecimentos a celebrar 27 anos do reinado de Mohamed VI. Portanto, há isso, há 27 anos, ora aqui está, 27 anos, quantos mais anos é que este rei festejará a festa do seu trono? E portanto, isto levanta aqui a questão da sucessão, o que começa a levantar também mais do que um candidato ou mais do que uma preferência, portanto há tendências. E isto é um assunto exclusivamente marroquino. Depois há a questão de um teste, que é esta questão da nova lei espanhola. Só se saltar uma cerca, o tratamento é o da expulsão imediata.
4: Estamos a falar então sobre aquela decisão dos tribunais espanhóis de considerar que apenas serão devolvidos aos seus países quem atravessar uma cerca física a pé, ou seja, quem chegar a nado aparentemente pode ser acolhido, é isso?
3: Exatamente, ou seja, eu aí nessa lei, nessa decisão, aí vejo de facto uma oportunidade para as redes de tráfico humano fazerem uma experiência, uma experimentação, vamos ver se por mar se isto funciona melhor. Pronto, e depois, na minha conclusão, isto são a conjugação dos fatores. Agora, toda a gente só fala das portas abertas em Espanha. Antes disso, alguém teve que as abrir. E é aqui é que voltamos para a questão marroquina e para a questão de estar toda a gente reunida em Medico Fenidec a celebrar a festa do trono. E era importante para alguém que o diretor das fronteiras, que o chefe do serviço de fronteiras, ficasse mal na fotografia quando estava toda a gente reunida debaixo da mesma tenda a tomar chá e a celebrar. Está a ver? Eu vejo visto desta maneira. Há aqui uma conjugação de fatores que não é propriamente consertada, aconteceu assim, mas tudo remete depois para esta questão de haver uma ansiedade muito grande do norte a sul, do reino, no sentido de se querer ver este assunto resolvido, esta fase passada. Este é um assunto que seja não tem a ver com o facto de ser marroquino, tem a ver com o facto de serem muçulmanos. Os muçulmanos não sabem falar sobre a morte, nem sabem projetar o pós-morte, tudo isso é pecado, tudo isso é como se tivesse, eu inclusivamente já fui uma vez apelidado de ser a ave do mau agouro. É pá, cala-te lá, estás sempre, sabes lá, tu se vais tu primeiro que o homem, e justificadamente esta é a resposta. Mas portanto há aqui um problema de se falar na morte e de se falar da sucessão abertamente, portanto o ambiente é tenso e é de ansiedade relativamente ao futuro mais próximo. E isso, creio que é o ponto central nesta crise que aconteceu dia 29 e dia 30.
4: E a questão da Argélia, ou seja, a questão da proximidade de Madrid e da Argélia, isso não pode também estar a enervar bastante os marroquinos?
3: A Argélia tanto é fundamental para a Espanha como é fundamental para Portugal. E, portanto, neste xadrez é uma peça fundamental porque tem os gás, tem os gasodutos para a Espanha, para a Itália, portanto há aqui uma dependência a partir do sul, da Europa a partir do sul. Marrocos, o que está a fazer neste momento é estar também nesta competição com a Argélia. As pessoas não estão bem cientes disto, mas há dois projetos faraónicos gigantescos, um marroquino e um argelino, de fazerem um gasoduto até à Nigéria, até exatamente à mesma fonte. E isto, o gasoduto argelino, são 4.800 quilómetros, atravessa o deserto todo, e o marroquino vai pela orla marítima, são 6.000 e qualquer coisa quilómetros. E o que é fundamental é que estes dois projetos, de facto, avancem, e que avancem ao mesmo tempo e que sejam terminados ao mesmo tempo. E este é que, na minha opinião, vai ser o grande desafio. É nesta competição, paridade ou velocidade ou a história dos boicotes que há sempre, ganhem prevalência relativamente ao objetivo final. Para concluir relativamente à Argélia, evidentemente que incomoda a Marrocos de certa maneira uma aproximação à Argélia, embora eles saibam que uma aproximação à Argélia é sempre uma aproximação, não invalida a aproximação a Marrocos. Aliás, o menos interessante disto tudo é que Marrocos nunca teve um governo tão favorável em Espanha como agora. E, portanto, nesse sentido, também é preciso boicotar a partir de fora, não são os marroquinos que se vão boicotar eles próprios, mas havendo esta excelente relação e esta, havendo um governo tão favorável em Espanha, como nunca houve relativamente a Marrocos, também era, isto também estava a incomodar os argelinos, por exemplo. Portanto, as irritações são de parte a parte e basicamente pelos mesmos motivos. Agora, isto faz parte do jogo e amanhã vai continuar assim e vai sempre continuar assim.
4: E nesse sentido, o que é que achou então da atuação do primeiro-ministro Pedro Sánchez? Acha que fez uma atuação equilibrada, ou seja, olhou para esta questão de uma forma com alguma calma e alguma tranquilidade, sem alarmismos, e neste momento está exatamente a resolver esta questão, ou pensa como outros pensam, que na verdade ele deixa um bocadinho andar e que não está a dar a atenção devida a esta questão?
3: Não, de forma nenhuma. Se há coisa que os espanhóis, seja que o governo for, é fazer o deixar andar. Eles são os primeiros a serem prejudicados com esta situação, com a sua situação geográfica também assim o permite, portanto eles não creio que haja aqui uma má gestão, mas todos estes assuntos, para serem bem resolvidos, têm que ser resolvidos com discrição. A diplomacia é isso mesmo, não é? Não se faz diplomacia aos berros na praça pública, portanto. Eu creio que o assunto está, creio não, tenho a certeza que o assunto está a ser tratado, está a ser tratado com pinças, naturalmente, e por isso não é muito visível, e não acho que Pedro Sánchez esteja a fazer um mau trabalho. Nem acho que seja ele o responsável por isto.
4: E as reações a nível europeu e as reações até na política, as repercussões que isto tem na própria política espanhola, nomeadamente na questão da extrema-direita, tanto em Espanha, estamos a falar na Itália, estamos a falar em França, estamos a falar de muitas eleições europeias que aí vêm. Isto é, dá munição, isto dá aquele medo que a extrema-direita quer que as pessoas tenham de quem vem de fora?
3: Ora bem, há aqui uma questão fundamental que é, nós vivemos neste momento no momento da imagem, não é? Portanto, havendo estas imagens, até o Trump vem argumentar relativamente às imagens e ao que vai acontecer aos Estados Unidos, se não construírem um muro, se não tomarem as medidas que querem tomar e que andam a adiar, etc. Obviamente que sim, isto é, agora, pelo menos a extrema-direita tem imagens para dar, vender e fazer propaganda através delas, disso, e truncar os assuntos, quer dizer, desde a pandemia o jogo mudou, desde que temos estas novas tecnologias, a extrema-direita tem agora, tem as imagens, e isso basta, é fundamental, basta ter uma imagem para depois se extrapolar o que se quiser.
4: Ouvimos Raul M. Braga Pires, especialista do Norte de África e professor no Instituto Piaget de Almada, que no passado lecionou em Marrocos, sobre a situação em Ceuta.
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0: Vamos agora ouvir o Magazine Desporto com Marco Martins.
9: A participação de Cabo Verde no Campeonato Africano das Nações de Futebol Feminino vai ficar encerrada na quinta-feira, 6 de agosto, em Casablanca, Marrocos, após o derradeiro encontro a contar para o Grupo D, diante dos Camarões, isto após a eliminação das Tubarões Azuis. No estádio Larbi Zaouli, em Casablanca, em território marroquino, a seleção cabo-verdiana acabou por perder por 3-2 diante do Mali, ficando assim afastada da prova, apesar de ainda haver uma jornada por disputar. Frente ao Mali, as cabo-verdianas entraram bem no encontro e criaram oportunidades, algo que não tinha acontecido com o Ghana na primeira jornada. A jogar de igual para igual, Cabo Verde vai, no entanto, sofrer o primeiro gol da partida, apontado pela atacante maliana, Umu Kone, aos 29 minutos de jogo. As Tubarões Azuis reagiram e, aos 36 minutos de jogo, Evi Pereira empatou, marcando o primeiro gol da história de Cabo Verde no CAN. A diferença no encontro fez apenas na segunda parte, o Mali em contra-ataque conseguiu por duas vezes marcar por Fatoumatou Niakate e por Fatoumatou Diarra. Dois golos em que houve a intervenção do vídeo-árbitro por possíveis situações irregulares, mas os tentos acabaram por ser validados. Cabo Verde continuou a procurar reduzir o marcador e foi o que fez aos 88 minutos com um tento de Olivia Kelly. No entanto, foi insuficiente para evitar a derrota e a eliminação. Cabo Verde está no último lugar, sem nenhum ponto no grupo D, enquanto Ghana e Mali têm 3 pontos e defrontam-se na última jornada, enquanto os Camarões lideram com 6 pontos e já asseguraram o primeiro lugar e o apuramento para a fase seguinte. Em conferência de imprensa, após o jogo, Silvéria Nédio, selecionadora de Cabo Verde, analisou a derrota e fez uma antevisão do último jogo de Cabo Verde no CAN 2026.
10: Hoje fizemos grande jogo, grande partida. Mali respondeu bem a nossa expectativa. Nós jogamos bem, nós conseguimos marcar os golos que eram necessários. Perdemos 3-2. Então, quando é assim, ficou um pouco difícil. Parabéns à minha equipa, pagando a determinação dentro do campo. Temos um único jogo com o Camarões. Continuamos com a mesma meta, que é ganhar. Pronto, que nem sempre tudo depende de nós. Vimos os golos que fiquei na dúvida, mas pronto, também respeito o vídeo.

0: Boa tarde, são 18 horas aqui em Paris, os títulos do jornal.
1: Liliana Henriques.
0: Médio Oriente, novos ataques israelitas na faixa de Gaza causaram pelo menos 19 mortes desde este domingo, poucos dias após o anúncio de um acordo sobre o desarmamento do Hamas. E na Bissau, o Conselho Nacional de Transição expressou a sua preocupação perante a crescente divulgação de conteúdos íntimos de jovens nas redes sociais, nomeadamente o TikTok. Connosco no estúdio está Dusko Sekulits na realização e de imediato as notícias.
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0: Abrimos com a atualidade internacional. Médio Oriente, novos ataques israelitas na faixa de Gaza causaram pelo menos 19 mortes desde este domingo, segundo fontes de segurança, e isto poucos dias depois do anúncio de um acordo sobre o desarmamento do Hamas e a retirada israelita dos territórios palestinianos. O gabinete do primeiro-ministro israelita indicou hoje ter partilhado as suas reservas com Washington sobre este acordo. Mais por nós com Miguel Martins.
2: O Estado hebreu transmitiu à administração norte-americana os seus comentários e preocupações com o plano de Donald Trump. Segundo fonte do gabinete do primeiro-ministro israelita, o porta-voz Doron Spielman confirmou à AFP nesta segunda-feira. O presidente dos Estados Unidos, que tinha anunciado um plano de desarmamento do Hamas, movimento palestiniano ativo na faixa de Gaza, um dispositivo que o Hamas afirmou na sexta ter aceitado. Segundo Israel, o movimento palestiniano tinha-se voltado a armar e tinha recrutado novos elementos desde o cessar-fogo anunciado por Trump em outubro do ano passado, numa altura em que o exército israelita intensificou ataques em Gaza com registro da morte de 19 pessoas e de dezenas de feridos desde domingo em mais de 10 ataques aéreos. Para o porta-voz do primeiro-ministro israelita, o Hamas poder-se-ia estar a preparar para novos ataques do tipo do massacre de 7 de outubro de 2023, onde cerca de 1.140 israelitas perderam a vida numa série de ataques levados a cabo pelo movimento Hamas.
0: Espanha, Marrocos. De acordo com o mais recente balanço feito por Madrid, pelo menos 72 pessoas morreram ao tentar chegar a nado pelo mar a Ceuta no passado dia 30 de julho, altura em que uns 60 mil migrantes atravessaram a fronteira entre Marrocos e aquele território espanhol. Uma ocorrência inédita que suscitou críticas, tanto no seio da Europa como nos Estados Unidos, sobre a gestão dos fluxos migratórios por Madrid, que entretanto informou hoje que a quase totalidade dos migrantes chegados na semana passada regressou a Marrocos numa tentativa de estancar o aproveitamento da situação pela extrema-direita. Raul Braga Pires, especialista dos países do Maghreb, avisa que a extrema-direita europeia tem imagens para dar e vender sobre a questão da imigração.
3: Se há coisa que os espanhóis, seja que governo for, é fazer o deixar andar. Eles são os primeiros a serem prejudicados com esta situação, com a sua situação geográfica também assim o permite. Portanto, não creio que haja aqui uma má gestão. Mas todos estes assuntos, para serem bem resolvidos, têm que ser resolvidos com discrição. E não acho que Pedro Sánchez esteja a fazer um mau trabalho. Nem acho que seja ele o responsável por isto.
4: E as reações a nível europeu e as reações até na política, as repercussões que isto tem na própria política espanhola, nomeadamente na questão da extrema-direita, tanto em Espanha, estamos a falar na Itália, estamos a falar em França, isto é, dá munição, isto dá aquele medo que a extrema-direita quer que as pessoas tenham de quem vem de fora?
3: Ora bem, há aqui uma questão fundamental que é, nós vivemos neste momento, no momento da imagem, não é? Portanto, havendo esta imagens, até o Trump vem argumentar relativamente às imagens e ao que vai acontecer aos Estados Unidos se não construírem um muro, se não tomarem as medidas que querem tomar e que andam a adiar. Obviamente que sim, isto é, agora, pelo menos a extrema-direita tem imagens para dar, vender e fazer propaganda através delas.
0: Ouvimos Raul Braga Pires, especialista dos países do Maghreb, entrevistado por Catarina Falcão, que voltaremos a ouvir dentro de instantes na segunda parte desta emissão. Ucrânia-Rússia, os ataques da Ucrânia mataram 11 pessoas na península da Crimeia, anexada pela Rússia, na região de Krasnodar, no sul da

0: Rússia, duas áreas turísticas, enquanto um ataque de Moscovo no centro da Ucrânia matou 3 pessoas, informaram as autoridades dos 2 países nesta segunda-feira.
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0: E na Bissau, o Conselho Nacional de Transição expressou a sua preocupação perante a crescente divulgação de conteúdos íntimos de jovens nas redes sociais, nomeadamente o TikTok. Mais pormenores com Moussa Baldé.
2: Nos últimos meses, as redes sociais de guineenses, nomeadamente a rede social TikTok, têm sido inundadas com vários vídeos íntimos, sobretudo de jovens raparigas. São vídeos vazados em contextos de polémica entre pessoas, sobretudo os guineenses que residem no estrangeiro. O Conselho Nacional de Transição CNT, órgão que exerce as competências do Parlamento guineense desde o golpe de Estado de 26 de novembro passado, considera esse fenómeno como grave ameaça à privacidade, à dignidade humana e à estabilidade social do país. A posição do CNT foi tornada pública através de uma nota de repúdio na qual condena o que considera de comportamento inaceitável e violação dos direitos humanos das vítimas. O CNT exorta as autoridades judiciais e policiais a atuarem com urgência, adotando medidas concretas para travar a proliferação daqueles conteúdos no espaço digital. O órgão propõe também como medidas para travar o fenómeno o reforço da educação digital direcionada aos cidadãos e aos jovens, campanhas nacionais de sensibilização e prevenção e uma eventual revisão e fortalecimento da legislação em vigor. O CNT insta a sociedade guineense e as próprias plataformas digitais para que assumam um papel ativo no combate à divulgação de conteúdos íntimos. Moussa Baldé, Bissau, RFI.
0: Na Etiópia, quase 4 anos depois do acordo de paz que pôs fim à guerra no Tigray, a violência está de volta ao norte da Etiópia. Os primeiros confrontos entre o exército etíope e combatentes do Tigray desde 2022 fazem temer um novo conflito numa região que ainda não recuperou da guerra anterior. Mais por nós, com Ligiãs.
3: Os combates junto à fronteira com o Sudão atingiram campos de refugiados, fizeram mortos, feridos e uma nova vaga de deslocações. Khartoum ainda não divulgou o balanço oficial, mas admite a chegada de mais refugiados nos próximos dias. Centenas de civis já atravessaram a fronteira para o Sudão, enquanto vários combatentes feridos foram retirados da zona de combate. A Frente de Libertação do Povo do Tigray acusa o governo etíope de lançar uma ofensiva de grande dimensão, acusação a que Addis Abeba ainda não respondeu. Os confrontos concentram-se no Tigray Ocidental, um dos territórios mais sensíveis desde o acordo de paz. A guerra terminou em novembro de 2022 com o acordo de Pretória, depois de 2 anos de conflito que fizeram cerca de 600 mil mortos e milhões de deslocados. O regresso dos combates faz agora crescer o medo de um novo conflito e ameaça o processo de paz em vigor.
0: Prosseguem em Marrocos o cano feminino. A participação de Cabo Verde no Campeonato Africano das Nações de Futebol Feminino termina na quinta-feira, 6 de agosto, em Casablanca, após o derradeiro encontro a contar para o Grupo D diante dos Camarões. Ontem, Cabo Verde foi eliminado da competição ao perder por 3-2 diante do Mali. Ao microfone da RFI, Sandra Soares Martins, atacante cabo-verdiana, não escondeu a sua decepção por sair do campeonato, mas disse estar feliz por ter participado.
4: O encontro foi infeliz para nós, porque pronto, às vezes o futebol é feito de pequenos detalhes. Eu acho que foi o que aconteceu. Tivemos 2 golos infelizes, o outro, pronto, temos sempre que dar aplauso à outra equipa, mas eu acho que jogámos bem, jogámos com força, jogámos com união e acho que foi o que faltou no último jogo contra o Ghana, mas é uma aprendizagem para nós e para termos jogado da maneira que jogámos numa equipa que tem menos de que 8 anos para nós, pronto, ainda não ganhámos, se calhar nunca sabemos como Camarões, mas jogámos bem e eu estou contente com toda a equipa.
5: Mas conseguiram sempre reagir? 1-0, 1-1, 3-1, 3-2?
4: Sim, eu acho que isso demonstra, como disse, a união, demonstra a garra que nós tínhamos, demonstra a fome que nós tínhamos e eu estou contente. Pronto, dói, claro, dói perder, mas eu estou contente pela performance que fizemos como equipa, muito contente mesmo.
5: Em relação à experiência, é o seu primeiro cano, primeira vez a representar Cabo Verde, como é?
4: É excelente. Para mim é mais podermos representar Cabo Verde inteiro, é sentir a força que toda a gente nos apoia.
0: Ouvimos Sandra Soares Martins, internacional cabo-verdiana, entrevistada pelo nosso enviado especial Marco Martins. Entretanto, em Cabo Verde, a Comissão Nacional de Eleições divulgou o calendário para as presidenciais de 15 de novembro. De acordo com a CNE, as candidaturas às presidenciais devem ser entregues até 16 de setembro.
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0: Abordamos agora a segunda parte desta emissão em que vamos ouvir o Magazine Desporto com o Marco Martins, mas para já ficamos com o convidado de Catarina Falcão, de Olhos Postos sobre Ceuta.
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7: Ceuta, enclave espanhola em África, recebeu na semana passada, apenas em dois dias, mais de 50 mil pessoas em busca de uma entrada assegurada na Europa. Algumas pessoas vieram a pé, outras a nado, resultando em mais de 70 mortos, segundo os dados de Madrid, enquanto Rabat apenas admite 11 vítimas mortais. Questionados sobre os motivos desta rápida mobilização, os jovens que acorreram a Ceuta, vindos de Marrocos, disseram que tinham visto nas redes sociais que a Espanha estava a acolher todos os imigrantes. Entretanto, milhares de pessoas neste enclave, que conta com uma população residente espanhola de cerca de 80 mil pessoas, já partiram, com o primeiro-ministro espanhol, Pedro Sánchez, a assegurar que todos serão reencaminhados para Marrocos. Este fluxo repentino fez tremer as bases da política migratória europeia, sendo que Itália, assim como a Dinamarca ou a Finlândia, pediram a suspensão da Espanha do espaço Schengen, que permite a livre circulação na Europa. Uma reação motivada por movimentos de extrema-direita em toda a Europa, já que o Estatuto de Ceuta faz com que este enclave nem sequer esteja no espaço Schengen. Para Raul M. Braga Pires, especialista do Norte de África e professor no Instituto Piaget de Almada, que no passado lecionou em Marrocos, este fluxo de jovens marroquinos está ligado à sucessão de Mohamed VI e trata-se de um assunto interno de Marrocos.
8: Eu acho que há uma conjugação de fatores que desaguaram todos no dia 30 de julho, que é o dia da festa do trono. À imagem do 10 de junho em Portugal, é sempre escolhido uma cidade diferente cada ano para a celebração. E na verdade é que no dia 30 estava toda a gente a 30 quilómetros dos acontecimentos a celebrar 27 anos do reinado de Mohamed VI. Portanto, há isso, há 27 anos, ora aqui está, 27 anos, quantos mais anos é que este rei festejará a festa do seu trono? E portanto, isto levanta aqui a questão da sucessão, o que começa a levantar também mais do que um candidato ou mais do que uma preferência, portanto há tendências. E isto é um assunto exclusivamente marroquí. Depois há a questão de um teste, que é esta questão da nova lei espanhola. Só se saltar uma cerca é que o tratamento é o da expulsão imediata.
7: Estamos a falar então sobre aquela decisão dos tribunais espanhóis de considerar que apenas serão devolvidos aos seus países quem atravessar uma cerca física a pé, ou seja, quem chegar a nado aparentemente pode ser acolhido, é isso?
8: Exatamente, ou seja, eu aí nessa lei, nessa decisão, aí vejo de facto uma oportunidade para as redes de tráfico humano fazerem uma experiência, uma experimentação, vamos ver se por mar se isto funciona melhor. Pronto, e depois, na minha conclusão, isto são a conjugação dos fatores. Agora, toda a gente só fala das portas abertas em Espanha. Antes disso, alguém teve que as abrir. E é aqui é que voltamos para a questão marroquina e para a questão de estar toda a gente reunida em Medico Fenidec a celebrar a festa do trono. E era importante para alguém que o diretor das fronteiras, que o chefe do serviço de fronteiras, ficasse mal na fotografia quando estava toda a gente reunida debaixo da mesma tenda a tomar chá e a celebrar. Está a ver? Eu vejo isto desta maneira. Há aqui uma conjugação de fatores que não é propriamente consertada, aconteceu assim, mas tudo remete depois para esta questão de haver uma ansiedade muito grande do norte a sul, do reino, no sentido de se querer ver este assunto resolvido, esta fase passada. Este é um assunto que seja, não tem a ver com o facto de ser marroquino, tem a ver com o facto de serem muçulmanos. Os muçulmanos não sabem falar sobre a morte, nem sabem projetar o pós-morte, tudo isso é focado, tudo isso é como se tivesse, eu inclusivamente já fui uma vez apelidado de ser a ave do mau agouro. É pá, cala-te lá, estás sempre, sabes lá, tu se vais tu primeiro que o homem, e justificadamente esta é a resposta. Mas portanto há aqui um problema de se falar na morte e de se falar da sucessão abertamente, portanto o ambiente é tenso e é de ansiedade relativamente ao futuro mais próximo. E isso creio que é o ponto central nesta crise que aconteceu dia 29 e dia 30.
7: E a questão da Argélia, ou seja, a questão da proximidade de Madrid e da Argélia, isso não pode também estar a enervar bastante os marroquinos?
8: A Argélia tanto é fundamental para a Espanha como é fundamental para Portugal. E, portanto, neste xadrez é uma peça fundamental porque tem os gás, tem os gasodutos para a Espanha, para a Itália, portanto há aqui uma dependência a partir do sul, da Europa a partir do sul. Marrocos o que está a fazer neste momento é estar também nesta competição com a Argélia, as pessoas não estão bem cientes disto, mas há dois projetos faraónicos gigantescos, um marroquino e um argelino, de fazerem um gasoduto até à Nigéria, até exatamente à mesma fonte. E isto, o gasoduto argelino, são 4.800 quilómetros, atravessa o deserto todo, e o marroquino vai pela orla marítima, são 6.000 e qualquer coisa quilómetros. E o que é fundamental é que estes dois projetos, de facto, avancem, e que avancem ao mesmo tempo e que sejam terminados ao mesmo tempo. E este é que, na minha opinião, vai ser o grande desafio. É nesta competição, paridade ou velocidade ou a história dos boicotes que há sempre, ganhem prevalência relativamente ao objetivo final. Para concluir relativamente à Argélia, evidentemente que incomoda a Marrocos de certa maneira uma aproximação à Argélia, embora eles saibam que uma aproximação à Argélia é sempre uma aproximação, não invalida a aproximação a Marrocos. Aliás, o menos interessante disto tudo é que Marrocos nunca teve um governo tão favorável em Espanha como agora. E portanto, nesse sentido, também é preciso boicotar a partir de fora, não são os marroquinos que se vão boicotar eles próprios, mas havendo esta excelente relação havendo um governo tão favorável em Espanha, como nunca houve relativamente a Marrocos, também era, isto também estava a incomodar os argelinos, por exemplo. Portanto, as irritações são de parte a parte e basicamente pelos mesmos motivos. Agora, isto faz parte do jogo e amanhã vai continuar assim e vai sempre continuar assim.
7: E nesse sentido, o que é que achou então da atuação do primeiro-ministro Pedro Sánchez? Acha que fez uma atuação equilibrada, ou seja, olhou para esta questão de uma forma com alguma calma e alguma tranquilidade, sem alarmismos, e neste momento está exatamente a resolver esta questão? Ou pensa como outros pensam, que na verdade ele deixa um bocadinho andar e que não está a dar a atenção devida a esta questão?
8: Não, de forma nenhuma. Se há coisa que os espanhóis, seja que o governo for, é fazer o deixar andar. Eles são os primeiros a serem prejudicados com esta situação, com a sua situação geográfica também assim o permite, portanto eles não creio que haja aqui uma má gestão. Mas todos estes assuntos, para serem bem resolvidos, têm que ser resolvidos com discrição. A diplomacia é isso mesmo, não é? Não se faz diplomacia aos berros na praça pública. Portanto, eu creio que o assunto está, creio não, tenho a certeza que o assunto está a ser tratado, está a ser tratado com pinças, naturalmente, e por isso não é muito visível, e não acho que Pedro Sánchez esteja a fazer um mau trabalho. Nem acho que seja ele o responsável por isto.
7: E as reações a nível europeu e as reações até na política, as repercussões que isto tem na própria política espanhola, nomeadamente na questão da extrema-direita, tanto em Espanha, estamos a falar na Itália, estamos a falar em França, estamos a falar de muitas eleições europeias que aí vêm. Isto é da munição, isto dá aquele medo que a extrema-direita quer que as pessoas tenham de quem vem de fora?
8: Ora bem, há aqui uma questão fundamental que é, nós vivemos neste momento no momento da imagem, não é? Portanto, havendo estas imagens, até o Trump vem argumentar relativamente às imagens e ao que vai acontecer aos Estados Unidos, se não construírem um muro, se não tomarem as medidas que querem tomar e que andam a adiar. etc. Obviamente que sim, isto é, agora, pelo menos a extrema-direita tem imagens para dar, vender e fazer propaganda através delas. Disso, e truncar os assuntos, quer dizer, desde a pandemia, o jogo mudou desde que temos estas novas tecnologias. A extrema-direita tem agora, tem as imagens, e isso basta, é fundamental. Basta ter uma imagem para depois se extrapolar o que se quiser.
7: Ouvimos Raul M. Braga Pires, especialista do Norte de África e professor no Instituto Piaget de Almada, que no passado lecionou em Marrocos, sobre a situação em Ceuta.
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0: Vamos agora ouvir o Magazine Desporto com Marco Martins.
5: A participação de Cabo Verde no Campeonato Africano das Nações de Futebol Feminino vai ficar encerrada na quinta-feira, 6 de agosto, em Casablanca, Marrocos, após o derradeiro encontro a contar para o grupo D, diante dos Camarões, isto após a eliminação das Tubarões Azuis. No estádio Labi Zaouli, em Casablanca, em território marroquino, a seleção cabo-verdiana acabou por perder por 3-2 diante do Mali, ficando assim afastada da prova, apesar de ainda haver uma jornada por disputar. Frente ao Mali, as cabo-verdianas entraram bem no encontro e criaram oportunidades, algo que não tinha acontecido com o Ghana na primeira jornada. A jogar de igual para igual, Cabo Verde vai, no entanto, sofrer o primeiro gol da partida, apontado pela atacante maliana, Umu Kone, aos 29 minutos de jogo. As Tubarões Azuis reagiram e, aos 36 minutos de jogo, Evi Pereira empatou, marcando o primeiro gol da história de Cabo Verde no CAN. A diferença no encontro fez apenas na segunda parte, o Mali em contra-ataque conseguiu por duas vezes marcar por Fatoumatou Niakate e por Fatoumatou Diarra. Dois golos em que houve a intervenção do vídeo-árbitro por possíveis situações irregulares, mas os tentos acabaram por ser validados. Cabo Verde continuou a procurar reduzir o marcador e foi o que fez aos 88 minutos com um tento de Olivia Kelly. No entanto, foi insuficiente para evitar a derrota e a eliminação. Cabo Verde está no último lugar, sem nenhum ponto no grupo D, enquanto Ghana e Mali têm 3 pontos e defrontam-se na última jornada, enquanto os Camarões lideram com 6 pontos e já asseguraram o primeiro lugar e o apuramento para a fase seguinte. Em conferência de imprensa, após o jogo, Silvéria Nédio, selecionadora de Cabo Verde, analisou a derrota e fez uma antevisão do último jogo de Cabo Verde no CAN 2026.
10: Hoje fizemos grande jogo, grande partida. Mali respondeu bem a nossa expectativa. Nós jogámos bem, nós conseguimos marcar os golos que eram necessários. Perdemos 3-2. Então, quando é assim, ficou um pouco difícil. Parabéns à minha equipa, pagando a determinação dentro do campo. Temos um único jogo com o Camarões. Continuamos com a mesma meta, que é ganhar. Pronto, que nem sempre tudo depende de nós. Vimos os golos que fiquei na dúvida, mas pronto, também respeito o vídeo árbitro. Quando é assim, é levantar a cabeça, preparar para os próximos jogos e animar a malta e esperar que vai acontecer contra o Camarões. Realmente é verdade, triste estamos todos nós, mas assim, hoje jogamos bem, fizemos grande jogo, mas no futuro é isso. A primeira participação é assim, a primeira vez é concentrarmos nas próximas, vamos trabalhar para isso, e hoje já vimos que nós éramos papais, mas pronto, vamos preparar com dignidade, com determinação, para fazermos o nosso terceiro jogo com Camarões. Continuamos nessa luta, continuamos a trabalhar com o futebol feminino Cabo Verde, sai em alta, continuamos a dar o nosso contributo e o nosso apoio, que o futebol feminino continue com essa determinação, essa coragem, e que vai sempre à frente. Para ser sincero, hoje jogamos muito bem. As meninas hoje fizeram grande jogo, tomaram decisões rápidas, a determinação era alta, cumprimos o objetivo que treinamos, mas pronto, fizemos os golos da mesma forma, posso dizer isso. Também isso acontece por causa de... É um hábito, eu costumo, é a primeira vez, mas hoje foi um grande jogo, espero que como Camarões já de jogos, ainda vamos fazer o melhor jogo na Comando Camarões. É isso que vai ser, continuamos com esse trabalho. Dou parabéns às minhas meninas. Tristes elas estão, nós também estamos, também a equipa técnica, mas vamos continuar a trabalhar e consigamos fazer o melhor no próximo jogo.
11: Ao microfone da RFI, Evi Pereira, atacante cabo-verdiana, admitiu estar com um sentimento agridoce. Por um lado, marcou o primeiro gol de Cabo Verde, mas por outro lado, as Tubarões Azuis estão eliminadas.
12: Eu acho que nesses jogos nós não podemos cometer tantos erros, porque depois temos que pagar as consequências, e a consequência foi o resultado que foi que nos deixa agora fora da competição. Acredito que temos que trabalhar, melhorar, ver os aspectos menos bons para crescermos.
5: O primeiro gol de Cabo Verde num cano, mesmo assim, é da Evi. Entra para a história. Se representa mesmo assim alguma coisa, apesar da derrota?
12: Sim, é sempre bom entrar para a história. Fico muito feliz, mas ficaria ainda mais feliz se esse golo servisse para a vitória de Cabo Verde. Infelizmente não foi, mas entro para a história. Fico contente, fico agradecida pela oportunidade que Deus me deu, e é isso.
5: Quando se olha para os dois jogos, fica-se com o sentimento que Cabo Verde podia ter feito mais.
12: Podíamos ter feito mais, sim, deveríamos ter feito mais, porque a nossa ambição não era isso. Queríamos ficar na competição, tínhamos que ser melhores, tínhamos que cometer menos erros, mas isto também faz parte do futebol. Os erros fazem parte do futebol, temos que crescer com isso, temos que trabalhar em cima dos erros para melhorar e sermos melhores para o futuro.
5: Falta o último jogo, frente aos Camarões. Como é que se vai para esse jogo? Já sabem que estão eliminadas. Será que isso também pode as libertar?
12: Nós vamos para esse jogo aí, encarando o jogo da mesma forma. A nossa dignidade está em jogo, a nossa identidade. Nós estamos aqui por mérito, assim como eu disse, a equipa. Não vamos para o próximo jogo já com a sensação de que estamos fora. Não, vamos lutar até ao final, vamos deixar uma boa imagem, vamos continuar a trabalhar, vamos crescer, vamos aproveitar o jogo de Camarões para crescermos, para cometermos menos erros, para sermos melhores.
5: Uma palavrinha para o povo cabo-verdiano.
12: Muito obrigada de coração pelo apoio. Espero que estejam orgulhosos do nosso percurso. Espero de todo o meu coração que não vejam isto apenas no campo de derrota, mas que sintam orgulho de todo o trabalho que foi feito até aqui, porque houve um trabalho e esse trabalho tem que ser reconhecido. Essas meninas merecem. O futebol feminino de Cabo Verde merece ser conhecido, e é isso que eu peço, que reconheçam isso e que vibram connosco para a próxima.
11: No final do encontro, ao microfone da RFI, Sandra Soares Martins, atacante cabo-verdiana, não escondeu a decepção da seleção ser eliminada, mas por outro lado estava feliz com a experiência acumulada que poderá servir para o futuro e uma próxima participação.
4: O encontro foi infeliz para nós, porque pronto, às vezes o futebol é feito de pequenos detalhes. Eu acho que foi o que aconteceu. Tivemos dois golos infelizes, o outro, pronto, temos sempre que dar aplauso à outra equipa, mas eu acho que jogámos bem, jogámos com força, jogámos com união, e acho que foi o que faltou no último jogo contra o Ghana. Mas é uma aprendizagem para nós, e para termos jogado da maneira que jogámos numa equipa que tem menos de que 8 anos para nós, pronto, ainda não ganhámos, se calhar nunca sabemos como Camarões, mas jogámos bem e eu estou contente com toda a equipa.
5: Mas conseguiram sempre reagir? 1-0, 1-1, 3-1, 3-2?
4: Sim, eu acho que isso demonstra, como disse, a união, demonstra a garra que nós tínhamos, demonstra a fome que nós tínhamos, e eu estou contente. Pronto, dói, claro, dói perder, mas eu estou contente pela performance que fizemos como equipa, muito contente mesmo.
5: Dois jogos, duas derrotas. Fica assim tão decepcionado, ou como disse mesmo assim, há boas coisas a tirar disto tudo?
4: Claro, pronto, no final do dia, sim, são duas derrotas, mas eu acho que esta derrota, saímos de cabeça erguida. Sim, podíamos ter feito coisas melhores, mas eu acho que o nosso desempenho hoje foi muito melhor que contra o Ghana. Eu acho que era assim que devíamos ter entrado, logo no primeiro jogo, sim, mas pronto, mas estas coisas também somos novas. Às vezes, mentalmente, podemos ficar um bocadinho trancadas com o momento, o estresse, às vezes, estarmos tanto nas câmaras, essas coisas. Então, pronto, é uma coisa que ainda temos que adaptar.
5: Em relação à experiência, é o seu primeiro cano, primeira vez a representar Cabo Verde, como é?
4: É excelente. Para mim é mais podermos representar Cabo Verde inteiro. É sentir a força que toda a gente nos apoia. É ter sentido.
11: Igualmente, em entrevista à RFI, e a Isa Rodrigues, atacante cabo-verdiana, realçou que é um sonho realizado participar no CAN, mas antes disso analisou esta derrota diante do Mali.
13: Foi um encontro difícil, acho que não tinha oportunidade no princípio do jogo, e depois teve um lance que descontrolar e foi muito difícil de remontar.
5: Quando empatam, acreditam que justamente é possível?
13: Acreditamos desde o primeiro momento que não podia levar jogo, mas o futebol é assim, é muito complicado, é muita coisa de passar na compra.
5: Alguma explicação sobre a segunda parte ou não?
13: Foi muito caótica, tive muita desorganização e soube aproveitar a desorganização.
5: Agora falta um jogo. O que se pode desejar para esse jogo?
13: Vamos dar o nosso máximo, como sempre, tentar dar o nosso máximo e
5: em relação a si, como é que tem sido a experiência deste primeiro CAN?
13: É um sonho realizado, nem palavra para escrever, e um sonho realizado.
11: O último jogo de Cabo Verde no CAN será na próxima quinta-feira, diante dos Camarões, no estádio Larbi Zauli, em Casablanca, Marrocos. Chegamos assim ao fim deste Magazine de Esporto. Até breve.
0: E assim fechamos a segunda e última emissão desta segunda-feira. Estamos convosco todos os dias, às 15 e às 18 horas aqui de Paris. Podem ouvir-nos aqui na rádio, na internet e nas redes sociais. Estamos de volta amanhã. Fiquem bem na nossa companhia.

0: Boa tarde, são 18 horas aqui em Paris, os títulos do jornal.
1: Liliana Henriques.
0: Médio Oriente, novos ataques israelitas na faixa de Gaza causaram pelo menos 19 mortes desde este domingo, poucos dias após o anúncio de um acordo sobre o desarmamento do Hamas. Guiné-Bissau, o Conselho Nacional de Transição expressou a sua preocupação perante a crescente divulgação de conteúdos íntimos de jovens nas redes sociais, nomeadamente o TikTok. Connosco no estúdio está dos Cosseculites na realização e de imediato as notícias.
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0: Abrimos com a atualidade internacional. Médio Oriente, novos ataques israelitas na faixa de Gaza causaram pelo menos 19 mortes desde este domingo, segundo fontes de segurança, e isto poucos dias depois do anúncio de um acordo sobre o desarmamento do Hamas e a retirada israelita dos territórios palestinianos. O gabinete do primeiro-ministro israelita indicou hoje ter partilhado as suas reservas com Washington sobre este acordo. Mais por nós com Miguel Martins.
2: O Estado hebreu transmitiu à administração norte-americana os seus comentários e preocupações com o plano de Donald Trump. Segundo fonte do gabinete do primeiro-ministro israelita, o porta-voz Doron Spielman confirmou à AFP nesta segunda-feira. O presidente dos Estados Unidos, que tinha anunciado um plano de desarmamento do Hamas, movimento palestiniano ativo na faixa de Gaza, um dispositivo que o Hamas afirmou na sexta ter aceitado. Segundo Israel, o movimento palestiniano tinha-se voltado a armar e tinha recrutado novos elementos desde o cessar-fogo anunciado por Trump em outubro do ano passado, numa altura em que o exército israelita intensificou ataques em Gaza com registro da morte de 19 pessoas e de dezenas de feridos desde domingo em mais de 10 ataques aéreos. Para o porta-voz do primeiro-ministro israelita, o Hamas poder-se-ia estar a preparar para novos ataques do tipo do massacre de 7 de outubro de 2023, onde cerca de 1.140 israelitas perderam a vida numa série de ataques levados a cabo pelo movimento Hamas.
0: Espanha-Marrocos. De acordo com o mais recente balanço feito por Madrid, pelo menos 72 pessoas morreram ao tentar chegar a nado pelo mar a Ceuta no passado dia 30 de julho, altura em que uns 60 mil migrantes atravessaram a fronteira entre Marrocos e aquele território espanhol. Uma ocorrência inédita que suscitou críticas, tanto no seio da Europa como nos Estados Unidos, sobre a gestão dos fluxos migratórios por Madrid, que entretanto informou hoje que a quase totalidade dos migrantes chegados na semana passada regressou a Marrocos numa tentativa de estancar o aproveitamento da situação pela extrema-direita. Raul Braga Pires, especialista dos países do Maghreb, avisa que a extrema-direita europeia tem imagens para dar e vender sobre a questão da imigração.
3: Se há coisa que os espanhóis, seja que o governo for, é fazer o deixar andar. Eles são os primeiros a serem prejudicados com esta situação, com a sua situação geográfica também assim o permite. Portanto, não creio que haja aqui uma má gestão. Mas todos estes assuntos, para serem bem resolvidos, têm que ser resolvidos com discrição. E não acho que Pedro Sánchez esteja a fazer um mau trabalho. Nem acho que seja ele o responsável por isto.
4: E as reações a nível europeu e as reações até na política, as repercussões que isto tem na própria política espanhola, nomeadamente na questão da extrema-direita, tanto em Espanha, estamos a falar na Itália, estamos a falar em França. Isto é, dá munição, isto dá aquele medo que a extrema-direita quer que as pessoas tenham de quem vem de fora?
3: Ora bem, há aqui uma questão fundamental que é, nós vivemos neste momento, no momento da imagem, não é? Portanto, havendo esta imagens, até o Trump vem argumentar relativamente às imagens e ao que vai acontecer aos Estados Unidos se não construírem um muro, se não tomarem as medidas que querem tomar e que andam a adiar. Obviamente que sim, isto é, agora, pelo menos a extrema-direita tem imagens para dar, vender e fazer propaganda através delas.
0: Ouvimos Raul Braga Pires, especialista dos países do Maghreb, entrevistado por Catarina Falcão, que voltaremos a ouvir dentro de instantes na segunda parte desta emissão. Ucrânia-Rússia, os ataques da Ucrânia mataram 11 pessoas na península da Crimeia, anexada pela Rússia, na região de Krasnodar, no sul da Rússia, duas áreas turísticas, enquanto um ataque de Moscovo no centro da Ucrânia matou 3 pessoas, informaram as autoridades dos dois países nesta segunda-feira.
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0: Guiné-Bissau, o Conselho Nacional de Transição expressou a sua preocupação perante a crescente divulgação de conteúdos íntimos de jovens nas redes sociais, nomeadamente o TikTok. Mais pormenores com Moussa Baldé.
5: Nos últimos meses, as redes sociais de guineenses, nomeadamente a rede social TikTok, têm sido inundadas com vários vídeos íntimos, sobretudo de jovens raparigas. São vídeos vazados em contextos de polêmica entre pessoas, sobretudo os guineenses que residem no estrangeiro. O Conselho Nacional de Transição CNT, órgão que exerce as competências do Parlamento guineense desde o golpe de Estado de 26 de novembro passado, considera esse fenómeno como grave ameaça à privacidade, à dignidade humana e à estabilidade social do país. A posição do CNT foi tornada pública através de uma nota de repúdio na qual condena o que considera de comportamento inaceitável e violação dos direitos humanos das vítimas. O CNT exorta as autoridades judiciais e policiais a atuarem com urgência, adotando medidas concretas para travar a proliferação daqueles conteúdos no espaço digital. O órgão propõe também como medidas para travar o fenómeno o reforço da educação digital direcionada aos cidadãos e aos jovens, campanhas nacionais de sensibilização e prevenção e uma eventual revisão e fortalecimento da legislação em vigor. O CNT insta a sociedade guineense e as próprias plataformas digitais para que assumam um papel ativo no combate à divulgação de conteúdos íntimos. Moussa Baldé, Bissau, RFI.
0: Na Etiópia, quase 4 anos depois do acordo de paz que pôs fim à guerra no Tigré, a violência está de volta ao norte da Etiópia. Os primeiros confrontos entre o exército etíope e combatentes do Tigré desde 2022 fazem temer um novo conflito numa região que ainda não recuperou da guerra anterior. Mais pormenores com Ligeãs.
6: Os combates junto à fronteira com o Sudão atingiram campos de refugiados, fizeram mortos, feridos e uma nova vaga de deslocações. Khartoum ainda não divulgou o balanço oficial, mas admite a chegada de mais refugiados nos próximos dias. Centenas de civis já atravessaram a fronteira para o Sudão, enquanto vários combatentes feridos foram retirados da zona de combate. A Frente de Libertação do Povo do Tigré acusa o governo etíope de lançar uma ofensiva de grande dimensão, acusação a que a Addis Abeba ainda não respondeu. Os confrontos concentram-se no Tigré Ocidental, um dos territórios mais sensíveis desde o acordo de paz. A guerra terminou em novembro de 2022 com o acordo de Pretória, depois de 2 anos de conflito que fizeram cerca de 600 mil mortos e milhões de deslocados. O regresso dos combates faz agora crescer o medo de um novo conflito e ameaça o processo de paz em vigor.
0: Prosseguem em Marrocos o CAN feminino. A participação de Cabo Verde no Campeonato Africano das Nações de Futebol Feminino termina na quinta-feira, 6 de agosto, em Casablanca, após o derradeiro encontro a contar para o Grupo D diante dos Camarões. Ontem, Cabo Verde foi eliminado da competição ao perder por 3-2 diante do Mali. Ao microfone da RFI, Sandra Soares Martins, atacante cabo-verdiana, não escondeu a sua decepção por sair do campeonato, mas disse estar feliz por ter participado.
7: O encontro foi infeliz para nós, porque pronto, às vezes o futebol é feito de pequenos detalhes. Eu acho que foi o que aconteceu. Tivemos 2 golos infelizes, o outro, pronto, temos sempre que dar aplauso à outra equipa, mas eu acho que jogámos bem, jogámos com força, jogámos com união e acho que foi o que faltou no último jogo contra o Ghana, mas é uma aprendizagem para nós e para termos jogado da maneira que jogámos numa equipa que tem menos de que 8 anos para nós, pronto, ainda não ganhámos, se calhar nunca sabemos como Camarões, mas jogámos bem e eu estou contente com toda a equipa.
8: Mas conseguiram sempre reagir? 1-0, 1-1, 3-1, 3-2?
7: Sim, eu acho que isso demonstra, como disse, a união, demonstra a garra que nós tínhamos, demonstra a fome que nós tínhamos e eu estou contente. Pronto, dói, claro, dói perder, mas eu estou contente pela performance que fizemos como equipa, muito contente mesmo.
8: Em relação à experiência, é o seu primeiro CAN, primeira vez a representar Cabo Verde, como é?
7: É excelente. Para mim é mais podermos representar Cabo Verde inteiro, é sentir a força que toda a gente nos apoia.
0: Ouvimos Sandra Soares Martins, internacional cabo-verdiana, entrevistada pelo nosso enviado especial Marco Martins. Entretanto, em Cabo Verde, a Comissão Nacional de Eleições divulgou o calendário para as presidenciais de 15 de novembro. De acordo com a CNE, as candidaturas às presidenciais devem ser entregues até 16 de setembro.
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0: Acabamos agora a segunda parte desta emissão em que vamos ouvir o Magazine de Esporto com o Marco Martins, mas para já ficamos com o convidado de Catarina Falcão, de Olhos Postos sobre Ceuta.
1: Convidado.
4: Ceuta, enclave espanhola em África, recebeu na semana passada, apenas em dois dias, mais de 50 mil pessoas em busca de uma entrada assegurada na Europa. Algumas pessoas vieram a pé, outras a nado, resultando em mais 70 mortos, segundo os dados de Madrid, enquanto Rabat apenas admite 11 vítimas mortais. Questionados sobre os motivos desta rápida mobilização, os jovens que acorreram a Ceuta, vindos de Marrocos, disseram que tinham visto nas redes sociais que a Espanha estava a acolher todos os imigrantes. Entretanto, milhares de pessoas neste enclave, que conta com uma população residente espanhola de cerca de 80 mil pessoas, já partiram, com o primeiro-ministro espanhol, Pedro Sánchez, a assegurar que todos serão reencaminhados para Marrocos. Este fluxo repentino fez tremer as bases da política migratória europeia, sendo que Itália, assim como a Dinamarca ou a Finlândia, pediram a suspensão da Espanha do espaço Schengen, que permite a livre circulação na Europa. Uma reação motivada por movimentos de extrema-direita em toda a Europa, já que o Estatuto de Ceuta faz com que este enclave nem sequer esteja no espaço Schengen. Para Raul M. Braga Pires, especialista do Norte de África e professor no Instituto Piaget de Almada, que no passado lecionou em Marrocos, este fluxo de jovens marroquinos está ligado à sucessão de Mohamed VI e trata-se de um assunto interno de Marrocos.
3: Eu acho que há uma conjugação de fatores que desaguaram todos no dia 30 de julho, que é o dia da festa do trono. A imagem do 10 de junho em Portugal é sempre escolhida uma cidade diferente cada ano para a celebração. E na verdade é que no dia 30 estava toda a gente a 30 quilómetros dos acontecimentos a celebrar 27 anos do reinado de Mohamed VI. Portanto, há isso, há 27 anos, ora aqui está, 27 anos, quantos mais anos é que este rei festejará a festa do seu trono? E portanto, isto levanta aqui a questão da sucessão, o que começa a levantar também mais do que um candidato ou mais do que uma preferência, portanto há tendências. E isto é um assunto exclusivamente marroquino. Depois há a questão de um teste, que é esta questão da nova lei espanhola. Só se saltar uma cerca é que o tratamento é o da expulsão imediata.
4: Estamos a falar então sobre aquela decisão dos tribunais espanhóis de considerar que apenas serão devolvidos aos seus países quem atravessar uma cerca física a pé, ou seja, quem chegar a nado aparentemente pode ser acolhido, é isso?
3: Exatamente, ou seja, eu aí nessa lei, nessa decisão, aí vejo de facto uma oportunidade para as redes de tráfico humano fazerem uma experiência, uma experimentação, vamos ver se por mar se isto funciona melhor. Pronto, e depois, na minha conclusão, isto são a conjugação dos fatores. Agora, toda a gente só fala das portas abertas em Espanha. Antes disso, alguém teve que as abrir. E é aqui é que voltamos para a questão marroquina e para a questão de estar toda a gente reunida em Medico Fenidec a celebrar a festa do trono. E era importante para alguém que o diretor das fronteiras, que o chefe do serviço de fronteiras, ficasse mal na fotografia quando estava toda a gente reunida debaixo da mesma tenda a tomar chá e a celebrar. Está a ver? Eu vejo visto desta maneira. Há aqui uma conjugação de fatores que não é propriamente consertada, aconteceu assim, mas tudo remete depois para esta questão de haver uma ansiedade muito grande do norte a sul, do reino, no sentido de se querer ver este assunto resolvido, esta fase passada. Este é um assunto que seja não tem a ver com o facto de ser marroquino, tem a ver com o facto de serem muçulmanos. Os muçulmanos não sabem falar sobre a morte, nem sabem projetar o pós-morte, tudo isso é pecado, tudo isso é como se tivesse, eu inclusivamente já fui uma vez apelidado de ser a ave do mau agouro. É pá, cala-te lá, estás sempre, sabes lá tu se vais tu primeiro que o homem, e justificadamente esta é a resposta. Mas portanto há aqui um problema de se falar na morte e de se falar da sucessão abertamente, portanto o ambiente é tenso e é de ansiedade relativamente ao futuro mais próximo. E isso, creio que é o ponto central nesta crise que aconteceu dia 29 e dia 30.
4: E a questão da Argélia, ou seja, a questão da proximidade de Madrid, da Argélia, isso não pode também estar a enervar bastante os marroquinos?
3: A Argélia tanto é fundamental para a Espanha como é fundamental para Portugal. E, portanto, neste xadrez é uma peça fundamental porque tem os gás, tem os gasodutos para a Espanha, para a Itália, portanto há aqui uma dependência a partir do sul, da Europa a partir do sul. Marrocos, o que está a fazer neste momento é estar também nesta competição com a Argélia. As pessoas não estão bem cientes disto, mas há dois projetos faraónicos gigantescos, um marroquino e um argelino, de fazerem um gasoduto até à Nigéria, até exatamente à mesma fonte. E isto, o gasoduto argelino, são 4.800 quilómetros, atravessa o deserto todo, e o marroquino vai pela orla marítima, são 6.000 e qualquer coisa quilómetros. E o que é fundamental é que estes dois projetos, de facto, avancem, e que avancem ao mesmo tempo e que sejam terminados ao mesmo tempo. E este é que, na minha opinião, vai ser o grande desafio. É nesta competição, paridade ou velocidade ou a história dos boicotes que há sempre, ganhem prevalência relativamente ao objetivo final. Para concluir relativamente à Argélia, evidentemente que incomoda a Marrocos de certa maneira uma aproximação à Argélia, embora eles saibam que uma aproximação à Argélia é sempre uma aproximação, não invalida a aproximação a Marrocos. Aliás, o menos interessante disto tudo é que Marrocos nunca teve um governo tão favorável em Espanha como agora. E, portanto, nesse sentido, também é preciso boicotar a partir de fora. Não são os marroquinos que se vão boicotar eles próprios, mas havendo esta excelente relação e esta, havendo um governo tão favorável em Espanha como nunca houve relativamente a Marrocos, também era, isto também estava a incomodar os argelinos, por exemplo. Portanto, as irritações são de parte a parte e basicamente pelos mesmos motivos. Agora, isto faz parte do jogo e amanhã vai continuar assim e vai sempre continuar assim.
4: E nesse sentido, o que é que achou então da atuação do primeiro-ministro Pedro Sánchez? Acha que fez uma atuação equilibrada, ou seja, olhou para esta questão de uma forma com alguma calma e alguma tranquilidade, sem alarmismos, e neste momento está exatamente a resolver esta questão, ou pensa como outros pensam, que na verdade ele deixa um bocadinho andar e que não está a dar a atenção devida a esta questão?
3: Não, de forma nenhuma. Se há coisa que os espanhóis, seja que o governo for, é fazer o deixar andar. Eles são os primeiros a serem prejudicados com esta situação, com a sua situação geográfica também assim o permite, portanto eles não creio que haja aqui uma má gestão, mas todos estes assuntos, para serem bem resolvidos, têm que ser resolvidos com discrição. A diplomacia é isso mesmo, não é? Não se faz diplomacia aos berros na praça pública. Portanto, eu creio que o assunto está, creio não, tenho a certeza que o assunto está a ser tratado, está a ser tratado com pinças, naturalmente, e por isso não é muito visível. E não acho que Pedro Sánchez esteja a fazer um mau trabalho, de facto. Nem acho que seja ele o responsável por isto.
4: E as reações a nível europeu e as reações até na política, as repercussões que isto tem na própria política espanhola, nomeadamente na questão da extrema-direita, tanto em Espanha, estamos a falar na Itália, estamos a falar em França, estamos a falar de muitas eleições europeias que aí vêm. Isto é da munição, isto dá aquele medo que a extrema-direita quer que as pessoas tenham de quem vem de fora?
3: Ora bem, há aqui uma questão fundamental que é, nós vivemos neste momento, no momento da imagem, não é? Portanto, havendo estas imagens, até o Trump vem argumentar relativamente às imagens e ao que vai acontecer aos Estados Unidos, se não construírem um muro, se não tomarem as medidas que querem tomar e que andam a adiar, etc. Obviamente que sim, isto é, agora, pelo menos a extrema-direita tem imagens para dar, vender e fazer propaganda através delas. Disso, e truncar os assuntos, quer dizer, desde a pandemia o jogo mudou, desde que temos estas novas tecnologias. A extrema-direita tem agora, tem as imagens, e isso basta, é fundamental. Basta ter uma imagem para depois se extrapolar o que se quiser.
4: Ouvimos Raul M. Braga Pires, especialista do Norte de África e professor no Instituto Piaget de Almada, que no passado lecionou em Marrocos, sobre a situação em Ceuta.
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0: Vamos agora ouvir o Magazine Desporto com Marco Martins.
9: A participação de Cabo Verde no Campeonato Africano das Nações de Futebol Feminino vai ficar encerrada na quinta-feira, 6 de agosto, em Casablanca, Marrocos, após o derradeiro encontro a contar para o grupo D, diante dos Camarões, isto após a eliminação das Tubarões Azuis. No estádio Labi Zaouli, em Casablanca, em território marroquino, a seleção cabo-verdiana acabou por perder por 3-2 diante do Mali, ficando assim afastada da prova, apesar de ainda haver uma jornada por disputar. Frente ao Mali, as cabo-verdianas entraram bem no encontro e criaram oportunidades, algo que não tinha acontecido com o Ghana na primeira jornada. A jogar de igual para igual, Cabo Verde vai, no entanto, sofrer o primeiro gol da partida, apontado pela atacante maliana, Umu Kone, aos 29 minutos de jogo. As Tubarões Azuis reagiram e, aos 36 minutos de jogo, Evi Pereira empatou, marcando o primeiro gol da história de Cabo Verde no CAN. A diferença no encontro fez apenas na segunda parte, o Mali em contra-ataque conseguiu por duas vezes marcar por Fatoumatou Niakate e por Fatoumatou Diarra. Dois golos em que houve a intervenção do vídeo-árbitro por possíveis situações irregulares, mas os tentos acabaram por ser validados. Cabo Verde continuou a procurar reduzir o marcador e foi o que fez aos 88 minutos com um tento de Olivia Kelly. No entanto, foi insuficiente para evitar a derrota e a eliminação. Cabo Verde está no último lugar, sem nenhum ponto no grupo D, enquanto Ghana e Mali têm 3 pontos e defrontam-se na última jornada, enquanto os Camarões lideram com 6 pontos e já asseguraram o primeiro lugar e o apuramento para a fase seguinte. Em conferência de imprensa, após o jogo, Silvéria Nédio, selecionadora de Cabo Verde, analisou a derrota e fez uma antevisão do último jogo de Cabo Verde no CAN 2026.
10: Hoje fizemos grande jogo, grande partida. Mali respondeu bem a nossa expectativa. Nós jogamos bem, nós conseguimos marcar os golos que eram necessários. Perdemos 3-2. Então, quando é assim, ficou um pouco difícil. Parabéns à minha equipa. Pagando a terminação dentro do campo. Temos um único jogo com o Camarões. Continuamos com a mesma meta, que é ganhar. Pronto, que nem sempre tudo depende de nós. Vimos os golos que fiquei na dúvida, mas pronto, também respeito o vídeo árbitro. Quando é assim, é levantar a cabeça, preparar os próximos jogos e animar a malta e esperar que vai acontecer contra Camarões. Realmente é verdade, por isso estamos todos nós. Mas assim, hoje jogamos bem, fizemos grande jogo, mas no futuro é isso. A primeira participação é assim, a primeira vez é concentrarmos nas próximas, vamos trabalhar para isso. E hoje já vimos que nós éramos capazes, mas pronto, vamos preparar com dignidade, com determinação, para fazermos o nosso terceiro jogo com Camarões. Continuamos nessa luta, continuamos a trabalhar com o Futebol Feminino Cabo Verde, sai em alta, continuamos a dar o nosso contributo, o nosso apoio, que o futebol feminino continue com essa determinação, essa coragem, e que vai sempre à frente. Para ser sincero, hoje jogamos muito bem. As meninas hoje fizeram grande jogo, tomaram decisões rápidas, a determinação era alta, cumprimos o objetivo que treinamos, mas pronto, tínhamos os golos da mesma forma, posso dizer isso. Também isso acontece por causa de... É um hábito, é um costume, é a primeira vez, mas hoje foi um grande jogo, espero que como Camarões já fizemos jogos, ainda vamos fazer o melhor jogo na comando de Camarões. É isso que vai ser, continuamos com esse trabalho. Dou parabéns às minhas meninas. Tristes elas estão. Nós também estamos, também, a equipa técnica. Mas vamos continuar a trabalhar e consigamos fazer o melhor no próximo jogo.
9: Ao microfone da RFI, Evi Pereira, atacante cabo-verdiana, admitiu estar com um sentimento agridoce. Por um lado, marcou o primeiro gol de Cabo Verde, mas por outro lado, as Tubarões Azuis estão eliminadas.
7: Eu acho que nesses jogos nós não podemos cometer tantos erros, porque depois temos que pagar as consequências, e a consequência foi o resultado que foi que nos deixa agora fora da competição. Acredito que temos que trabalhar, melhorar, ver os aspectos menos bons para crescermos.
8: O primeiro gol de Cabo Verde num CAN, mesmo assim, é da Evi. Entra para a história. Se representa mesmo assim alguma coisa, apesar da derrota.
11: Sim, é sempre bom entrar para a história. Fico muito feliz, mas ficaria ainda mais feliz se esse golo servisse para a vitória de Cabo Verde. Infelizmente não foi, mas entro para a história. Fico contente, fico agradecida pela oportunidade que Deus me deu e é isso.
8: Quando se olha para os dois jogos, fica-se com o sentimento que Cabo Verde podia ter feito mais.
11: Podíamos ter feito mais, sim. Deveríamos ter feito mais, porque a nossa ambição não era isso. Queríamos ficar na competição, tínhamos que ser melhores, tínhamos que cometer menos erros, mas isto também faz parte do futebol. Os erros fazem parte do futebol, temos que crescer com isso, temos que trabalhar em cima dos erros para melhorar e sermos melhores para o futuro.
8: Volta ao último jogo, frente aos Camarões. Como é que se vai para esse jogo? Já sabem que estão eliminadas. Será que isso também pode as libertar?
11: Nós vamos para esse jogo aí, encarando o jogo da mesma forma. A nossa dignidade está em jogo, a nossa identidade. Nós estamos aqui por mérito, assim como eu disse, a equipa. Não vamos para o próximo jogo já com a sensação de que estamos fora, não. Vamos lutar até ao final, vamos deixar uma boa imagem, vamos continuar a trabalhar, vamos crescer, vamos aproveitar o jogo de Camarões para crescermos, para cometermos menos erros, para sermos melhores.
8: Uma palavrinha para o povo cabo-verdiano.
11: Muito obrigada de coração pelo apoio. Espero que estejam orgulhosos do nosso percurso. Espero de todo o meu coração que não vejam isto apenas no campo de derrota, mas que sintam orgulho de todo o trabalho que foi feito até aqui, porque houve um trabalho e esse trabalho tem que ser reconhecido. Essas meninas merecem. O futebol feminino de Cabo Verde merece ser reconhecido e é isso que eu peço. Que reconheçam isso e que vibram connosco para o próximo.
9: No final do encontro, ao microfone da RFI, Sandra Soares Martins, atacante cabo-verdiana, não escondeu a decepção da seleção ser eliminada, mas por outro lado estava feliz com a experiência acumulada que poderá servir para o futuro e uma próxima participação.
7: O encontro foi infeliz para nós, porque pronto, às vezes o futebol é feito de pequenos detalhes, eu acho que foi o que aconteceu. Tivemos dois golos infelizes, o outro, pronto, temos sempre que dar aplauso à outra equipa, mas eu acho que jogamos bem, jogamos com força, jogamos com união e acho que foi o que faltou no último jogo contra o Uganda.

0: tanto no combate, não é? E o que é facto é que um mecanismo europeu procura precisamente dar esta resposta para que cada país, às vezes alguns com dimensão pequena, como Portugal, não tenham que ter um conjunto de meios que têm custos enormes, como são os meios aéreos, e nós possamos usar, entre os vários países europeus e também no caso de Portugal, recorrendo a Marrocos, este tipo de resposta coordenada.
1: Ouvimos Francisco Ferreira, presidente da ONG Ambiental Zero e diretor do Centro de Investigação em Ambiente e Sustentabilidade da Universidade Nova de Lisboa.
2: E é o ponto final desta segunda parte da nossa emissão em português. Muito boa tarde, são 18 horas aqui em Paris, 15 na Cidade da Praia. Começa aqui o segundo jornal em língua portuguesa da Rádio França Internacional.
3: Lígia Anjo.
2: E marcar os títulos desta terça-feira, dia 4 de agosto, os ministros da Administração Interna da União Europeia concordam que é necessário reforçar as fronteiras e os mecanismos de regresso de migrantes na reunião que decorre por videoconferência, esta terça-feira dedicada à crise fronteira de Ceuta. No Campeonato Africano das Nações de Futebol Feminino, Marrocos e Argélia garantiram a presença nos quartos de final, enquanto a campeã África do Sul joga esta noite a continuidade na competição. No controle técnico desta emissão está Moussa Le Journal, Le Chéri, e o jornal começa agora.
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2: E abrir este jornal com Ceuta, a chegada na semana passada de milhares de migrantes desencadeou uma crise diplomática entre a Espanha e os parceiros europeus mais críticos em relação à política de migrações do governo socialista de Pedro Sánchez. Esta terça-feira decorre uma videoconferência entre os ministros da Administração Interna da União Europeia e governantes dos países que não pertencem ao bloco, mas que integram o espaço Schengen, como é o caso da Suíça, da Noruega, Islândia e Liechtenstein. As imagens de milhares de pessoas a chegarem a Ceuta podem contribuir para normalizar a ideia de uma Europa fortaleza, alerta aqui a investigadora portuguesa Maria Ferreira.
4: Vem, no fundo, normalizar a ideia da Europa fortaleza. A Europa que, mesmo estando com uma situação de inverno demográfico, não está disponível para aceitar fluxos migratórios que venham de países pobres e, sobretudo, fluxos migratórios que venham de países com práticas religiosas e práticas culturais muito distintas das nossas. Aqui a questão, penso eu, é de que os partidos populistas de extrema-direita conseguiram normalizar a ideia de que os fluxos migratórios que vêm, por exemplo, do Norte da África ou que vêm do Médio Oriente, mas sobretudo do Norte da África, são fluxos migratórios cujo objetivo é substituir a população nativa europeia. Têm uma religião diferente, têm práticas culturais diferentes, por isso são um perigo para a nossa sobrevivência enquanto cultura, digamos assim. E esta ideia é uma ideia que não é só uma ideia que circula nos partidos de direita radical, é uma ideia que foi internalizada pelos partidos centro-direita e centro-esquerda, sobretudo centro-direita, como é óbvio, e que se está a tornar recorrente não só ao nível dos Estados, como também ao nível da União Europeia.
2: A análise de Maria Ferreira, investigadora portuguesa aqui entrevistada por Karina Branco. Maria Ferreira, que é a nossa convidada, que pode ouvir já a seguir este jornal. O Estreito de Hormuz continua sob forte tensão. O carregueiro foi atingido durante a madrugada por um projétil de origem desconhecida, numa altura em que os Estados Unidos garantem estar a negociar com o Irão a reabertura desta rota marítima estratégica. Teherão nega contactos diretos com Washington e diz que apenas mantém conversações com Oman. Heidi Ribeiro.
5: O incidente foi comunicado pela Agência Britânica de Segurança Marítima, que não registou vítimas nem danos significativos. Apesar disso, o presidente dos Estados Unidos afirmou que as negociações com o Irão estão a decorrer e poderão permitir a reabertura do Estreito de Hormuz já nas próximas horas. Donald Trump advertiu ainda que o bloqueio aos portos iranianos só será levantado se houver um acordo ou, nas suas palavras, uma capitulação total. Do lado iraniano, o porta-voz da diplomacia Ismael Baghi rejeitou qualquer diálogo com os Estados Unidos e afirmou que os contactos decorrem apenas com Oman, com o objetivo

0: De garantir uma passagem segura no Estreito. O Estreito de Hormuz é uma das principais rotas do comércio mundial de petróleo e continua a ser um dos focos de maior tensão no conflito entre Washington e Teherão.
1: Israel e Líbano iniciaram em Roma mais uma ronda de negociações diretas com mediação dos Estados Unidos. Durante 3 dias, as delegações políticas e militares vão discutir a retirada faseada das tropas israelitas do sul do Líbano, o reforço do controle do exército libanês nas zonas fronteiriças e os litígios entre os dois países. Em cima da mesa vai estar também a aplicação do acordo que prevê o desarmamento do Hezbollah e o reforço da presença militar libanesa no sul do país.
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1: Vamos até Cabo Verde, onde o grupo parlamentar MPD exige que o primeiro-ministro Francisco Carvalho retire as declarações em que atribuiu ao Fundo Monetário Internacional uma avaliação sobre a economia do arquipélago. Os deputados pedem ainda que o chefe de governo faça um pedido público de desculpas aos cabo-verdianos depois de o FMI ter esclarecido que nunca realizou a avaliação referida por Francisco Carvalho no Parlamento. Os detalhes com Odair Santos.
3: Em conferência de imprensa, o líder parlamentar do MPD, Luís Carlos Silva, afirmou que nenhum governo tem direito de pôr em causa a reputação de Cabo Verde, muito menos para obter ganhos políticos imediatos, acusando o primeiro-ministro Francisco Carvalho de ter utilizado indevidamente o nome do FMI para sustentar argumentos sobre alegadas contas ocultas e uma suposta derrapagem orçamental.
4: Foi Francisco de Carvalho que falou em contas ocultas. Foi Francisco de Carvalho quem acusou Cabo Verde de ludibriar o FMI. Foi Francisco de Carvalho quem atribuiu ao FMI uma avaliação que a própria instituição afirma não ter realizado. A responsabilidade é inteiramente dele. Não lhe pedimos novas explicações. Exigimos que retire as falsas acusações. Exigimos que se retrate publicamente. E exigimos que peça desculpas ao povo cabo-verdiano.
3: Na semana passada, durante o debate parlamentar sobre o Estado da Nação, o primeiro-ministro afirmou que a emissão do FMI permitiu identificar um disparo da despesa e que o Fundo Monetário Internacional foi ludibriado pelo anterior governo. O FMI posicionou-se, esclarecendo que não avaliou a execução orçamental de Cabo Verde durante a visita técnica ao país por não ter recebido dados para esse efeito. De Cabo Verde para a RFI, Odair Santos.
1: E no desporto arrancou a terceira e última jornada da fase de grupos do Campeonato Africano das Nações de Futebol Feminino. Marrocos e Argélia já garantiram um lugar nos quartos de final da competição. Os pormenores chegam-nos de Casablanca pelo nosso enviado especial Marco Martins.
5: O país anfitrião, finalista em 2022 e em 2025, Marrocos, empatou sem golos diante do Senegal e garantiu o primeiro lugar no grupo A, bem como o apuramento para os quartos de final do CAN de futebol feminino. Com 7 pontos, Marrocos ficou no primeiro lugar, à frente de outro país do Maghreb, a Argélia, que terminou na segunda posição com 6 pontos. Na terceira e derradeira jornada, as argelinas venceram por 2-0 o Quénia e carimbaram o passaporte para os quartos. Marrocos e Argélia juntam-se a Camarões, a primeira seleção a ter alcançado o apuramento para os quartos já no fim da segunda jornada. Quanto a Senegal e Quénia, juntam-se a Cabo Verde, que já não pode chegar aos quartos de final, isto apesar de ainda ter um jogo pela frente, diante dos Camarões, na próxima quinta-feira, 6 de agosto. Uma decepção para as jogadoras cabo-verdianas e também para o staff técnico, liderado pela selecionadora Silvéria Nédio. Em conferência de imprensa, após a derrota por 3-2 diante do Mali, esta última deu as suas impressões.
6: Espero que, como Camarões já fizemos jogos, ainda vamos fazer o melhor jogo na comando de Camarões. É isso que vai ser, continuamos com esse trabalho. Dou parabéns às minhas meninas, tristeadas estão, nós também estamos, também a equipa técnica, mas vamos continuar a trabalhar e consigamos fazer o melhor no próximo jogo.
5: Nesta terça-feira fica encerrado o grupo B, onde todas as equipas ainda se podem apurar. A Costa do Marfim lidera com 4 pontos, à frente da Tanzânia e do Burkina Faso com 3 e da África do Sul com apenas 1. Marco Martins, Casablanca, RFI.
1: E a campeã em títulos, assim aqui é a África do Sul, está em risco de eliminação. A guarda-redes Kaeling Stewart reconhece que a equipa não esperava uma competição tão difícil.
7: Acho que não tínhamos noção de tudo o que seria necessário para chegarmos onde estamos. Acho que mentalmente não esperávamos isto, mas a nossa equipa é formada por verdadeiras guerreiras. Será mais uma batalha e acho que estamos prontas para ela. Vamos focar-nos nos pontos positivos das duas últimas partidas e entrar nesta última partida com uma mentalidade muito, muito forte. O nosso ânimo nunca vacilou, independentemente dos resultados, e acho que é preciso dar crédito ao grupo dos jogadores que temos. Estou muito animada para o jogo porque sei que vai ser uma batalha. Afinal, o apuramento no nosso grupo está ainda em aberto. Acho que toda a gente achava que seria um grupo fácil, mas isso só mostra o quanto o futebol cresceu em África.
1: Kaling Swart, guarda-redes sul-africana, dobrada aqui por Catarina Falcão, e ao microfone do nosso enviado especial a Casa Blanca, Marco Martins.
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1: Passam nesta altura 10 minutos das 6 da tarde, hora francesa desta terça-feira, dia 4 de agosto, no Magazine de Ciência de hoje. Carina Branco analisa o maior incêndio florestal em França desde 1949, entretanto dado como circunscrito, e pergunta: os mega incêndios vieram para ficar? Para responder, conversa com o especialista português, ambientalista Francisco Ferreira, mas para já fico com o convidado de hoje. A investigadora portuguesa Maria Ferreira é convidada de Carina Branco.
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8: A chegada de milhares de migrantes a Ceuta, enclave espanhol no norte de África, desencadeou uma crise diplomática entre Espanha e os parceiros europeus mais críticos em relação à política de migração do governo do socialista Pedro Sánchez. O líder espanhol lamentou a falta de solidariedade dos parceiros europeus e esta terça-feira há uma videoconferência de emergência em que participam os ministros da Administração Interna da União Europeia, mas também governantes dos países que não pertencem ao bloco, mas que integram o espaço Schengen, como a Suíça, a Noruega, a Islândia e o Liechtenstein. Para falarmos sobre este tema, convidámos Maria Ferreira, investigadora no Instituto Superior de Ciências Sociais e Políticas da Universidade de Lisboa, que alerta que o que se está a viver pode normalizar a ideia de uma Europa fortaleza e que começa por sublinhar que o que seria desejável que hoje se encontrasse seria um princípio de solidariedade entre os Estados-membros que pertencem ao espaço Schengen.
9: O que seria desejável que hoje se encontrasse era um princípio de solidariedade entre os Estados-membros, nomeadamente os Estados-membros que pertencem ao espaço Schengen. No passado, essa solidariedade permitiu, de alguma forma, que se ultrapassasse as anteriores crises migratórias que foram fustigando as fronteiras externas do espaço Schengen. O que se está a passar neste momento é que Ceuta e Melilla, de alguma forma, estão a surgir como as cadeias mais fracas da vasta rede que é formada pela fronteira externa do espaço Schengen. E como as questões migratórias estão na agenda não só dos partidos populistas de direita radical, mas também na agenda dos partidos de centro, quer de centro-esquerda, quer de centro-direita, os Estados, perante aquelas imagens que percorreram os mídias e as redes sociais, sentem necessidade de dar resposta perante as suas próprias populações e não parecerem de alguma forma vulneráveis àquele tipo de, digamos assim, violação das fronteiras externas do espaço Schengen.
1: A reunião de hoje, que decorre então por videoconferência, surge depois de uma carta assinada por 22 Estados-membros do Bloco Europeu, não subscrita por Portugal, e esses países lamentaram o que chamaram de imigração descontrolada, que constituiria uma ameaça para a Europa. Também chegaram a exigir a exclusão de Espanha do espaço Schengen, a zona de livre circulação na Europa. Ora bem, é possível, desde logo, excluir a Espanha do espaço Schengen, e tendo em conta que Ceuta e Melilla são espanholas, mas têm um estatuto autónomo, elas pertencem ao espaço Schengen?
9: Ceuta e Melilla têm um estatuto específico dentro do espaço Schengen. Porquê? Porque não é possível haver livre circulação entre os territórios de Ceuta e Melilla e o território continental espanhol. Não é possível à União Europeia excluir um Estado do espaço Schengen. Já foi feita uma proposta pela Comissão Europeia de ser a Comissão Europeia a decidir quando e em que circunstâncias se pode suspender o espaço Schengen. Essa proposta foi vetada
10: curiosamente, pelos Parlamentos Nacionais da União Europeia, que invocaram o princípio da subsidiariedade e não deixaram que o poder de suspender um Estado do espaço Schengen coubesse à Comissão Europeia. E a Comissão Europeia não conseguiu evocar esse poder. Portanto, esse poder permanece na mão dos Estados. E só um Estado pode decidir se uma determinada circunstância é grave o suficiente para que esse Estado tome a decisão de suspender o espaço Schengen e de reinstaurar o controlo externo das fronteiras. No caso de Ceuta e Melilla, o governo espanhol não precisa tomar essa decisão, porque Ceuta e Melilla tem um estatuto especial dentro do espaço Schengen, e isso é confirmado por documentos da própria União Europeia. A Espanha não precisa de suspender a livre circulação no espaço Schengen, porque não há possibilidade de haver livre circulação entre esses dois enclaves e o território continental espanhol.
1: Em relação à política migratória, concretamente da Espanha, alguns analistas sugeriram que Marrocos poderia ter permitido a travessia dos migrantes para exercer pressão diplomática sobre Espanha, que recentemente melhorou as suas relações com a Argélia, arqui-inimiga de Rabat. As autoridades espanholas, por sua vez, responsabilizaram criminosos de difundir boatos sobre a questão do Tribunal Supremo Espanhol sobre a imigração. Qual é que é concretamente a política migratória espanhola? Pedro Sánchez tem uma visão um pouco diferente do resto dos europeus, uma visão mais aberta para acolher os migrantes?
10: Tem uma visão que é ao mesmo tempo mais humanista, porque trata estes migrantes como seres humanos, o que muitas vezes é esquecido na retórica dos partidos populistas de direita radical. E chama a atenção que hoje saiu a notícia de que o governo espanhol está já atento ao facto de grande parte destes migrantes serem menores não acompanhados e terem que ser, por exemplo, reintegrados em centros de acolhimento. Mas também tem uma perspectiva particularmente pragmática, porque com o envelhecimento demográfico nós sabemos que a Europa e a União Europeia precisa de mão de obra. E se nós ouvirmos os testemunhos destes jovens que fizeram a travessia, muitas vezes eles dizem: nós temos skills, nós temos profissões, nós temos coisas para dar aos europeus. Nós podemos trabalhar e a Europa precisa dessa mão de obra laboral, algo que muitas vezes é esquecido, mais uma vez, na retórica dos partidos de extrema-direita que rejeitam este tipo de fluxos migratórios, sabendo, por exemplo, em Portugal, que no setor da construção há uma grande necessidade de mão de obra. Agora, não podemos pôr só o foco de análise nos governos europeus, como muito bem dizia. O governo de Marrocos tem aqui um papel fundamental, porque de alguma forma permitiu, fechou os olhos a este fluxo massivo para Ceuta, porque tem problemas internos de desemprego, de instabilidade social, que muitas vezes nós, quando olhamos para a questão migratória no sul da Europa, tendemos a esquecer.
1: Estas milhares de pessoas que tentaram entrar em Ceuta a nado, pode fechar ainda mais as portas da Europa?
10: Vem, no fundo, normalizar a ideia da Europa fortaleza. A Europa que, mesmo estando com uma situação de inverno demográfico, não está disponível para aceitar fluxos migratórios que venham de países pobres e, sobretudo, fluxos migratórios que venham de países com práticas religiosas e práticas culturais muito distintas das nossas. Aqui a questão, penso eu, é de que os partidos populistas de extrema-direita conseguiram normalizar a ideia de que os fluxos migratórios que vêm, por exemplo, do Norte da África ou que vêm do Médio Oriente, mas sobretudo do Norte da África, são fluxos migratórios cujo objetivo é substituir a população nativa europeia. Têm uma religião diferente, têm práticas culturais diferentes, por isso são um perigo para a nossa sobrevivência enquanto cultura, digamos assim. E esta ideia é uma ideia que não é só uma ideia que circula nos partidos de direita radical, é uma ideia que foi internalizada pelos partidos, como eu dizia há pouco, centro-direita e centro-esquerda, sobretudo centro-direita, como é óbvio, e que se está a tornar recorrente não só ao nível dos Estados, como também ao nível da União Europeia.
1: Nós temos agora um Pacto de Migrações e Asilo da União Europeia. Enfim, o que é que diz este pacto concretamente e se as políticas migratórias de cada Estado-membro são realmente muito diferentes?
10: As políticas migratórias de cada Estado-membro são muito diferentes. Porquê? Porque na União Europeia está proibida a harmonização de políticas de integração. A União Europeia só tem políticas migratórias no que toca ao controlo das fronteiras externas, nomeadamente das fronteiras de Schengen. A União Europeia, porque não tem competências no campo das leis da nacionalidade, não pode interferir nas regras que cada Estado define para a integração de migrantes. Está muito bem definido no Tratado sobre o Funcionamento da União Europeia que a União Europeia não pode harmonizar nenhum tipo de regulamento que tenha a ver com integração de migrantes, o que significa que os Estados têm uma grande margem de manobra para definir as suas políticas migratórias internas, porque a União Europeia, no fundo, só intervém na gestão das fronteiras externas, tem algumas competências no campo do acolhimento dos migrantes, mas o verdadeiro cerne das competências de migração e de integração, daqui as políticas de integração são fundamentais, está nas mãos dos Estados.
8: Ouvimos a análise de Maria Ferreira, investigadora no Instituto Superior de Ciências Sociais e Políticas da Universidade de Lisboa, que foi a nossa convidada desta terça-feira.
1: E continuamos com Carina Branco, agora com o Magazine de Ciência desta terça-feira.
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8: Milhares de pessoas foram autorizadas a regressar esta segunda-feira às localidades mais afetadas pelo mega incêndio que lavrou durante cerca de 10 dias na província de Gironde, no sudoeste de França. As autoridades anunciaram que o fogo está controlado depois de ter obrigado à retirada de cerca de 220 mil pessoas e de ter consumido cerca de 42 mil hectares, uma área aproximadamente 4 vezes superior à cidade de Paris. Este é o incêndio florestal mais grave em França desde 1949, num verão que está a ser marcado por outros mega incêndios noutras regiões de França e também noutros países, especialmente no sul da Europa. O que fazer perante um cenário que tem vindo a ser anunciado pelo painel intergovernamental para as alterações climáticas? Para conversarmos sobre o tema, convidamos Francisco Ferreira, presidente da ONG Ambiental Zero e diretor do Centro de Investigação em Ambiente e Sustentabilidade da Universidade Nova de Lisboa.
11: Do ponto de vista da meteorologia, estamos a falar de umas características muito próprias que até habitualmente são identificadas como as chamadas 30-30-30, ou seja, 30% ou menos de umidade relativa, mais de 30 graus Celsius e velocidades de vento superiores a 30 km por hora. São realmente circunstâncias que levam a uma enorme secura da vegetação. A vegetação essa que também, com um historial de um clima que teve fases em que levou ao desenvolvimento da vegetação, nomeadamente rasteira, e depois a períodos de seca com as ondas de calor que tiveram lugar, proporcionaram uma extensão muito rápida dos incêndios. E, por outro lado, também, sem dúvida alguma, um local em causa. Estamos a falar de florestas de pinhal, de uma monocultura, obviamente com uma enorme quantidade de combustível que faz às circunstâncias meteorológicas e climáticas, entraram naquilo que nós chamamos um ciclo positivo, em que um incêndio passa para um mega incêndio, que se propaga com grandes velocidades, onde um vento também acaba depois, pela dinâmica do próprio incêndio, a ter um comportamento irregular e incontrolável do ponto de vista da previsão, com uma extensão e um impacto absolutamente brutais e incontroláveis.
8: Fala-se também em mega incêndio, o doutor falou em mega incêndio. O que é que explica que este mega incêndio tenha durado tanto tempo e ainda haja riscos?
11: O problema é que quando nós temos esta mistura de muito combustível presente, circunstâncias meteorológicas que levam a que o incêndio possa ter um desenvolvimento muito maior que o normal, quando temos questões de ordenamento do território também a ajudar. E quando se sabe também que tudo isto é resultado de um agravamento causado pelas alterações climáticas, ou seja, as alterações climáticas não são o aspecto decisivo, mas são sim um agravante destes incêndios que estamos a ter na Europa, realmente um conjunto de circunstâncias que levam a que estejamos com temperaturas muito elevadas e baixa umidade relativa, obviamente estes incêndios tornam-se incontroláveis e a própria noção de criação de pirocumulonimbus, por exemplo...
8: Explique-nos o que é isso.
11: Os cumulonimbus são nuvens de desenvolvimento vertical, ou seja, são nuvens que nós temos realmente o ar a subir muito rapidamente, uma enorme deslocação vertical. Se eu tiver também neste movimento da formação formação destas nuvens, deste movimento do ar, o incêndio no seu interior, digamos assim, isso leva àquelas línguas de fogo que são visíveis e que, obviamente, representam ainda um maior fator de descontrolo do incêndio em termos de previsibilidade e de extensão daquilo que pode vir a acontecer. São fenómenos que já são conhecidos, agora começamos a dar nomes, começamos a dar-lhe mais importância, mas o que é facto é que estes incêndios que temos assistido em vários locais, na proximidade de Madrid, na proximidade de Bordeus, e como digo, aconteceram em Portugal, no Pinhal de Leiria, em setembro, na zona de Pedrógão Grande, em junho de 2017, são resultado realmente de um conjunto de circunstâncias onde também as ignições são importantes. Em França sabemos que 9 em cada 10 incêndios têm a ver com uma origem humana direta, seja ela por negligência ou criminosa.
1: Há pouco falou na questão da monocultura do pinheiro, que é um tipo certamente de vegetação mais inflamável do que outro. Como é que agora deve ser feita a reflorestação desta zona para não cometer os mesmos erros?
11: Talvez aqui o Pinhal de Leiria seja um exemplo que Portugal pode apresentar para a França e para o resto da Europa, porque nós tivemos realmente mais de 500 mil hectares ardidos no total do país em 2017 e o ano passado ainda tivemos 250 mil hectares de área ardida. E somos dos países que, em termos de percentagem, como somos um país pequeno, acaba por ter uma percentagem muito grande de área ardida, inclusive agora em 2026. Ora bem, como é que a recuperação ou a reabilitação ou a reflorestação tem sido feita? Acima de tudo, através da diversidade que nós conseguimos impor à paisagem. Ou seja, não é retirar o pinheiro, mas é olhar para o ordenamento do território como um mosaico que tem diferentes espécies, umas que podem ser muito importantes do ponto de vista da sua produção, árvores, para madeira, para outros fins, mas também com vegetação autóctone, com maior resistência ao fogo, zonas agrícolas. Ou seja, o truque está em eu não ter uma ocupação com base numa única espécie e contínua, mesmo que tenha alguns espaços para corredores para permitir atrasar a propagação do fogo e o seu combate, mas que se têm revelado insuficientes. E, portanto, o truque está realmente na gestão florestal, nesta lógica de diversidade e de mosaico que poderão permitir, então, atrasar a propagação, permitir o controlo da parte dos bombeiros e, acima de tudo, até garantir uma paisagem mais resiliente.
1: Tendo em conta estas ondas de calor, tendo em conta as alterações climáticas, tendo em conta as alterações da própria paisagem e a ocupação humana, os incêndios extremos, se é que lhes podemos chamar assim, vão tornar-se uma norma não só em França como no sul da Europa?
11: É isso que o painel intergovernamental para as alterações climáticas tem vindo a dizer nos seus últimos relatórios, claramente identificando a Península Ibérica, a França, a Grécia, a Turquia, a Itália como países onde os incêndios farão parte, infelizmente, de uma realidade com um clima diferente, mas cá está, onde as alterações climáticas são um dos fatores e não apenas o único, e o que é facto é que é um drama enorme para o próprio clima. Porquê? Porque o clima está a aquecer, porque temos mais dióxido de carbono na atmosfera e as florestas são precisamente onde nós conseguimos captar e armazenar esse dióxido de carbono. E cada vez que nós temos um incêndio, nós estamos a recolocar esse dióxido de carbono que estava armazenado na atmosfera, para além, obviamente, de todos os prejuízos, sejam eles diretamente em vidas humanas, sejam para os bens, seja para a poluição do ar, que afeta também, às vezes, não apenas a zona circundante, mas zonas bem distantes, como vimos há poucas semanas, no caso dos grandes incêndios rurais do Canadá.
1: A França teve de recorrer a meios aéreos para combater este mega fogo em Gironde e pediu a ajuda, nomeadamente, de Portugal, Lituânia, Espanha, enfim, vários países europeus. A França, que é uma das principais potências económicas do mundo. Como é que se explica e a França está preparada para este tipo de incêndios?
11: Bem, eu acho que nenhum país da Europa está preparado para este tipo de incêndios e nem deve estar, entre aspas, porque nós temos até que ter um equilíbrio, eu diria até uma predominância dos investimentos na prevenção e não tanto no combate, não é? E o que é facto é que um mecanismo europeu procura precisamente dar esta resposta para que cada país, às vezes alguns com dimensão pequena, como Portugal, não tenham que ter um conjunto de meios que têm custos enormes, como são os meios aéreos, e nós possamos usar entre os vários países europeus e também no caso de Portugal, recorrendo a Marrocos, este tipo de resposta coordenada.
8: Ouvimos Francisco Ferreira, presidente da ONG Ambiental Zero e diretor do Centro de Investigação em Ambiente e Sustentabilidade da Universidade Nova de Lisboa. E chegamos ao fim desta segunda parte da nossa emissão de hoje, desta terça-feira, dia 4 de agosto, aqui na RFI em língua portuguesa. Voltamos-nos amanhã, hora do costume, já sabe quando o relógio marca às 13 e às 6 horas da tarde, hora francesa. Até lá, desejo-vos uma boa tarde.

0: Muito boa tarde, são 18 horas aqui em Paris, 15 na Cidade da Praia. Começa aqui o segundo jornal em língua portuguesa da Rádio França Internacional.
1: Lígia Anjo.
0: E marcar os títulos desta terça-feira, dia 4 de agosto, os ministros da Administração Interna da União Europeia concordam que é necessário reforçar as fronteiras e os mecanismos de regresso de migrantes na reunião que decorre por videoconferência esta terça-feira, dedicada à crise fronteira de Ceuta. No Campeonato Africano das Nações de Futebol Feminino, Marrocos e Argélia garantiram presença nos quartos de final, enquanto a campeã África do Sul joga esta noite a continuidade na competição. No controle técnico desta emissão está Moussa Le Journal, Le Chéri, e o jornal começa agora.
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0: E abrir este jornal com Ceuta, a chegada na semana passada de milhares de migrantes desencadeou uma crise diplomática entre a Espanha e os parceiros europeus mais críticos em relação à política de migrações do governo socialista de Pedro Sánchez. Esta terça-feira decorre uma videoconferência entre os ministros da Administração Interna da União Europeia e governantes dos países que não pertencem ao bloco, mas que integram o espaço Schengen, como é o caso da Suíça, da Noruega, Islândia e Liechtenstein. As imagens de milhares de pessoas a chegarem a Ceuta podem contribuir para normalizar a ideia de uma Europa fortaleza, alerta aqui a investigadora portuguesa Maria Ferreira.
2: Vem, no fundo, normalizar a ideia da Europa fortaleza. A Europa que, mesmo estando com uma situação de inverno demográfico, não está disponível para aceitar fluxos migratórios que venham de países pobres e, sobretudo, fluxos migratórios que venham de países com práticas religiosas e práticas culturais muito distintas das nossas. Aqui a questão, penso eu, é de que os partidos populistas de extrema-direita conseguiram normalizar a ideia de que os fluxos migratórios que vêm, por exemplo, do Norte da África ou que vêm do Médio Oriente, mas sobretudo do Norte da África, são fluxos migratórios cujo objetivo é substituir a população nativa europeia. Têm uma religião diferente, porque têm práticas culturais diferentes, por isso são um perigo para a nossa sobrevivência enquanto cultura, digamos assim. E esta ideia é uma ideia que não é só uma ideia que circula nos partidos de direita radical, é uma ideia que foi internalizada pelos partidos centro-direita e centro-esquerda, sobretudo centro-direita, como é óbvio, e que se está a tornar recorrente não só ao nível dos Estados, como também ao nível da União Europeia.
0: Análise de Maria Ferreira, investigadora portuguesa aqui entrevistada por Carina Branco. Maria Ferreira, que é a nossa convidada, que pode ouvir já a seguir este jornal. O Estreito de Hormuz continua sob forte tensão. O carregueiro foi atingido durante a madrugada por um projétil de origem desconhecida, numa altura em que os Estados Unidos garantem estar a negociar com o Irão a reabertura desta rota marítima estratégica. Teherão nega contactos diretos com Washington e diz que apenas mantém conversações com Oman. Neide Ribeiro.
3: O incidente foi comunicado pela Agência Britânica de Segurança Marítima, que não registou vítimas nem danos significativos. Apesar disso, o presidente dos Estados Unidos afirmou que as negociações com o Irão estão a decorrer e poderão permitir a reabertura do Estreito de Hormuz já nas próximas horas. Donald Trump advertiu ainda que o bloqueio aos portos iranianos só será levantado se houver um acordo ou, nas suas palavras, uma capitulação total. Do lado iraniano, o porta-voz da diplomacia Ismael Baghi rejeitou qualquer diálogo com os Estados Unidos e afirmou que os contactos decorrem apenas com Oman, com o objetivo de garantir uma passagem segura no estreito. O Estreito de Hormuz é uma das principais rotas do comércio mundial de petróleo e continua a ser um dos focos de maior tensão no conflito entre Washington e Teherão.
0: Israel e Líbano iniciaram em Roma mais uma ronda de negociações diretas com mediação dos Estados Unidos. Durante 3 dias, as delegações políticas e militares vão discutir a retirada faseada das tropas israelitas do sul do Líbano, o reforço do controle do exército libanês nas zonas fronteiriças e os litígios entre os dois países. Em cima da mesa vai estar também a aplicação do acordo que prevê o desarmamento do Hezbollah e o reforço da presença militar libanesa no sul do país.
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0: Vamos até Cabo Verde, onde o grupo parlamentar MPD exige que o primeiro-ministro Francisco Carvalho retire as declarações em que atribuiu ao Fundo Monetário Internacional uma avaliação sobre a economia do arquipélago. Os deputados pedem ainda que o chefe de governo faça um pedido público de desculpas aos cabo-verdianos depois de o FMI ter esclarecido que nunca realizou a avaliação referida por Francisco Carvalho no Parlamento. Os detalhes com Odair Santos.
4: Em conferência de imprensa, o líder parlamentar do MPD, Luís Carlos Silva, afirmou que nenhum governo tem direito de pôr em causa a reputação de Cabo Verde, muito menos para obter ganhos políticos imediatos, acusando o primeiro-ministro Francisco Carvalho de ter utilizado indevidamente o nome do FMI para sustentar argumentos sobre alegadas contas ocultas e uma suposta derrapagem orçamental.
5: Foi Francisco de Carvalho que falou em contas ocultas. Foi Francisco de Carvalho quem acusou Cabo Verde de ludibriar o FMI. Foi Francisco de Carvalho quem atribuiu ao FMI uma avaliação que a própria instituição afirma não ter realizado. A responsabilidade é inteiramente dele. Não lhe pedimos novas explicações. Exigimos que retire as falsas acusações. Exigimos que se retrate publicamente. E exigimos que peça desculpas ao povo cabo-verdiano.
4: Na semana passada, durante o debate parlamentar sobre o Estado da Nação, o primeiro-ministro afirmou que a missão do FMI permitiu identificar um disparo da despesa e que o Fundo Monetário Internacional foi ludibriado pelo anterior governo. O FMI posicionou-se, esclarecendo que não avaliou a execução orçamental de Cabo Verde durante a visita técnica ao país por não ter recebido dados para esse efeito. De Cabo Verde para a RFI, Odair Santos.
0: E no desporto arrancou a terceira e última jornada da fase de grupos do Campeonato Africano das Nações de Futebol Feminino. Marrocos e Argélia já garantiram um lugar nos quartos de final da competição. Os pormenores chegam-nos de Casablanca pelo nosso enviado especial Marco Martins.
6: O país anfitrião, finalista em 2022 e em 2025, Marrocos, empatou sem golos diante do Senegal e garantiu o primeiro lugar no grupo A, bem como o apuramento para os quartos de final do CAN de futebol feminino. Com 7 pontos, Marrocos ficou no primeiro lugar, à frente de outro país do Maghreb, a Argélia, que terminou na segunda posição com 6 pontos. Na terceira e derradeira jornada, as argelinas venceram por 2-0 o Quénia e carimbaram o passaporte para os quartos. Marrocos e Argélia juntam-se a Camarões, a primeira seleção a ter alcançado o apuramento para os quartos já no fim da segunda jornada. Quanto a Senegal e Quénia, juntam-se a Cabo Verde, que já não pode chegar aos quartos de final, isto apesar de ainda ter um jogo pela frente, diante dos Camarões, na próxima quinta-feira, 6 de agosto. Uma decepção para as jogadoras cabo-verdianas e também para o staff técnico, liderado pela selecionadora Silvéria Nédio. Em conferência de imprensa, após a derrota por 3-2 diante do Mali, esta última deu as suas impressões.
7: Espero que, como Camarões já fizemos jogos, ainda vamos fazer o melhor jogo na Comando de Camarões. É isso que vai ser, continuamos com esse trabalho. Dou parabéns às minhas meninas, tristeadas estão, nós também estamos, também a equipa técnica, mas vamos continuar a trabalhar e consigamos fazer o melhor no próximo jogo.
6: Nesta terça-feira fica encerrado o grupo B, onde todas as equipas ainda se podem apurar. A Costa do Marfim lidera com 4 pontos, à frente da Tanzânia e do Burkina Faso com 3 e da África do Sul com apenas 1. Marco Martins, Casablanca, RFI.
0: E a campeã em títulos, assim aqui é a África do Sul, está em risco de eliminação. A guarda-redes Kayleigh Stewart reconhece que a equipa não esperava uma competição tão difícil.
8: Acho que não tínhamos noção de tudo o que seria necessário para chegarmos onde estamos. Acho que mentalmente não esperávamos isto, mas a nossa equipa é formada por verdadeiras guerreiras. Será mais uma batalha e acho que estamos prontas para ela. Vamos focar-nos nos pontos positivos das duas últimas partidas e entrar nesta última partida com uma mentalidade muito, muito forte. O nosso ânimo nunca vacilou, independentemente dos resultados, e acho que é preciso dar crédito ao grupo de jogadoras que temos. Estou muito animada para o jogo porque sei que vai ser uma batalha. Afinal, o apuramento no nosso grupo está ainda em aberto. Acho que toda a gente achava que seria um grupo fácil, mas isso só mostra o quanto o futebol cresceu em África.
0: Kayleigh Stewart, guarda-redes sul-africana, dobrada aqui por Catarina Falcão e ao microfone do nosso enviado especial a Casa Blanca, Marco Martins.
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0: Passam nesta altura 10 minutos das 6 da tarde, hora francesa, desta terça-feira, dia 4 de agosto, no Magazine Ciência de hoje. Carina Branco analisa o maior incêndio florestal em França desde 1949, entretanto dado como circunscrito, e pergunta: os mega incêndios vieram para ficar? Para responder, conversa com o especialista português, ambientalista Francisco Ferreira. Mas para já fico com o convidado de hoje, a investigadora portuguesa Maria Ferreira, é convidada de Carina Branco.
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9: A chegada de milhares de migrantes a Ceuta, enclave espanhol no norte de África, desencadeou uma crise diplomática entre Espanha e os parceiros europeus mais críticos em relação à política de migração do governo do socialista Pedro Sánchez. O líder espanhol lamentou a falta de solidariedade dos parceiros europeus e esta terça-feira há uma videoconferência de emergência em que participam os ministros da Administração Interna da União Europeia, mas também governantes dos países que não pertencem ao bloco, mas que integram o espaço Schengen, como a Suíça, a Noruega, a Islândia e o Liechtenstein. Para falarmos sobre este tema, convidamos Maria Ferreira, investigadora no Instituto Superior de Ciências Sociais e Políticas da Universidade de Lisboa, que alerta que o que se está a viver pode normalizar a ideia de uma Europa fortaleza e que começa por sublinhar que o que seria desejável que hoje se encontrasse seria um princípio de solidariedade entre os Estados-membros que pertencem ao espaço Schengen.
2: O que seria desejável que hoje se encontrasse era um princípio de solidariedade entre os Estados-membros, nomeadamente os Estados-membros que pertencem ao espaço Schengen. No passado, essa solidariedade permitiu, de alguma forma, que se ultrapassasse as anteriores crises migratórias que foram fustigando as fronteiras externas do espaço Schengen. O que se está a passar neste momento é que Ceuta e Melilla, de alguma forma, estão a surgir como as cadeias mais fracas da vasta rede que é formada pela fronteira externa espaço Schengen. E como as questões migratórias estão na agenda não só dos partidos populistas de direita radical, mas também na agenda dos partidos de centro, quer de centro-esquerda, quer de centro-direita, os Estados, perante aquelas imagens que percorreram os mídias e as redes sociais, sentem necessidade de dar resposta perante as suas próprias populações e não parecerem de alguma forma vulneráveis àquele tipo de, digamos assim, violação das fronteiras externas do espaço Schengen.
9: A reunião de hoje, que decorre então por videoconferência, surge depois de uma carta assinada por 22 Estados-membros do Bloco Europeu, não subscrita por Portugal, e esses países lamentaram o que chamaram de imigração descontrolada, que constituiria uma ameaça para a Europa. Também chegaram a exigir a exclusão de Espanha do espaço Schengen, a zona de livre circulação na Europa. Ora bem, é possível, desde logo, excluir a Espanha do espaço Schengen e, tendo em conta que Ceuta e Melilla são espanholas, mas têm um estatuto autónomo, elas pertencem ao espaço Schengen?
2: Ceuta e Melilla têm um estatuto específico dentro do espaço Schengen. Porquê? Porque não é possível haver livre circulação entre os territórios de Ceuta e Melilla e o território continental espanhol. Não é possível à União Europeia excluir um Estado do espaço Schengen. Já foi feita uma proposta pela Comissão Europeia de ser a Comissão Europeia a decidir quando e em que circunstâncias se pode suspender o espaço Schengen. Essa proposta foi vetada, curiosamente, pelos Parlamentos Nacionais da União Europeia, que invocaram o princípio da subsidiariedade e não deixaram que o poder de suspender um Estado do espaço Schengen coubesse à Comissão Europeia. E a Comissão Europeia não conseguiu evocar esse poder. Portanto, esse poder permanece na mão dos Estados. E só um Estado pode decidir se uma determinada circunstância é grave o suficiente para que o Estado tome a decisão de suspender o espaço Schengen e de reinstaurar o controlo externo das fronteiras. No caso de Ceuta e Melilla, o governo espanhol não precisa tomar essa decisão, porque Ceuta e Melilla tem um estatuto especial dentro do espaço Schengen, e isso é confirmado por documentos da própria União Europeia. A Espanha não precisa de suspender a livre circulação no espaço Schengen, porque não há possibilidade de haver livre circulação entre esses dois enclaves e o território continental espanhol.
0: Em relação à política migratória, concretamente de Espanha, alguns analistas sugeriram que Marrocos poderia ter permitido a travessia dos migrantes para exercer pressão diplomática sobre Espanha, que recentemente melhorou as suas relações com a Argélia, arqui-inimiga de Rabat. As autoridades espanholas, por sua vez, responsabilizaram criminosos de difundir boatos sobre a questão do Tribunal Supremo Espanhol sobre a imigração. Qual é que é concretamente a política migratória espanhola? Pedro Sánchez tem uma visão um pouco diferente do resto dos europeus, uma visão mais aberta para acolher os migrantes?
2: Tem uma visão que é ao mesmo tempo mais humanista, porque trata estes migrantes como seres humanos, o que muitas vezes é esquecido na retórica dos partidos populistas de direita radical. E chama a atenção que hoje saiu a notícia que o governo espanhol está já atento ao facto de grande parte destes migrantes serem menores não acompanhados e terem que ser, por exemplo, reintegrados em centros de acolhimento. Mas também tem uma perspectiva particularmente pragmática, porque com o envelhecimento demográfico nós sabemos que a Europa e a União Europeia precisa de mão de obra. E se nós ouvirmos os testemunhos destes jovens que fizeram a travessia, muitas vezes eles dizem: nós temos skills, nós temos profissões, nós temos coisas para dar aos europeus. Nós podemos trabalhar e a Europa precisa dessa mão de obra laboral, algo que muitas vezes é esquecido, mais uma vez, na retórica dos partidos de extrema-direita que rejeitam este tipo de fluxos migratórios, sabendo, por exemplo, em Portugal, que no setor da construção há uma grande necessidade de mão de obra. Agora, não podemos pôr só o foco de análise nos governos europeus, como muito bem dizia. O governo de Marrocos tem aqui um papel fundamental, porque de alguma forma permitiu, fechou os olhos a este fluxo massivo para Ceuta, porque tem problemas internos de desemprego, de instabilidade social, que muitas vezes nós, quando olhamos para a questão migratória no sul da Europa, tendemos a esquecer.
0: Estas milhares de pessoas que tentaram entrar em Ceuta a nado, pode fechar ainda mais as portas da Europa?
2: Vem, no fundo, normalizar a ideia da Europa fortaleza. A Europa que, mesmo estando com uma situação de inverno demográfico, não está disponível para aceitar fluxos migratórios que venham de países pobres e, sobretudo, fluxos migratórios que venham de países com práticas religiosas e práticas culturais muito distintas das nossas. Aqui a questão, penso eu, é de que os partidos populistas de extrema-direita conseguiram normalizar a ideia de que os fluxos migratórios que vêm, por exemplo, do Norte da África ou que vêm do Médio Oriente, mas sobretudo do Norte da África, são fluxos migratórios cujo objetivo é substituir a população nativa europeia. Têm uma religião diferente, têm práticas culturais diferentes, por isso são um perigo para a nossa sobrevivência enquanto cultura, digamos assim. E esta ideia é uma ideia que não é só uma ideia que circula nos partidos de direita radical, é uma ideia que foi internalizada pelos partidos, como eu dizia há pouco, centro-direita e centro-esquerda, sobretudo centro-direita, como é óbvio, e que se está a tornar recorrente não só ao nível dos Estados, como também ao nível da União Europeia.
0: Nós temos agora um pacto de migrações e asilo da União Europeia. Enfim, o que é que diz este pacto concretamente e se as políticas migratórias de cada Estado-membro são realmente muito diferentes?
2: As políticas migratórias de cada Estado-membro são muito diferentes. Porquê? Porque na União Europeia está proibida a harmonização de políticas de integração. A União Europeia só tem políticas migratórias no que toca ao controlo das fronteiras externas, nomeadamente das fronteiras de Schengen. A União Europeia, porque não tem competências no campo das leis da nacionalidade, não pode interferir nas regras que cada Estado define para a integração de migrantes. Está muito bem definido no Tratado sobre o Funcionamento da União Europeia que a União Europeia não pode harmonizar nenhum tipo de regulamento que tenha a ver com integração de migrantes, o que significa que os Estados têm uma grande margem de manobra para definir as suas políticas migratórias internas, porque a União Europeia, no fundo, só intervém na gestão das fronteiras externas, tem algumas competências no campo do acolhimento dos migrantes, mas o verdadeiro cerne das competências de migração e de integração, aqui as políticas de integração são fundamentais, está nas mãos dos Estados.
0: Ouvimos a análise de Maria Ferreira, investigadora no Instituto Superior de Ciências Sociais e Políticas da Universidade de Lisboa, que foi a nossa convidada desta terça-feira.
10: E continuamos com Carina Branco, agora com o Magazine Ciência desta terça-feira.
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0: Milhares de pessoas foram autorizadas a regressar esta segunda-feira às localidades mais afetadas pelo mega incêndio que lavrou durante cerca de 10 dias na província de Gironde, no sudoeste de França. As autoridades anunciaram que o fogo está controlado depois de ter obrigado à retirada de cerca de 220 mil pessoas e de ter consumido cerca de 42 mil hectares, uma área aproximadamente 4 vezes superior à cidade de Paris. Este é o incêndio florestal mais grave em França desde 1949, num verão que está a ser marcado por outros mega incêndios noutras regiões de França e também noutros países, especialmente no sul da Europa. O que fazer perante um cenário que tem vindo a ser anunciado pelo painel intergovernamental para as alterações climáticas? Para conversarmos sobre o tema, convidamos Francisco Ferreira, presidente da ONG Ambiental Zero e diretor do Centro de Investigação em Ambiente e Sustentabilidade da Universidade Nova de Lisboa.
11: Do ponto de vista da meteorologia, estamos a falar de umas características muito próprias que até habitualmente são identificadas como as chamadas 30-30-30, ou seja, 30% ou menos de umidade relativa, mais de 30 graus Celsius e velocidades de vento superiores a 30 km por hora. São realmente circunstâncias que levam a uma enorme secura da vegetação. A vegetação essa que também, com um historial de um clima que teve fases em que levou ao desenvolvimento da vegetação, nomeadamente rasteira, e depois a períodos de seca com as ondas de calor que tiveram lugar, proporcionaram uma extensão muito rápida dos incêndios. E, por outro lado, também, sem dúvida alguma, um local em causa. Estamos a falar de florestas de pinhal, de uma monocultura, obviamente com uma enorme quantidade de combustível que passa às circunstâncias meteorológicas e climáticas, entraram naquilo que nós chamamos um ciclo positivo, em que um incêndio passa para um mega incêndio, que se propaga com grandes velocidades, onde o vento também acaba depois, pela dinâmica do próprio incêndio, a ter um comportamento irregular e incontrolável do ponto de vista da previsão, com uma extensão e um impacto absolutamente brutais e incontroláveis.
0: Fala-se também em mega incêndio, o doutor falou em mega incêndio. O que é que explica que este mega incêndio tenha durado tanto tempo e ainda haja riscos?
11: O problema é que quando nós temos esta mistura de muito combustível presente, circunstâncias meteorológicas que levam a que o incêndio possa ter um desenvolvimento muito maior que o normal, quando temos questões de ordenamento do território também a ajudar. E quando se sabe também que tudo isto é resultado de um agravamento causado pelas alterações climáticas, ou seja, as alterações climáticas não são o aspecto decisivo, mas são sim um agravante destes incêndios, e estamos a ter na Europa realmente um conjunto de circunstâncias que levam a que estejamos com temperaturas muito elevadas e baixa umidade relativa, obviamente estes incêndios tornam-se incontroláveis, e a própria noção de criação de pirocumulonimbus, por exemplo...
0: Explique-nos o que é isso.
11: Os cumulonimbus são nuvens de desenvolvimento vertical, ou seja, são nuvens que nós temos realmente o ar a subir muito rapidamente, uma enorme deslocação vertical. Se eu tiver também neste movimento da formação destas nuvens, deste movimento do ar, o incêndio no seu interior, digamos assim, isso leva àquelas línguas de fogo que são visíveis e que obviamente representam ainda um maior fator de descontrolo do incêndio em termos de previsibilidade e de extensão daquilo que pode vir a acontecer. São fenómenos que já são conhecidos, agora começamos a dar nomes, começamos a dar-lhe mais importância, mas o que é facto é que estes incêndios que temos assistido em vários locais, na proximidade de Madrid, na proximidade de Bordeus, e como digo, aconteceram em Portugal, no Pinhal de Leiria, em setembro, na zona de Pedro Dom Grande, em junho de 2017, são resultado realmente de um conjunto de circunstâncias onde também as ignições são importantes. Em França sabemos que 9 em cada 10 incêndios têm a ver com uma origem humana direta, seja ela por negligência ou criminosa.
0: Há pouco falou na questão da monocultura do pinheiro, que é um tipo certamente de vegetação mais inflamável do que outro. Como é que agora deve ser feita a reflorestação desta zona para não cometer os mesmos erros?
11: Talvez aqui o Pinhal de Leiria seja um exemplo que Portugal pode apresentar para a França e para o resto da Europa, porque nós tivemos realmente mais de 500 mil hectares ardidos no total do país em 2017 e o ano passado ainda tivemos 250 mil hectares de área ardida. E somos dos países que, em termos de percentagem, como somos um país pequeno, acaba por ter uma percentagem muito grande de área ardida, inclusive agora em 2026. Ora bem, como é que a recuperação ou a reabilitação ou a reflorestação tem sido feita? Acima de tudo, através da diversidade que nós conseguimos impor à paisagem. Ou seja, não é retirar o pinheiro, mas é olhar para o ordenamento do território como um mosaico que tem diferentes espécies, umas que podem ser muito importantes do ponto de vista da sua produção, árvores, para madeira, para outros fins, mas também com vegetação autóctone, com maior resistência ao fogo, zonas agrícolas. Ou seja, o truque está em eu não ter uma ocupação com base numa única espécie e contínua, mesmo que tenha alguns espaços para corredores para permitir atrasar a propagação do fogo e o seu combate, mas que se têm revelado insuficientes. E, portanto, o truque está realmente na gestão florestal, nesta lógica de diversidade e de mosaico que poderão permitir, então, atrasar a propagação, permitir o controlo da parte dos bombeiros e, acima de tudo, até garantir uma paisagem mais resiliente.
0: Tendo em conta estas ondas de calor, tendo em conta as alterações climáticas, tendo em conta as alterações da própria paisagem e a ocupação humana, os incêndios extremos, se é que lhes podemos chamar assim, vão tornar-se uma norma não só em França como no sul da Europa?
11: É isso que o painel intergovernamental para as alterações climáticas tem vindo a dizer nos seus últimos relatórios. É claramente identificando a Península Ibérica, a França, a Grécia, a Turquia, a Itália como países onde os incêndios farão parte, infelizmente, de uma realidade com um clima diferente, mas cá está, onde as alterações climáticas são um dos fatores e não apenas o único, e o que é facto é que é um drama enorme para o próprio clima. Porquê? Porque o clima está a aquecer, porque temos mais dióxido de carbono na atmosfera e as florestas são precisamente onde nós conseguimos captar e armazenar esse dióxido de carbono. E cada vez que nós temos um incêndio, nós estamos a recolocar esse dióxido de carbono que estava armazenado na atmosfera, para além, obviamente, de todos os prejuízos, sejam eles diretamente em vidas humanas, sejam para os bens, seja para a poluição do ar, que afeta também, às vezes, não apenas a zona circundante, mas zonas bem distantes, como vimos há poucas semanas, no caso dos grandes incêndios rurais do Canadá.
0: A França teve de recorrer a meios aéreos para combater este mega fogo em Gironde e pediu a ajuda, nomeadamente, de Portugal, Lituânia, Espanha, enfim, vários países europeus. A França, que é uma das principais potências económicas do mundo. Como é que se explica e a França está preparada para este tipo de incêndios?
11: Bem, eu acho que nenhum país da Europa está preparado para este tipo de incêndios e nem deve estar, entre aspas, porque nós temos até que ter um equilíbrio, eu diria até uma predominância dos investimentos na prevenção e não tanto no combate, não é? E o que é facto é que um mecanismo europeu procura precisamente dar esta resposta para que cada país, às vezes alguns com dimensão pequena, como Portugal, não tenham que ter um conjunto de meios que têm custos enormes, como são os meios aéreos, e nós possamos usar entre os vários países europeus e também no caso de Portugal, recorrendo a Marrocos, este tipo de resposta coordenada.
0: Ouvimos Francisco Ferreira, presidente da ONG Ambiental Zero.
11: Tem custos enormes, como são os meios aéreos, e nós possamos usar, entre os vários países europeus e também no caso de Portugal, recorrendo a Marrocos, este tipo de resposta coordenada.
0: Ouvimos Francisco Ferreira, presidente da ONG Ambiental Zero e diretor do Centro

0: libanesa no sul do país.
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0: Vamos até Cabo Verde, onde o grupo parlamentar MPD exige que o primeiro-ministro Francisco Carvalho retire as declarações em que atribuiu ao Fundo Monetário Internacional uma avaliação sobre a economia do arquipélago. Os deputados pedem ainda que o chefe de governo faça um pedido público de desculpas aos cabo-verdianos depois de o MFMI ter esclarecido que nunca realizou a avaliação referida por Francisco Carvalho no Parlamento. Os detalhes com Odair Santos.
2: Em conferência de imprensa, o líder parlamentar do MPD, Luís Carlos Silva, afirmou que nenhum governo tem direito de pôr em causa a reputação de Cabo Verde, muito menos para obter ganhos políticos imediatos, acusando o primeiro-ministro Francisco Carvalho de ter utilizado indevidamente o nome do FMI para sustentar argumentos sobre alegadas contas ocultas e uma suposta derrapagem orçamental.
3: Foi Francisco de Carvalho que falou em contas ocultas. Foi Francisco de Carvalho quem acusou Cabo Verde de ludibriar o FMI. Foi Francisco de Carvalho quem atribuiu ao FMI uma avaliação que a própria instituição afirma não ter realizado. A responsabilidade é inteiramente dele. Não lhe pedimos novas explicações. Exigimos que retire as falsas acusações. Exigimos que se retrate publicamente. E exigimos que peça desculpas ao povo cabo-verdiano.
2: Na semana passada, durante o debate parlamentar sobre o Estado da Nação, o primeiro-ministro afirmou que a missão do FMI permitiu identificar um disparo da despesa e que o Fundo Monetário Internacional foi ludibriado pelo anterior governo. O FMI posicionou-se, esclarecendo que não avaliou a execução orçamental de Cabo Verde durante a visita técnica ao país por não ter recebido dados para esse efeito. De Cabo Verde para a RFI, Odair Santos.
0: E no desporto arrancou a terceira e última jornada da fase de grupos do Campeonato Africano das Nações de Futebol Feminino. Marrocos e Argélia já garantiram um lugar nos quartos de final da competição. Os pormenores chegam-nos de Casablanca pelo nosso enviado especial Marco Martins.
4: O país anfitrião, finalista em 2022 e em 2025, Marrocos, empatou sem golos diante do Senegal e garantiu o primeiro lugar no grupo A, bem como o apuramento para os quartos de final do CAN de futebol feminino. Com 7 pontos, Marrocos ficou no primeiro lugar, à frente de outro país do Maghreb, a Argélia, que terminou na segunda posição com 6 pontos. Na terceira e derradeira jornada, as argelinas venceram por 2-0 o Quénia e carimbaram o passaporte para os quartos. Marrocos e Argélia juntam-se a Camarões, a primeira seleção a ter alcançado o apuramento para os quartos já no fim da segunda jornada. Quanto a Senegal e Quénia, juntam-se a Cabo Verde, que já não pode chegar aos quartos de final, isto apesar de ainda ter um jogo pela frente, diante dos Camarões na próxima quinta-feira, 6 de agosto. Uma decepção para as jogadoras cabo-verdianas e também para o staff técnico, liderado pela selecionadora Silvéria Nédio. Em conferência de imprensa, após a derrota por 3-2 diante do Mali, esta última deu as suas impressões.
5: Espero que, como Camarões, já apreciamos os jogos, ainda vamos fazer o melhor jogo também com o ano de Camarões. É isso que vai ser, continuamos com esse trabalho. Dou parabéns às minhas meninas, tristeadas estão, nós também estamos, também a equipa técnica, mas vamos continuar a trabalhar e consigamos fazer o melhor no próximo jogo.
4: Nesta terça-feira fica encerrado o grupo B, onde todas as equipas ainda se podem apurar. A Costa do Marfim lidera com 4 pontos, à frente da Tanzânia e do Burkina Faso com 3 e da África do Sul com apenas 1. Marco Martins, Casablanca, RFI.
0: E a campeã em títulos, assim aqui é a África do Sul, está em risco de eliminação. A guarda-redes Kayleigh Stewart reconhece que a equipa não esperava uma competição tão difícil.
6: Acho que não tínhamos noção de tudo o que seria necessário para chegarmos onde estamos. Acho que mentalmente não esperávamos isto, mas a nossa equipa é formada por verdadeiras guerreiras. Será mais uma batalha e acho que estamos prontas para ela. Vamos focar-nos nos pontos positivos das duas últimas partidas e entrar nesta última partida com uma mentalidade muito, muito forte. O nosso ânimo nunca vacilou, independentemente dos resultados, e acho que é preciso dar crédito ao grupo de jogadoras que temos. Estou muito animada para o jogo porque sei que vai ser uma batalha. Afinal, o apuramento no nosso grupo está ainda em aberto. Acho que toda a gente achava que seria um grupo fácil, mas isso só mostra o quanto o futebol cresceu em África.
0: Kayleigh Stewart, guarda-redes sul-africana, dobrada aqui por Catarina Falcão e ao microfone do nosso enviado especial a Casa Blanca, Marco Martins.

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1: Passam nesta altura 10 minutos das 6 da tarde, hora francesa desta terça-feira, dia 4 de agosto. No Magazine Ciência de hoje, Carina Branco analisa o maior incêndio florestal em França desde 1949. Entretanto, dado como circunscrito e pergunta, os mega incêndios vieram para ficar? Para responder, conversa com o especialista português, ambientalista Francisco Ferreira. Mas para já fico com o convidado de hoje, a investigadora portuguesa Maria Ferreira, é convidada de Carina Branco.
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3: A chegada de milhares de migrantes a Ceuta, enclave espanhol no norte de África, desencadeou uma crise diplomática entre Espanha e os parceiros europeus mais críticos em relação à política de migração do governo do socialista Pedro Sánchez. O líder espanhol lamentou a falta de solidariedade dos parceiros europeus e esta terça-feira há uma videoconferência de emergência em que participam os ministros da Administração Interna da União Europeia, mas também governantes dos países que não pertencem ao bloco, mas que integram o espaço Schengen, como a Suíça, a Noruega, a Islândia e o Liechtenstein. Para falarmos sobre este tema, convidamos Maria Ferreira, investigadora no Instituto Superior de Ciências Sociais e Políticas da Universidade de Lisboa, que alerta que o que se está a viver pode normalizar a ideia de uma Europa fortaleza e que começa por sublinhar que o que seria desejável que hoje se encontrasse seria um princípio de solidariedade entre os Estados-membros que pertencem ao espaço Schengen.
4: O que seria desejável que hoje se encontrasse era um princípio de solidariedade entre os Estados-membros, nomeadamente os Estados-membros que pertencem ao espaço Schengen. No passado, essa solidariedade permitiu, de alguma forma, que se ultrapassasse as anteriores crises migratórias que foram fustigando as fronteiras externas do espaço Schengen. O que se está a passar neste momento é que Ceuta e Melilla, de alguma forma, estão a surgir como as cadeias mais fracas da vasta rede que é formada pela fronteira externa do espaço Schengen. E como as questões migratórias estão na agenda não só dos partidos populistas de direita radical, mas também na agenda dos partidos de centro, quer de centro-esquerda, quer de centro-direita, os Estados, perante aquelas imagens que percorreram os mídias e as redes sociais, sentem necessidade de dar resposta perante as suas próprias populações e não parecerem de alguma forma vulneráveis àquele tipo de, digamos assim, violação das fronteiras externas do espaço Schengen.
3: A reunião de hoje, que decorre então por videoconferência, surge depois de uma carta assinada por 22 Estados-membros do Bloco Europeu, não subscrita por Portugal, e esses países lamentaram o que chamaram de imigração descontrolada, que constituiria uma ameaça para a Europa. Também chegaram a exigir a exclusão de Espanha do espaço Schengen, a zona de livre circulação na Europa. Ora bem, é possível, desde logo, excluir a Espanha do espaço Schengen e, tendo em conta que Ceuta e Melilla são espanholas, mas têm um estatuto autónomo, elas pertencem ao espaço Schengen?
4: Ceuta e Melilla têm um estatuto específico dentro do espaço Schengen. Porquê? Porque não é possível haver livre circulação entre os territórios de Ceuta e Melilla e o território continental espanhol. Não é possível à União Europeia excluir um Estado do espaço Schengen. Já foi feita uma proposta pela Comissão Europeia de ser a Comissão Europeia a decidir quando e em que circunstâncias se pode suspender o espaço Schengen. Essa proposta foi vetada, curiosamente, pelos Parlamentos Nacionais da União Europeia, que invocaram o princípio da subsidiariedade e não deixaram que o poder de suspender um Estado do espaço Schengen coubesse à Comissão Europeia. E a Comissão Europeia não conseguiu invocar esse poder. Portanto, esse poder permanece na mão dos Estados. E só um Estado pode decidir se uma determinada circunstância é grave o suficiente para que esse Estado tome a decisão de suspender o espaço Schengen e de reinstaurar o controlo externo das fronteiras. No caso de Ceuta e Melilla, o governo espanhol não precisa tomar essa decisão, porque Ceuta e Melilla tem um estatuto especial dentro do espaço Schengen, e isso é confirmado por documentos da própria União Europeia. A Espanha não precisa de suspender a livre circulação no espaço Schengen, porque não há possibilidade de haver livre circulação entre esses dois enclaves e o território continental espanhol.
3: Em relação à política migratória, concretamente, de Espanha, alguns analistas sugeriram que Marrocos poderia ter permitido a travessia dos migrantes para exercer pressão diplomática sobre Espanha, que recentemente melhorou as suas relações com a Argélia, arqui-inimiga de Rabat. As autoridades espanholas, por sua vez, responsabilizaram criminosos de difundir boatos sobre a questão do Tribunal Supremo Espanhol sobre a imigração. Qual é que é concretamente a política migratória espanhola? Pedro Sánchez tem uma visão um pouco diferente do resto dos europeus, uma visão mais aberta para acolher os migrantes?
4: Tem uma visão que é ao mesmo tempo mais humanista, porque trata estes migrantes como seres humanos, o que muitas vezes é esquecido na retórica dos partidos populistas de direita radical. E chama a atenção que hoje saiu a notícia de que o governo espanhol está já atento ao facto de grande parte destes migrantes serem menores não acompanhados e terem que ser, por exemplo, reintegrados em centros de acolhimento. Mas também tem uma perspectiva particularmente pragmática, porque com o envelhecimento demográfico nós sabemos que a Europa e a União Europeia precisa de mão de obra. E se nós ouvirmos os testemunhos destes jovens que fizeram a travessia, muitas vezes eles dizem: nós temos skills, quer dizer, nós temos profissões, nós temos coisas para dar aos europeus. Nós podemos trabalhar e a Europa precisa dessa mão de obra laboral, algo que muitas vezes é esquecido, mais uma vez, na retórica dos partidos de extrema-direita que rejeitam este tipo de fluxos migratórios, sabendo, por exemplo, em Portugal, que no setor da construção há uma grande necessidade de mão de obra. Agora, não podemos pôr só o foco de análise nos governos europeus, como muito bem dizia. O governo de Marrocos tem aqui um papel fundamental, porque de alguma forma permitiu, fechou os olhos a este fluxo massivo para Ceuta, porque tem problemas internos de desemprego, de instabilidade social, que muitas vezes nós, quando olhamos para a questão migratória no sul da Europa, tendemos a esquecer.
3: Estes milhares de pessoas que tentaram entrar em Ceuta a nado, pode fechar ainda mais as portas da Europa?
4: Vem, no fundo, normalizar a ideia da Europa fortaleza. A Europa que, mesmo estando com uma situação de inverno demográfico, não está disponível para aceitar fluxos migratórios que venham de países pobres e, sobretudo, fluxos migratórios que venham de países com práticas religiosas e práticas culturais muito distintas das nossas. Aqui a questão, penso eu, é de que os partidos populistas de extrema-direita conseguiram normalizar a ideia de que os fluxos migratórios que vêm, por exemplo, do Norte da África ou que vêm do Médio Oriente, mas sobretudo do Norte da África, são fluxos migratórios cujo objetivo é substituir a população nativa europeia. Têm uma religião diferente, porque têm práticas culturais diferentes, por isso são um perigo para a nossa sobrevivência enquanto cultura, digamos assim. E esta ideia é uma ideia que não é só uma ideia que circula nos partidos de direita radical, é uma ideia que foi internalizada pelos partidos, como eu dizia há pouco, centro-direita e centro-esquerda, sobretudo centro-direita, como é óbvio, e que se está a tornar recorrente não só ao nível dos Estados, como também ao nível da União Europeia.
3: Nós temos agora um pacto de migrações e asilo da União Europeia. Enfim, o que é que diz este pacto concretamente e se as políticas migratórias de cada Estado-membro são realmente muito diferentes?
4: As políticas migratórias de cada Estado-membro são muito diferentes. Porquê? Porque na União Europeia está proibida a harmonização de políticas de integração. A União Europeia só tem políticas migratórias no que toca ao controlo das fronteiras externas, nomeadamente das fronteiras de Schengen. A União Europeia, porque não tem competências no campo das leis da nacionalidade, não pode interferir nas regras que cada Estado define para a integração de migrantes. Está muito bem definido no Tratado sobre o Funcionamento da União Europeia que a União Europeia não pode harmonizar nenhum tipo de regulamento que tenha a ver com a integração de migrantes, o que significa que os Estados têm uma grande margem de manobra para definir as suas políticas migratórias internas, porque a União Europeia, no fundo, só intervém na gestão das fronteiras externas.
0: tem algumas competências no campo do acolhimento dos migrantes, mas o verdadeiro cerne das competências de migração e de integração, é que as políticas de integração são fundamentais, está nas mãos dos Estados.
3: Ouvimos a análise de Maria Ferreira, investigadora no Instituto Superior de Ciências Sociais e Políticas da Universidade de Lisboa, que foi a nossa convidada desta terça-feira.
1: E continuamos com Carina Branco, agora com o Magazine Ciência desta terça-feira.
2: Ciência.
3: Milhares de pessoas foram autorizadas a regressar esta segunda-feira às localidades mais afetadas pelo mega incêndio que lavrou durante cerca de 10 dias na província de Gironde, no sudoeste de França. As autoridades anunciaram que o fogo está controlado depois de ter obrigado à retirada de cerca de 220 mil pessoas e de ter consumido cerca de 42 mil hectares, uma área aproximadamente 4 vezes superior à cidade de Paris. Este é o incêndio florestal mais grave em França desde 1949, num verão que está a ser marcado por outros mega incêndios noutras regiões de França e também noutros países, especialmente no sul da Europa. O que fazer perante um cenário que tem vindo a ser anunciado pelo painel intergovernamental para as alterações climáticas? Para conversarmos sobre o tema, convidámos Francisco Ferreira, presidente da ONG Ambiental Zero e diretor do Centro de Investigação em Ambiente e Sustentabilidade da Universidade Nova de Lisboa.
5: Do ponto de vista da meteorologia, estamos a falar de umas características muito próprias que até habitualmente são identificadas como as chamadas 30-30-30, ou seja, 30% ou menos de umidade relativa, mais de 30 graus Celsius e velocidades de vento superiores a 30 km por hora. São realmente circunstâncias que levam a uma enorme secura da vegetação, a vegetação essa que também com um historial de um clima que teve fases em que levou ao desenvolvimento da vegetação, nomeadamente rasteira, e depois a períodos de seca com as ondas de calor que tiveram lugar, proporcionaram uma extensão muito rápida dos incêndios. E, por outro lado, também, sem dúvida alguma, o local em causa. Estamos a falar de florestas de pinhal, de uma monocultura, obviamente com uma enorme quantidade de combustível que passa às circunstâncias meteorológicas e climáticas, entraram naquilo que nós chamamos um ciclo positivo, em que um incêndio passa para um mega incêndio, que se propaga com grandes velocidades, onde o vento também acaba depois, pela dinâmica do próprio incêndio, a ter um comportamento irregular e incontrolável do ponto de vista da previsão, com uma extensão e um impacto absolutamente brutais e incontroláveis.
3: Fala-se também em mega incêndio, o doutor falou em mega incêndio. O que é que explica que este mega incêndio tenha durado tanto tempo e ainda haja riscos?
5: O problema é que quando nós temos esta mistura de muito combustível presente, circunstâncias meteorológicas que levam a que o incêndio possa ter um desenvolvimento muito maior que o normal, quando temos questões de ordenamento do território também a ajudar. E quando se sabe também que tudo isto é resultado de um agravamento causado pelas alterações climáticas, ou seja, as alterações climáticas não são o aspecto decisivo, mas são sim um agravante destes incêndios, e estamos a ter na Europa realmente um conjunto de circunstâncias que levam a que estejamos com temperaturas muito elevadas e baixa umidade relativa, obviamente estes incêndios tornam-se incontroláveis e a própria noção de criação de pirocumulonimbus, por exemplo...
3: Explique-nos o que é isso.
5: Os cumulonimbus são nuvens de desenvolvimento vertical, ou seja, são nuvens que nós temos realmente o ar a subir muito rapidamente, uma enorme deslocação vertical. Se eu tiver também neste movimento da formação destas nuvens, deste movimento do ar, o incêndio no seu interior, digamos assim, isso leva àquelas línguas de fogo que são visíveis e que obviamente representam ainda um maior fator de descontrolo do incêndio em termos de previsibilidade e de extensão daquilo que pode vir a acontecer. São fenómenos que já são conhecidos, agora começamos a dar nomes, começamos a dar-lhe mais importância, mas o que é facto é que estes incêndios que temos assistido em vários locais, na proximidade de Madrid, na proximidade de Bordeus, e como digo, aconteceram em Portugal, no Pinhal de Leiria, em setembro, na zona de Pedrógão Grande, em junho de 2017, são resultado realmente de um conjunto de circunstâncias onde também as ignições são importantes. Em França sabemos que 9 em cada 10 incêndios têm a ver com uma origem humana direta, seja ela por negligência ou criminosa.
1: Há pouco falou na questão da monocultura do pinheiro, que é um tipo certamente de vegetação mais inflamável do que outro. Como é que agora deve ser feita a reflorestação desta zona para não cometer os mesmos erros?
5: Talvez aqui o Pinhal de Leiria seja um exemplo que Portugal pode apresentar para a França e para o resto da Europa, porque nós tivemos realmente mais de 500 mil hectares ardidos no total do país em 2017 e o ano passado ainda tivemos 250 mil hectares de área ardida. E somos dos países que, em termos de percentagem, como somos um país pequeno, acaba por ter uma percentagem muito grande de área ardida, inclusive agora em 2026. Ora bem, como é que a recuperação ou a reabilitação ou a reflorestação tem sido feita? Acima de tudo, através da diversidade que nós conseguimos impor à paisagem. Ou seja, não é retirar o pinheiro, mas é olhar para o ordenamento do território como um mosaico que tem diferentes espécies, umas que podem ser muito importantes do ponto de vista da sua produção, árvores para madeira, para outros fins, mas também com vegetação autóctone, com maior resistência ao fogo, zonas agrícolas. Ou seja, o truque está em eu não ter uma ocupação com base numa única espécie e contínua, mesmo que tenha alguns espaços para corredores para permitir atrasar a propagação do fogo e o seu combate, mas que se tem revelado insuficientes. E, portanto, o truque está realmente na gestão florestal, nesta lógica de diversidade e de mosaico que poderão permitir, então, atrasar a propagação, permitir o controlo da parte dos bombeiros e, acima de tudo, até garantir uma paisagem mais resiliente.
1: Tendo em conta estas ondas de calor, tendo em conta as alterações climáticas, tendo em conta as alterações da própria paisagem e a ocupação humana, os incêndios extremos, se é que lhes podemos chamar assim, vão tornar-se uma norma não só em França como no sul da Europa?
5: É isso que o painel intergovernamental para as alterações climáticas tem vindo a dizer nos seus últimos relatórios, claramente identificando a Península Ibérica, a França, a Grécia, a Turquia, a Itália como países onde os incêndios farão parte, infelizmente, de uma realidade com um clima diferente, mas cá está, onde as alterações climáticas são um dos fatores e não apenas o único, e o que é facto é que é um drama enorme para o próprio clima. Porquê? Porque o clima está a aquecer, porque temos mais dióxido de carbono na atmosfera e as florestas são precisamente onde nós conseguimos captar e armazenar esse dióxido de carbono. E cada vez que nós temos um incêndio, nós estamos a recolocar esse dióxido de carbono que estava armazenado na atmosfera, além, obviamente, de todos os prejuízos, sejam eles diretamente em vidas humanas, sejam para os bens, seja para a poluição do ar, que afeta também, às vezes, não apenas a zona circundante, mas zonas bem distantes, como vimos há poucas semanas, no caso dos grandes incêndios rurais do Canadá.
1: A França teve de recorrer a meios aéreos para combater este mega fogo em Gironde e pediu a ajuda, nomeadamente, de Portugal, Lituânia, Espanha, enfim, vários países europeus. A França, que é uma das principais potências económicas do mundo, como é que se explica e a França está preparada para este tipo de incêndios?
5: Eu acho que nenhum país da Europa está preparado para este tipo de incêndios e nem deve estar, entre aspas, porque nós temos até que ter um equilíbrio, eu diria até uma predominância dos investimentos na prevenção e não tanto no combate, não é? E o que é facto é que um mecanismo europeu procura precisamente dar esta resposta para que cada país, às vezes alguns com dimensão pequena, como Portugal, não tenham que ter um conjunto de meios que têm custos enormes, como são os meios aéreos, e nós possamos usar entre os vários países europeus e também no caso de Portugal, recorrendo a Marrocos, este tipo de resposta coordenada.
1: Ouvimos Francisco Ferreira, presidente da ONG Ambiental Zero e diretor do Centro de Investigação em Ambiente e Sustentabilidade da Universidade Nova de Lisboa. E chegamos ao fim desta segunda parte da nossa emissão de hoje, desta terça-feira, dia 4 de agosto, aqui na RFI em língua portuguesa. Voltamos-nos amanhã, hora do costume, já sabe, quando o relógio marca às 13 e às 6 horas da tarde, hora francesa. Até lá, desejo-vos uma boa tarde.

0: Muito boa tarde, são 18 horas aqui em Paris, 15 na Cidade da Praia. Começa aqui o segundo jornal em língua portuguesa da Rádio França Internacional.
1: Lígia Anjo.
0: E marcar os títulos desta terça-feira, dia 4 de agosto, os ministros da Administração Interna da União Europeia concordam que é necessário reforçar as fronteiras e os mecanismos de regresso de migrantes na reunião que decorre por videoconferência, esta terça-feira dedicada à crise fronteira de Ceuta. No Campeonato Africano das Nações de Futebol Feminino, Marrocos e Argélia garantiram presença nos quartos de final, enquanto a campeã África do Sul joga esta noite a continuidade na competição. No controle técnico desta emissão está Moussel Jornal, Le Chiri, e o jornal começa agora.
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0: E abrir este jornal com Ceuta, a chegada na semana passada de milhares de migrantes desencadeou uma crise diplomática entre a Espanha e os parceiros europeus mais críticos em relação à política de migrações do governo socialista de Pedro Sánchez. Esta terça-feira decorre uma videoconferência entre os ministros da Administração Interna da União Europeia e governantes dos países que não pertencem ao bloco, mas que integram o espaço Schengen, como é o caso da Suíça, da Noruega, Islândia e Liechtenstein. As imagens de milhares de pessoas a chegarem a Ceuta podem contribuir para normalizar a ideia de uma Europa fortaleza, alerta aqui a investigadora portuguesa Maria Ferreira.
2: Vem, no fundo, normalizar a ideia da Europa fortaleza. A Europa que, mesmo estando com uma situação de inverno demográfico, não está disponível para aceitar fluxos migratórios que venham de países pobres e, sobretudo, fluxos migratórios que venham de países com práticas religiosas e práticas culturais muito distintas das nossas. Aqui a questão, penso eu, é de que os partidos populistas de extrema-direita conseguiram normalizar a ideia de que os fluxos migratórios que vêm, por exemplo, do Norte da África ou que vêm do Médio Oriente, mas sobretudo do Norte da África, são fluxos migratórios cujo objetivo é substituir a população nativa europeia. Têm uma religião diferente, têm práticas culturais diferentes, por isso são um perigo para a nossa sobrevivência enquanto cultura, digamos assim. E esta ideia é uma ideia que não é só uma ideia que circula nos partidos de direita radical, é uma ideia que foi internalizada pelos partidos centro-direita e centro-esquerda, sobretudo centro-direita, como é óbvio, e que se está a tornar recorrente não só ao nível dos Estados, como também ao nível da União Europeia.
0: A análise de Maria Ferreira, investigadora portuguesa aqui entrevistada por Karina Branco. Maria Ferreira, que é a nossa convidada, que pode ouvir já a seguir este jornal. O Estreito de Hormuz continua sob forte tensão. O carregueiro foi atingido durante a madrugada por um projétil de origem desconhecida, numa altura em que os Estados Unidos garantem estar a negociar com o Irão a reabertura desta rota marítima estratégica. Teherão nega contactos diretos com Washington e diz que apenas mantém conversações com Oman. Eide Ribeiro.
3: O incidente foi comunicado pela Agência Britânica de Segurança Marítima, que não registou vítimas nem danos significativos. Apesar disso, o presidente dos Estados Unidos afirmou que as negociações com o Irão estão a decorrer e poderão permitir a reabertura do Estreito de Hormuz já nas próximas horas. Donald Trump advertiu ainda que o bloqueio aos portos iranianos só será levantado se houver um acordo ou, nas suas palavras, uma capitulação total. Do lado iraniano, o porta-voz da diplomacia Ismael Baghi rejeitou qualquer diálogo com os Estados Unidos e afirmou que os contactos decorrem apenas com Oman, com o objetivo de garantir uma passagem segura no estreito. O Estreito de Hormuz é uma das principais rotas do comércio mundial de petróleo e continua a ser um dos focos de maior tensão no conflito entre Washington e Teherão.
0: Israel e Líbano iniciaram em Roma mais uma ronda de negociações diretas com mediação dos Estados Unidos. Durante 3 dias, as delegações políticas e militares vão discutir a retirada faseada das tropas israelitas do sul do Líbano, o reforço do controle do exército libanês nas zonas fronteiriças e os litígios entre os dois países. Em cima da mesa deve estar também a aplicação do acordo que prevê o desarmamento do Hezbollah e o reforço da presença militar libanesa no sul do país.
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0: Vamos até Cabo Verde, onde o grupo parlamentar MPD exige que o primeiro-ministro Francisco Carvalho retire as declarações em que atribuiu ao Fundo Monetário Internacional uma avaliação sobre a economia do arquipélago. Os deputados pedem ainda que o chefe de governo faça um pedido público de desculpas aos cabo-verdianos depois de o MFMI ter esclarecido que nunca realizou a avaliação referida por Francisco Carvalho no Parlamento. Os detalhes com Odair Santos.
4: Em conferência de imprensa, o líder parlamentar do MPD, Luís Carlos Silva, afirmou que nenhum governo tem direito de pôr em causa a reputação de Cabo Verde, muito menos para obter ganhos políticos imediatos, acusando o primeiro-ministro Francisco Carvalho de ter utilizado indevidamente o nome do FMI para sustentar argumentos sobre alegadas contas ocultas e uma suposta derrapagem orçamental.
5: Foi Francisco de Carvalho que falou em contas ocultas. Foi Francisco de Carvalho quem acusou Cabo Verde de ludibriar o FMI. Foi Francisco de Carvalho quem atribuiu ao FMI uma avaliação que a própria instituição afirma não ter realizado. A responsabilidade é inteiramente dele. Não lhe pedimos novas explicações. Exigimos que retire as falsas acusações. Exigimos que se retrate publicamente. E exigimos que peça desculpas ao povo cabo-verdiano.
4: Na semana passada, durante o debate parlamentar sobre o Estado da Nação, o primeiro-ministro afirmou que a missão do FMI permitiu identificar um disparo da despesa e que o Fundo Monetário Internacional foi ludibriado pelo anterior governo. O FMI posicionou-se, esclarecendo que não avaliou a execução orçamental de Cabo Verde durante a visita técnica ao país por não ter recebido dados para esse efeito. De Cabo Verde para a RFI, Odair Santos.
0: E no desporto arrancou a terceira e última jornada da fase de grupos do Campeonato Africano das Nações de Futebol Feminino. Marrocos e Argélia já garantiram um lugar nos quartos de final da competição. Os pormenores chegam-nos de Casablanca pelo nosso enviado especial Marco Martins.
6: O país anfitrião, finalista em 2022 e em 2025, Marrocos, empatou sem golos diante do Senegal e garantiu o primeiro lugar no Grupo A, bem como o apuramento para os quartos de final do CAN de futebol feminino. Com 7 pontos, Marrocos ficou no primeiro lugar, à frente de outro país do Maghreb, a Argélia, que terminou na segunda posição com 6 pontos. Na terceira e derradeira jornada, as argelinas venceram por 2-0 o Quénia e carimbaram o passaporte para os quartos. Marrocos e Argélia juntam-se a Camarões, a primeira seleção a ter alcançado o apuramento para os quartos já no fim da segunda jornada. Quanto a Senegal e Quénia, juntam-se a Cabo Verde, que já não pode chegar aos quartos de final, isto apesar de ainda ter um jogo pela frente, diante dos Camarões na próxima quinta-feira, 6 de agosto. Uma decepção para as jogadoras cabo-verdianas e também para o staff técnico, liderado pela selecionadora Silvéria Nédio. Em conferência de imprensa, após a derrota por 3-2 diante do Mali, esta última deu as suas impressões.
7: Espero que, como Camarões já dissemos jogos, ainda vamos fazer o melhor jogo na comando de Camarões. É isso que vai ser, continuamos com esse trabalho. Dou parabéns às minhas meninas, tristeadas estão, nós também estamos, também a equipa técnica, mas vamos continuar a trabalhar e conseguirmos fazer o melhor no próximo jogo.
6: Nesta terça-feira fica encerrado o Grupo B, onde todas as equipas ainda se podem apurar. A Costa do Marfim lidera com 4 pontos, à frente da Tanzânia e do Burkina Faso com 3 e da África do Sul com apenas 1. Marco Martins, Casablanca, RFI.
0: E a campeã em títulos, assim aqui é a África do Sul, está em risco de eliminação. A guarda-redes Kaeling Stewart reconhece que a equipa não esperava uma competição tão difícil.
8: Acho que não tínhamos noção de tudo o que seria necessário para chegarmos onde estamos. Acho que mentalmente não esperávamos isto, mas a nossa equipa é formada por verdadeiras guerreiras. Será mais uma batalha e acho que estamos prontas para ela. Vamos focar-nos nos pontos positivos das duas últimas partidas e entrar nesta última partida com uma mentalidade muito, muito forte. O nosso ânimo nunca vacilou, independentemente dos resultados, e acho que é preciso dar crédito ao grupo de jogadoras que temos. Estou muito animada para o jogo porque sei que vai ser uma batalha. Afinal, o apuramento no nosso grupo está ainda em aberto. Acho que toda a gente achava que seria um grupo fácil, mas isso só mostra o quanto o futebol cresceu em África.
0: Kaeling Swart, guarda-redes sul-africana, dobrada aqui por Catarina Falcão e ao microfone do nosso enviado especial a Casa Branca, Marco Martins.
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0: Passam nesta altura 10 minutos das 6 da tarde, hora francesa desta terça-feira, dia 4 de agosto. No Magazine Ciência de hoje, Carina Branco analisa o maior incêndio florestal em França desde 1949. Entretanto, dado como circunscrito e pergunta, os mega incêndios vieram para ficar? Para responder, conversa com o especialista português, ambientalista Francisco Ferreira. Mas para já fico com o convidado de hoje, a investigadora portuguesa Maria Ferreira, é convidada de Carina Branco.
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9: A chegada de milhares de migrantes a Ceuta, enclave espanhol no norte de África, desencadeou uma crise diplomática entre Espanha e os parceiros europeus mais críticos em relação à política de migração do governo do socialista Pedro Sánchez. O líder espanhol lamentou a falta de solidariedade dos parceiros europeus e esta terça-feira há uma videoconferência de emergência em que participam os ministros da Administração Interna da União Europeia, mas também governantes dos países que não pertencem ao bloco, mas que integram o espaço Schengen, como a Suíça, a Noruega, a Islândia e o Liechtenstein. Para falarmos sobre este tema, convidamos Maria Ferreira, investigadora no Instituto Superior de Ciências Sociais e Políticas da Universidade de Lisboa, que alerta que o que se está a viver pode normalizar a ideia de uma Europa fortaleza e que começa por sublinhar que o que seria desejável que hoje se encontrasse seria um princípio de solidariedade entre os Estados-membros que pertencem ao espaço Schengen.
2: O que seria desejável hoje se encontrasse era um princípio de solidariedade entre os Estados-membros, nomeadamente os Estados-membros que pertencem ao espaço Schengen. No passado, essa solidariedade permitiu, de alguma forma, que se ultrapassasse as anteriores crises migratórias que foram fustigando as fronteiras externas do espaço Schengen. O que se está a passar neste momento é que Ceuta e Melilla, de alguma forma, estão a surgir como as cadeias mais fracas da vasta rede que é formada pela fronteira externa do espaço Schengen. E como as questões migratórias estão na agenda não só dos partidos populistas de direita radical, mas também na agenda dos partidos de centro, quer de centro-esquerda, quer de centro-direita, os Estados, perante aquelas imagens que percorreram os mídias e as redes sociais, sentem necessidade de dar resposta perante as suas próprias populações e não parecerem de alguma forma vulneráveis àquele tipo de, digamos assim, violação das fronteiras externas do espaço Schengen.
9: A reunião de hoje, que decorre então por videoconferência, surge depois de uma carta assinada por 22 Estados-membros do Bloco Europeu, não subscrita por Portugal, e esses países lamentaram o que chamaram de imigração descontrolada, que constituiria uma ameaça para a Europa. Também chegaram a exigir a exclusão de Espanha do espaço Schengen, a zona de livre circulação na Europa. Ora bem, é possível, desde logo, excluir a Espanha do espaço Schengen e, tendo em conta que Ceuta e Melilla são espanholas, mas têm um estatuto autónomo, elas pertencem ao espaço Schengen?
2: Ceuta e Melilla têm um estatuto específico dentro do espaço Schengen. Porquê? Porque não é possível haver livre circulação entre os territórios de Ceuta e Melilla e o território continental espanhol. Não é possível à União Europeia excluir um Estado do espaço Schengen. Já foi feita uma proposta pela Comissão Europeia de ser a Comissão Europeia a decidir quando e em que circunstâncias se pode suspender o espaço Schengen. Essa proposta foi vetada, curiosamente, pelos Parlamentos Nacionais da União Europeia, que invocaram o princípio da subsidiariedade e não deixaram que o poder de suspender um Estado do espaço Schengen coubesse à Comissão Europeia. E a Comissão Europeia não conseguiu invocar esse poder. Portanto, esse poder permanece na mão dos Estados. E só um Estado pode decidir se uma determinada circunstância é grave o suficiente para que esse Estado tome a decisão de suspender o espaço Schengen e de reinstaurar o controlo externo das fronteiras. No caso de Ceuta e Melilla, o governo espanhol não precisa tomar essa decisão, porque Ceuta e Melilla tem um estatuto especial dentro do espaço Schengen, e isso é confirmado por documentos da própria União Europeia. A Espanha não precisa de suspender a livre circulação no espaço Schengen, porque não há possibilidade de haver livre circulação entre esses dois enclaves e o território continental espanhol.
0: Em relação à política migratória, concretamente de Espanha, alguns analistas sugeriram que Marrocos poderia ter permitido a travessia dos migrantes para exercer pressão diplomática sobre Espanha, que recentemente melhorou as suas relações com a Argélia, arqui-inimiga de Rabat. As autoridades espanholas, por sua vez, responsabilizaram criminosos de difundir boatos sobre a questão do Tribunal Supremo Espanhol sobre a imigração. Qual é que é concretamente a política migratória espanhola? Pedro Sánchez tem uma visão um pouco diferente do resto dos europeus, uma visão mais aberta para acolher os migrantes?
2: Tem uma visão que é ao mesmo tempo mais humanista, porque trata estes migrantes como seres humanos, o que muitas vezes é esquecido na retórica dos partidos populistas de direita radical. E chama a atenção que hoje saiu a notícia de que o governo espanhol está já atento ao facto de grande parte destes migrantes serem menores não acompanhados e terem que ser, por exemplo, reintegrados em centros de acolhimento. Mas também tem uma perspectiva particularmente pragmática, porque com o envelhecimento demográfico nós sabemos que a Europa e a União Europeia precisa de mão de obra. E se nós ouvirmos os testemunhos destes jovens que fizeram a travessia, muitas vezes eles dizem: nós temos skills, quer dizer, nós temos profissões, nós temos coisas para dar aos europeus. Nós podemos trabalhar e a Europa precisa dessa mão de obra laboral, algo que muitas vezes é esquecido, mais uma vez, na retórica dos partidos de extrema-direita que rejeitam este tipo de fluxos migratórios, sabendo, por exemplo, em Portugal, que no setor da construção há uma grande necessidade de mão de obra. Agora, não podemos pôr só o foco de análise nos governos europeus, como muito bem dizia. O governo de Marrocos tem aqui um papel fundamental, porque de alguma forma permitiu, fechou os olhos a este fluxo massivo para Ceuta, porque tem problemas internos de desemprego, de instabilidade social, que muitas vezes nós, quando olhamos para a questão migratória no sul da Europa, tendemos a esquecer.
0: Estes milhares de pessoas que tentaram entrar em Ceuta a nado, pode fechar ainda mais as portas da Europa?
2: Vem, no fundo, normalizar a ideia da Europa fortaleza. A Europa que, mesmo estando com uma situação de inverno demográfico, não está disponível para aceitar fluxos migratórios que venham de países pobres e, sobretudo, fluxos migratórios que venham de países com práticas religiosas e práticas culturais muito distintas das nossas. Aqui a questão, penso eu, é de que os partidos populistas de extrema-direita conseguiram normalizar a ideia de que os fluxos migratórios que vêm, por exemplo, do Norte da África ou que vêm do Médio Oriente, mas sobretudo do Norte da África, são fluxos migratórios cujo objetivo é substituir a população nativa europeia. Têm uma religião diferente, têm práticas culturais diferentes, por isso são um perigo para a nossa sobrevivência enquanto cultura, digamos assim. E esta ideia é uma ideia que não é só uma ideia que circula nos partidos de direita radical, é uma ideia que foi internalizada pelos partidos, como eu dizia há pouco, centro-direita e centro-esquerda, sobretudo centro-direita, como é óbvio, e que se está a tornar recorrente não só ao nível dos Estados, como também ao nível da União Europeia.
0: Nós temos agora um pacto de migrações e asilo da União Europeia. Enfim, o que é que diz este pacto concretamente e se as políticas migratórias de cada Estado-membro são realmente muito diferentes?
2: As políticas migratórias de cada Estado-membro são muito diferentes. Porquê? Porque na União Europeia está proibida a harmonização de políticas de integração. A União Europeia só tem políticas migratórias no que toca ao controlo das fronteiras externas, nomeadamente das fronteiras de Schengen. A União Europeia, porque não tem competências no campo das leis da nacionalidade, não pode interferir nas regras que cada Estado define para a integração de migrantes. Está muito bem definido no Tratado sobre o Funcionamento da União Europeia que a União Europeia não pode harmonizar nenhum tipo de regulamento que tenha a ver com a integração de migrantes, o que significa que os Estados têm uma grande margem de manobra para definir as suas políticas migratórias internas, porque a União Europeia, no fundo, só intervém na gestão das fronteiras externas, tem algumas competências no campo do acolhimento dos migrantes, mas o verdadeiro cerne das competências de migração e de integração, é que as políticas de integração são fundamentais, está nas mãos dos Estados.
9: Ouvimos a análise de Maria Ferreira, investigadora no Instituto Superior de Ciências Sociais e Políticas da Universidade de Lisboa, que foi a nossa convidada desta terça-feira.
0: E continuamos com Carina Branco, agora com o Magazine Ciência desta terça-feira.
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9: Milhares de pessoas foram autorizadas a regressar esta segunda-feira às localidades mais afetadas pelo mega incêndio que lavrou durante cerca de 10 dias na província de Gironde, no sudoeste de França. As autoridades anunciaram que o fogo está controlado depois de ter obrigado à retirada de cerca de 220 mil pessoas e de ter consumido cerca de 42 mil hectares, uma área aproximadamente 4 vezes superior à cidade de Paris. Este é o incêndio florestal mais grave em França desde 1949, num verão que está a ser marcado por outros mega-incêndios noutras regiões de França e também noutros países, especialmente no sul da Europa. O que fazer perante um cenário que tem vindo a ser anunciado pelo painel intergovernamental para as alterações climáticas? Para conversarmos sobre o tema, convidamos Francisco Ferreira, presidente da ONG Ambiental Zero e diretor do Centro de Investigação em Ambiente e Sustentabilidade da Universidade Nova de Lisboa.
10: Do ponto de vista da meteorologia, estamos a falar de umas características muito próprias que até habitualmente são identificadas como as chamadas 30-30-30, ou seja, 30% ou menos de umidade relativa, mais de 30 graus Celsius e velocidades de vento superiores a 30 km por hora. São realmente circunstâncias que levam a uma enorme secura da vegetação. A vegetação é essa que também, com um historial de um clima que teve fases em que levou ao desenvolvimento da vegetação, nomeadamente rasteira, e depois a períodos de seca com as ondas de calor que tiveram lugar, proporcionaram uma extensão muito rápida dos incêndios. E, por outro lado, também, sem dúvida alguma, um local em causa. Estamos a falar de florestas de pinhal, de uma monocultura, obviamente com uma enorme quantidade de combustível que passa às circunstâncias meteorológicas e climáticas, entraram naquilo que nós chamamos um ciclo positivo, em que um incêndio passa para um mega incêndio, que se propaga com grandes velocidades, onde um vento também acaba depois, pela dinâmica do próprio incêndio, a ter um comportamento irregular e incontrolável do ponto de vista da previsão, com uma extensão e um impacto absolutamente brutais e incontroláveis.
9: Fala-se também em mega incêndio, o doutor falou em mega incêndio. O que é que explica que este mega incêndio tenha durado tanto tempo e ainda haja riscos?
10: O problema é que quando nós temos esta mistura de muito combustível presente, circunstâncias meteorológicas que levam a que o incêndio possa ter um desenvolvimento muito maior que o normal, quando temos questões de ordenamento do território também a ajudar. E quando se sabe também que tudo isto é resultado de um agravamento causado pelas alterações climáticas, ou seja, as alterações climáticas não são o aspecto decisivo, mas são sim um agravante destes incêndios, e estamos a ter na Europa realmente um conjunto de circunstâncias que levam a que estejamos com temperaturas muito elevadas e baixa umidade relativa, obviamente estes incêndios tornam-se incontroláveis, e a própria noção de criação de pirocumulonimbus, por exemplo...
9: Explique-nos o que é isso.
10: Os cumulonimbus são nuvens de desenvolvimento vertical, ou seja, são nuvens que nós temos realmente o ar a subir muito rapidamente, uma enorme deslocação vertical. Se eu tiver também neste movimento da formação destas nuvens, deste movimento do ar, o incêndio no seu interior, digamos assim, isso leva àquelas línguas de fogo que são visíveis e que obviamente representam ainda um maior fator de descontrolo do incêndio em termos de previsibilidade e de extensão daquilo que pode vir a acontecer. São fenómenos que já são conhecidos, agora começamos a dar nomes, começamos a dar-lhe mais importância, mas o que é facto é que estes incêndios que temos assistido em vários locais, na proximidade de Madrid, na proximidade de Bordeus, e como digo, aconteceram em Portugal, no final de Leiria, em setembro, na zona de Pedrógão Grande, em junho de 2017, são resultado realmente de um conjunto de circunstâncias onde também as ignições são importantes. Em França sabemos que 9 em cada 10 incêndios têm a ver com uma origem humana direta, seja ela por negligência ou criminosa.
0: Há pouco falou na questão da monocultura do pinheiro, que é um tipo certamente de vegetação mais inflamável do que outro. Como é que agora deve ser feita a reflorestação desta zona para não cometer os mesmos erros?
10: Talvez aqui o Pinhal de Leiria seja um exemplo que Portugal pode apresentar para a França e para o resto da Europa, porque nós tivemos realmente mais de 500 mil hectares ardidos no total do país em 2017 e o ano passado ainda tivemos 250 mil hectares de área ardida. E somos dos países que, em termos de percentagem, como somos um país pequeno, acaba por ter uma percentagem muito grande de área ardida, inclusive agora em 2026. Ora bem, como é que a recuperação ou a reabilitação ou a reflorestação tem sido feita? Acima de tudo, através da diversidade que nós conseguimos impor à paisagem. Ou seja, não é retirar o pinheiro, mas é olhar para o ordenamento do território como um mosaico que tem diferentes espécies, umas que podem ser muito importantes do ponto de vista da sua produção, árvores para madeira, para outros fins, mas também com vegetação autóctone, com maior resistência ao fogo, zonas agrícolas. Ou seja, o truque está em eu não ter uma ocupação com base numa única espécie e contínua, mesmo que tenha alguns espaços para corredores para permitir atrasar a propagação do fogo e o seu combate, mas que se tem revelado insuficientes. E, portanto, o truque está realmente na gestão florestal, nesta lógica de diversidade e de mosaico que poderão permitir, então, atrasar a propagação, permitir o controlo da parte dos bombeiros e, acima de tudo, até garantir uma paisagem mais resiliente.
0: Tendo em conta estas ondas de calor, tendo em conta as alterações climáticas, tendo em conta as alterações da própria paisagem e a ocupação humana, os incêndios extremos, se é que lhes podemos chamar assim, vão tornar-se uma norma não só em França como no sul da Europa?
10: É isso que o painel intergovernamental para as alterações climáticas tem vindo a dizer nos seus últimos relatórios, claramente identificando a Península Ibérica, a França, a Grécia, a Turquia, a Itália como países onde os incêndios farão parte, infelizmente, de uma realidade com um clima diferente, mas cá está, onde as alterações climáticas são um dos fatores e não apenas o único, e o que é facto é que é um drama enorme para o próprio clima. Porquê? Porque o clima está a aquecer, porque temos mais dióxido de carbono na atmosfera e as florestas são precisamente onde nós conseguimos captar e armazenar esse dióxido de carbono. E cada vez que nós temos um incêndio, nós estamos a recolocar esse dióxido de carbono que estava armazenado na atmosfera, além, obviamente, de todos os prejuízos, sejam eles diretamente em vidas humanas, sejam para os bens, seja para a poluição do ar, que afeta também, às vezes, não apenas a zona circundante, mas zonas bem distantes, como vimos há poucas semanas, no caso dos grandes incêndios rurais do Canadá.
0: A França teve de recorrer a meios aéreos para combater este megafogo em Gironde e pediu a ajuda, nomeadamente, de Portugal, Lituânia, Espanha, enfim, vários países europeus. A França, que é uma das principais potências económicas do mundo. Como é que se explica e a França está preparada para este tipo de incêndios?
10: Eu acho que nenhum país da Europa está preparado para este tipo de incêndios e nem deve estar, entre aspas, porque nós temos até que ter um equilíbrio, eu diria até uma predominância dos investimentos na prevenção e não tanto no combate, não é? E o que é facto é que um mecanismo europeu procura precisamente dar esta resposta para que cada país, às vezes alguns com dimensão pequena, como Portugal, não tenham que ter um conjunto de meios que têm custos enormes, como são os meios aéreos, e nós possamos usar, entre os vários países europeus e também no caso de Portugal, recorrendo a Marrocos, este tipo de resposta coordenada.
0: Ouvimos Francisco Ferreira, presidente da ONG Ambiental Zero e diretor do Centro de Investigação em Ambiente e Sustentabilidade da Universidade Nova de Lisboa. E chegamos ao fim desta segunda parte da nossa emissão de hoje, desta terça-feira, dia 4 de agosto, aqui na RFI em língua portuguesa. Voltamos-nos amanhã, hora do costume, já sabe, quando o relógio marca às 13 e às 6 horas da tarde, hora francesa. Até lá, desejo-vos uma boa tarde.

0: Muito boa tarde, são 18 horas aqui em Paris, 15 na Cidade da Praia. Começa aqui o segundo jornal em língua portuguesa da Rádio França Internacional.
1: Lígia Anjo.
0: E marcar os títulos desta terça-feira, dia 4 de agosto, os ministros da Administração Interna da União Europeia concordam que é necessário reforçar as fronteiras e os mecanismos de regresso de migrantes na reunião que decorre por videoconferência, esta terça-feira dedicada à crise fronteira de Ceuta. No Campeonato Africano das Nações de Futebol Feminino, Marrocos e Argélia garantiram a presença nos quartos de final, enquanto a campeã África do Sul joga esta noite continuidade na competição. No controle técnico desta emissão está Moussa Le Journal, Le Chéri, e o jornal começa agora.
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0: Abrir este jornal com Ceuta, a chegada na semana passada de milhares de migrantes desencadeou uma crise diplomática entre a Espanha e os parceiros europeus mais críticos em relação à política de migrações do governo socialista de Pedro Sánchez. Esta terça-feira decorre uma videoconferência entre os ministros da Administração Interna da União Europeia e governantes dos países que não pertencem ao bloco, mas que integram o espaço Schengen, como é o caso da Suíça, da Noruega, Islândia e Liechtenstein. As imagens de milhares de pessoas a chegarem a Ceuta podem contribuir para normalizar a ideia de uma Europa fortaleza, alerta aqui a investigadora portuguesa Maria Ferreira.
2: Vem, no fundo, normalizar a ideia da Europa fortaleza. A Europa que, mesmo estando com uma situação de inverno demográfico, não está disponível para aceitar fluxos migratórios que venham de países pobres e, sobretudo, fluxos migratórios que venham de países com práticas religiosas e práticas culturais muito distintas das nossas. Aqui a questão, penso eu, é de que os partidos populistas de extrema-direita conseguiram normalizar a ideia de que os fluxos migratórios que vêm, por exemplo, do Norte da África ou que vêm do Médio Oriente, mas sobretudo do Norte da África, são fluxos migratórios cujo objetivo é substituir a população nativa europeia. Têm uma religião diferente, têm práticas culturais diferentes, por isso são um perigo para a nossa sobrevivência enquanto cultura, digamos assim. E esta ideia é uma ideia que não é só uma ideia que circula nos partidos de direita radical, é uma ideia que foi internalizada pelos partidos centro-direita e centro-esquerda, sobretudo centro-direita, como é óbvio, e que se está a tornar recorrente não só ao nível dos Estados, como também ao nível da União Europeia.
0: A análise de Maria Ferreira, investigadora portuguesa aqui entrevistada por Karina Branco. Maria Ferreira, que é a nossa convidada, que pode ouvir já a seguir este jornal. O Estreito de Hormuz continua sob forte tensão. O carregueiro foi atingido durante a madrugada por um projétil de origem desconhecida, numa altura em que os Estados Unidos garantem estar a negociar com o Irão a reabertura desta rota marítima estratégica. Teherão nega contactos diretos com Washington e diz que apenas mantém conversações com Oman. Neide Ribeiro.
3: O incidente foi comunicado pela Agência Britânica de Segurança Marítima, que não registou vítimas nem danos significativos. Apesar disso, o presidente dos Estados Unidos afirmou que as negociações com o Irão

0: ronda de negociações diretas com mediação dos Estados Unidos. Durante 3 dias, as delegações políticas e militares vão discutir a retirada faseada das tropas israelitas do sul do Líbano, o reforço do controle do exército libanês nas zonas fronteiriças e os litígios entre os dois países. Em cima da mesa vai estar também a aplicação do acordo que prevê o desarmamento do Hezbollah e o reforço da presença militar libanesa no sul do país.
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0: Vamos até Cabo Verde, onde o grupo parlamentar MPD exige que o primeiro-ministro Francisco Carvalho retire as declarações em que atribuiu ao Fundo Monetário Internacional uma avaliação sobre a economia do arquipélago. Os deputados pedem ainda que o chefe de governo faça um pedido público de desculpas aos cabo-verdianos depois de o MFMI ter esclarecido que nunca realizou a avaliação referida por Francisco Carvalho no Parlamento. Os detalhes com Odair Santos.
2: Em conferência de imprensa, o líder parlamentar do MPD, Luís Carlos Silva, afirmou que nenhum governo tem direito de pôr em causa a reputação de Cabo Verde, muito menos para obter ganhos políticos imediatos, acusando o primeiro-ministro Francisco Carvalho de ter utilizado indevidamente o nome do FMI para sustentar argumentos sobre alegadas contas ocultas e uma suposta derrapagem orçamental.
3: Foi Francisco de Carvalho que falou em contas ocultas. Foi Francisco de Carvalho quem acusou Cabo Verde de ludibriar o FMI. Foi Francisco de Carvalho quem atribuiu ao FMI uma avaliação que a própria instituição afirma não ter realizado. A responsabilidade é inteiramente dele. Não lhe pedimos novas explicações. Exigimos que retire as falsas acusações. Exigimos que se retrate publicamente. E exigimos que peça desculpas ao povo cabo-verdiano.
2: Na semana passada, durante o debate parlamentar sobre o Estado da Nação, o primeiro-ministro afirmou que a missão do FMI permitiu identificar um disparo da despesa e que o Fundo Monetário Internacional foi ludibriado pelo anterior governo. O FMI posicionou-se, esclarecendo que não avaliou a execução orçamental de Cabo Verde durante a visita técnica ao país por não ter recebido dados para esse efeito. De Cabo Verde para a RFI, Odair Santos.
0: E no desporto arrancou a terceira e última jornada da fase de grupos do Campeonato Africano das Nações de Futebol Feminino. Marrocos e Argélia já garantiram um lugar nos quartos de final da competição. Os pormenores chegam-nos de Casablanca pelo nosso enviado especial Marco Martins.
4: O país anfitrião, finalista em 2022 e em 2025, Marrocos, empatou sem golos diante do Senegal e garantiu o primeiro lugar no grupo A, bem como o apuramento para os quartos de final do CAN de futebol feminino. Com 7 pontos, Marrocos ficou no primeiro lugar, à frente de outro país do Maghreb, a Argélia, que terminou na segunda posição com 6 pontos. Na terceira e derradeira jornada, as argelinas venceram por 2-0 o Quénia e carimbaram o passaporte para os quartos. Marrocos e Argélia juntam-se a Camarões, a primeira seleção a ter alcançado o apuramento para os quartos já no fim da segunda jornada. Quanto a Senegal e Quénia, juntam-se a Cabo Verde, que já não pode chegar aos quartos de final, isto apesar de ainda ter um jogo pela frente, diante dos Camarões na próxima quinta-feira, 6 de agosto. Uma decepção para as jogadoras cabo-verdianas e também para o staff técnico, liderado pela selecionadora Silvéria Nédio. Em conferência de imprensa, após a derrota por 3-2 diante do Mali, esta última deu as suas impressões.
5: Espero que, como Camarões, já de 7 jogos, ainda vamos fazer o melhor jogo na comando de Camarões. É isso que vai ser, continuamos com esse trabalho. Dou parabéns às minhas meninas, tristeadas estão, nós também estamos, também a equipa técnica, mas vamos continuar a trabalhar e consigamos fazer o melhor no próximo jogo.
4: Nesta terça-feira fica encerrado o grupo B, onde todas as equipas ainda se podem apurar. A Costa do Marfim lidera com 4 pontos, à frente da Tanzânia e do Burkina Faso com 3 e da África do Sul com apenas 1. Marco Martins, Casablanca, RFI.
0: E a campeã em títulos, assim é que é, a África do Sul, está em risco de eliminação. A guarda-redes Kayling Stewart reconhece que a equipa não esperava uma competição tão difícil.
6: Acho que não tínhamos noção de tudo o que seria necessário para chegarmos onde estamos. Acho que mentalmente não esperávamos isto, mas a nossa equipa é formada por verdadeiras guerreiras. Será mais uma batalha e acho que estamos prontas para ela. Vamos focar-nos nos pontos positivos das 2 últimas partidas e entrar nesta última partida com uma mentalidade muito, muito forte. O nosso ânimo nunca vacilou, independentemente dos resultados, e acho que é preciso dar crédito ao grupo dos jogadores que temos.

0: Estou muito animada para o jogo porque sei que vai ser uma batalha. Afinal, o apuramento no nosso grupo está ainda em aberto. Acho que toda a gente achava que seria um grupo fácil, mas isso só mostra o quanto o futebol cresceu em África.
1: Kaeling Swart, guarda-redes sul-africana, dobrada aqui por Catarina Falcão e ao microfone do nosso enviado especial a Casa Branca, Marco Martins.
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1: Passam nesta altura 10 minutos das 6 da tarde, hora francesa desta terça-feira, dia 4 de agosto, no Magazine Ciência de hoje. Carina Branco analisa o maior incêndio florestal em França desde 1949, entretanto dado como circunscrito, e pergunta: os mega incêndios vieram para ficar? Para responder, conversa com o especialista português, ambientalista Francisco Ferreira, mas para já fico com o convidado de hoje, a investigadora portuguesa Maria Ferreira, é convidada de Carina Branco.
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4: A chegada de milhares de migrantes a Ceuta, enclave espanhol no norte de África, desencadeou uma crise diplomática entre Espanha e os parceiros europeus mais críticos em relação à política de migração do governo do socialista Pedro Sánchez. O líder espanhol lamentou a falta de solidariedade dos parceiros europeus e esta terça-feira há uma videoconferência de emergência em que participam os ministros da Administração Interna da União Europeia, mas também governantes dos países que não pertencem ao bloco, mas que integram o espaço Schengen, como a Suíça, a Noruega, a Islândia e o Liechtenstein. Para falarmos sobre este tema, convidamos Maria Ferreira, investigadora no Instituto Superior de Ciências Sociais e Políticas da Universidade de Lisboa, que alerta que o que se está a viver pode normalizar a ideia de uma Europa fortaleza e que começa por sublinhar que o que seria desejável que hoje se encontrasse seria um princípio de solidariedade entre os Estados-membros que pertencem ao espaço Schengen.
5: O que seria desejável que hoje se encontrasse era um princípio de solidariedade entre os Estados-membros, nomeadamente os Estados-membros que pertencem ao espaço Schengen. No passado, essa solidariedade permitiu, de alguma forma, que se ultrapassasse as anteriores crises migratórias que foram fustigando as fronteiras externas do espaço Schengen. O que se está a passar neste momento é que Ceuta e Melilla, de alguma forma, estão a surgir como as cadeias mais fracas da vasta rede que é formada pela fronteira externa do espaço Schengen. E como as questões migratórias estão na agenda não só dos partidos populistas de direita radical, mas também na agenda dos partidos de centro, quer de centro-esquerda, quer de centro-direita, os Estados, perante aquelas imagens que percorreram os mídia e as redes sociais, sentem necessidade de dar resposta perante as suas próprias populações e não parecerem de alguma forma vulneráveis àquele tipo de, digamos assim, violação das fronteiras externas do espaço Schengen.
4: A reunião de hoje, que decorre então por videoconferência, surge depois de uma carta assinada por 22 Estados-membros do Bloco Europeu, não subscrita por Portugal, e esses países lamentaram o que chamaram de imigração descontrolada, que constituiria uma ameaça para a Europa. Também chegaram a exigir a exclusão de Espanha do espaço Schengen, a zona de livre circulação na Europa. Ora bem, é possível, desde logo, excluir a Espanha do espaço Schengen, e tendo em conta que Ceuta e Melilla são espanholas, mas têm um estatuto autónomo, elas pertencem ao espaço Schengen?
5: Ceuta e Melilla têm um estatuto específico dentro do espaço Schengen. Porquê? Porque não é possível haver livre circulação entre os territórios de Ceuta e Melilla e o território continental espanhol. Não é possível à União Europeia excluir um Estado do espaço Schengen. Já foi feita uma proposta pela Comissão Europeia de ser a Comissão Europeia a decidir quando e em que circunstâncias se pode suspender o espaço Schengen. Essa proposta foi vetada, curiosamente, pelos Parlamentos Nacionais da União Europeia, que invocaram o princípio da subsidiariedade e não deixaram que o poder de suspender um Estado do espaço Schengen coubesse à Comissão Europeia. e a Comissão Europeia não conseguiu avocar esse poder. Portanto, esse poder permanece na mão dos Estados. E só um Estado pode decidir se uma determinada circunstância é grave o suficiente para que o Estado tome a decisão de suspender o espaço Schengen e de reinstaurar o controlo externo das fronteiras. No caso de Ceuta e Melilla, o governo espanhol não precisa tomar essa decisão porque Ceuta e Melilla têm um estatuto especial dentro do espaço Schengen, e isso é confirmado por documentos da própria União Europeia. A Espanha não precisa de suspender a livre circulação no espaço Schengen porque não há possibilidade de haver livre circulação entre esses dois enclaves e o território continental espanhol.
1: Em relação à política migratória, concretamente de Espanha, alguns analistas sugeriram que Marrocos poderia ter permitido a travessia dos migrantes para exercer pressão diplomática sobre Espanha, que recentemente melhorou as suas relações com a Argélia, arqui-inimiga de Rabat. As autoridades espanholas, por sua vez, responsabilizaram criminosos de difundir boatos sobre a questão do Tribunal Supremo Espanhol sobre a imigração. Qual é que é concretamente a política migratória espanhola? Pedro Sánchez tem uma visão um pouco diferente do resto dos europeus, uma visão mais aberta para acolher os migrantes?
5: Tem uma visão que é ao mesmo tempo mais humanista, porque trata estes migrantes como seres humanos, o que muitas vezes é esquecido na retórica dos partidos populistas de direita radical. E chama a atenção que hoje saiu a notícia que o governo espanhol está já atento ao facto de grande parte destes migrantes serem menores não acompanhados e terem que ser, por exemplo, reintegrados em centros de acolhimento. Mas também tem uma perspectiva particularmente pragmática, porque com o envelhecimento demográfico nós sabemos que a Europa e a União Europeia precisa de mão de obra. E se nós ouvirmos os testemunhos destes jovens que fizeram a travessia, muitas vezes eles dizem: nós temos skills, quer dizer, nós temos profissões, nós temos coisas para dar aos europeus, nós podemos trabalhar. E a Europa precisa dessa mão de obra laboral. Algo que muitas vezes é esquecido, mais uma vez, na retórica dos partidos de extrema-direita que rejeitam este tipo de fluxos migratórios, sabendo, por exemplo, em Portugal, que no setor da construção há uma grande necessidade de mão de obra. Agora, não podemos pôr só o foco de análise nos governos europeus, como muito bem dizia, o governo de Marrocos tem aqui um papel fundamental, porque de alguma forma permitiu, fechou os olhos a este fluxo massivo para Ceuta, porque tem problemas internos de desemprego, de instabilidade social, que muitas vezes nós, quando olhamos para a questão migratória no sul da Europa, tendemos a esquecer.
1: Estas milhares de pessoas que tentaram entrar em Ceuta a nado, pode fechar ainda mais as portas da Europa?
5: Vem, no fundo, normalizar a ideia da Europa fortaleza. A Europa que, mesmo estando com uma situação de inverno demográfico, não está disponível para aceitar fluxos migratórios que venham de países pobres e, sobretudo, fluxos migratórios que venham de países com práticas religiosas e práticas culturais muito distintas das nossas. Aqui a questão, penso eu, é de que os partidos populistas de extrema-direita conseguiram normalizar a ideia de que os fluxos migratórios que vêm, por exemplo, do Norte da África ou que vêm do Médio Oriente, mas sobretudo do Norte da África, são fluxos migratórios cujo objetivo é substituir a população nativa europeia. Têm uma religião diferente, que têm práticas culturais diferentes, por isso são um perigo para a nossa sobrevivência enquanto cultura, digamos assim. E esta ideia é uma ideia que não é só uma ideia que circula nos partidos de direita radical, é uma ideia que foi internalizada pelos partidos, como eu dizia há pouco, centro-direita e centro-esquerda, sobretudo centro-direita, como é óbvio, e que se está a tornar recorrente não só ao nível dos Estados, como também ao nível da União Europeia.
1: Nós temos agora um pacto de migrações e asilo da União Europeia. Enfim, o que é que diz este pacto concretamente e se as políticas migratórias de cada Estado-membro são realmente muito diferentes?
5: As políticas migratórias de cada Estado-membro são muito diferentes, porquê? Porque na União Europeia está proibida a harmonização de políticas de integração. A União Europeia só tem políticas migratórias no que toca ao controlo das fronteiras externas, nomeadamente das fronteiras de Schengen. A União Europeia, porque não tem competências no campo das leis da nacionalidade, não pode interferir nas regras que cada Estado define para a integração de migrantes. Está muito bem definido no Tratado sobre o Funcionamento da União Europeia que a União Europeia não pode harmonizar nenhum tipo de regulamento que tenha a ver com a integração de migrantes, o que significa que os Estados têm uma grande margem de manobra para definir as suas políticas migratórias internas, porque a União Europeia, no fundo, só intervém na gestão das fronteiras externas, tem algumas competências no campo do acolhimento dos migrantes, mas o verdadeiro cerne das competências de migração e de integração, é que as políticas de integração são fundamentais, está nas mãos dos Estados.
4: Ouvimos a análise de Maria Ferreira, investigadora no Instituto Superior de Ciências Sociais e Políticas da Universidade de Lisboa, que foi a nossa convidada desta terça-feira.
1: E continuamos com Karina Branco, agora com o Magazine de Ciência desta terça-feira.
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4: Milhares de pessoas foram autorizadas a regressar esta segunda-feira às localidades mais afetadas pelo mega incêndio que lavrou durante cerca de 10 dias na província de Gironde, no sudoeste de França. As autoridades anunciaram que o fogo está controlado depois de ter obrigado à retirada de cerca de 220 mil pessoas e de ter consumido cerca de 42 mil hectares, uma área aproximadamente 4 vezes superior à cidade de Paris. Este é o incêndio florestal mais grave em França desde 1949, num verão que está a ser marcado por outros mega-incêndios noutras regiões de França e também noutros países, especialmente no sul da Europa. O que fazer perante um cenário que tem vindo a ser anunciado pelo painel intergovernamental para as alterações climáticas? Para conversarmos sobre o tema, convidamos Francisco Ferreira, presidente da ONG Ambiental Zero e diretor do Centro de Investigação em Ambiente e Sustentabilidade da Universidade Nova de Lisboa.
3: Do ponto de vista da meteorologia, estamos a falar de umas características muito próprias que até habitualmente são identificadas como as chamadas 30-30-30, ou seja, 30% ou menos de umidade relativa, mais de 30 graus Celsius e velocidades de vento superiores a 30 km por hora. São realmente circunstâncias que levam a uma enorme secura da vegetação. A vegetação essa que também, com um historial de um clima que teve fases em que levou ao desenvolvimento da vegetação, nomeadamente rasteira, e depois a períodos de seca com as ondas de calor que tiveram lugar, proporcionaram uma extensão muito rápida dos incêndios. E, por outro lado, também, sem dúvida alguma, o local em causa. Estamos a falar de florestas de pinhal, de uma monocultura, obviamente com uma enorme quantidade de combustível que passa às circunstâncias meteorológicas e climáticas, entraram naquilo que nós chamamos um ciclo positivo, em que um incêndio passa para um mega incêndio, que se propaga com grandes velocidades, onde um vento também acaba depois, pela dinâmica do próprio incêndio, a ter um comportamento irregular e incontrolável do ponto de vista da previsão, com uma extensão e um impacto absolutamente brutais e incontroláveis.
4: Fala-se também em mega incêndio, o doutor falou em mega incêndio. O que é que explica que este mega incêndio tenha durado tanto tempo e ainda haja riscos?
3: O problema é que quando nós temos esta mistura de muito combustível presente, circunstâncias meteorológicas que levam a que o incêndio possa ter um desenvolvimento muito maior que o normal, quando temos questões de ordenamento do território também a ajudar. E quando se sabe também que tudo isto é resultado do agravamento causado pelas alterações climáticas, ou seja, as alterações climáticas não são o aspecto decisivo, mas são sim um agravante destes incêndios que estamos a ter na Europa, realmente um conjunto de circunstâncias que levam a que estejamos com temperaturas muito elevadas e baixa umidade relativa, obviamente estes incêndios tornam-se incontroláveis e a própria noção de criação de pirocumulonimbus, por exemplo...
4: Explique-nos o que é isso.
3: Os cumulonimbus são nuvens de desenvolvimento vertical, ou seja, são nuvens quando nós temos realmente o ar a subir muito rapidamente, uma enorme deslocação vertical. Se eu tiver também neste movimento da formação formação destas nuvens, deste movimento do ar, o incêndio no seu interior, digamos assim, isso leva àquelas línguas de fogo que são visíveis e que, obviamente, representam ainda um maior fator de descontrolo do incêndio em termos de previsibilidade e de extensão daquilo que pode vir a acontecer. São fenómenos que já são conhecidos, agora começamos a dar nomes, começamos a dar-lhe mais importância, mas o que é facto é que estes incêndios que temos assistido em vários locais, na proximidade de Madrid, na proximidade de Bordeus, e como digo, aconteceram em Portugal, no Pinhal de Leiria, em setembro, na zona de Pedrógão Grande, em junho de 2017, são resultado realmente de um conjunto de circunstâncias onde também as ignições são importantes. Em França sabemos que 9 em cada 10 incêndios têm a ver com uma origem humana direta, seja ela por negligência ou criminosa.
1: Há pouco falou na questão da monocultura do pinheiro, que é um tipo certamente de vegetação mais inflamável do que outro. Como é que agora deve ser feita a reflorestação desta zona para não cometer os mesmos erros?
3: Talvez aqui o Pinhal de Leiria seja um exemplo que Portugal pode apresentar para a França e para o resto da Europa, porque nós tivemos realmente mais de 500 mil hectares ardidos no total do país em 2017 e o ano passado ainda tivemos 250 mil hectares de área ardida. E somos dos países que, em termos de percentagem, como somos um país pequeno, acaba por ter uma percentagem muito grande de área ardida, inclusive agora em 2026. Ora bem, como é que a recuperação ou a reabilitação ou a reflorestação tem sido feita? Acima de tudo, através da diversidade que nós conseguimos impor à paisagem. Ou seja, não é retirar o pinheiro, mas é olhar para o ordenamento do território como um mosaico que tem diferentes espécies, umas que podem ser muito importantes do ponto de vista da sua produção, árvores para madeira, para outros fins, mas também com vegetação autóctone com maior resistência ao fogo, zonas agrícolas. Ou seja, o truque está em eu não ter uma ocupação com base numa única espécie e a contínua, mesmo que tenha alguns espaços para corredores para permitir atrasar a propagação do fogo e o seu combate, mas que se tem revelado insuficientes. E, portanto, o truque está realmente na gestão florestal, nesta lógica de diversidade e de mosaico que poderão permitir, então, atrasar a propagação, permitir o controlo da parte dos bombeiros e, acima de tudo, até garantir uma paisagem mais resiliente.
1: Tendo em conta estas ondas de calor, tendo em conta as alterações climáticas, tendo em conta as alterações da própria paisagem e a ocupação humana, os incêndios extremos, se é que lhes podemos chamar assim, vão tornar-se uma norma não só em França como no sul da Europa?
3: É isso que o painel intergovernamental para as alterações climáticas tem vindo a dizer nos seus últimos relatórios, claramente identificando a Península Ibérica, a França, a Grécia, a Turquia, a Itália como países onde os incêndios farão parte, infelizmente, de uma realidade com um clima diferente, mas cá está, onde as alterações climáticas são um dos fatores e não apenas o único, e o que é facto é que é um drama enorme para o próprio clima. Porquê? Porque o clima está a aquecer, porque temos mais dióxido de carbono na atmosfera e as florestas são precisamente onde nós conseguimos captar e armazenar esse dióxido de carbono. E cada vez que nós temos um incêndio, nós estamos a recolocar esse dióxido de carbono que estava armazenado na atmosfera, para além, obviamente, de todos os prejuízos, sejam eles diretamente em vidas humanas, sejam para os bens, seja para a poluição do ar, que afeta também, às vezes, não apenas a zona circundante, mas zonas bem distantes, como vimos há poucas semanas, no caso dos grandes incêndios rurais do Canadá.
1: A França teve de recorrer a meios aéreos para combater este mega fogo em Gironde e pediu a ajuda, nomeadamente de Portugal, Lituânia, Espanha, enfim, vários países europeus. A França, que é uma das principais potências económicas do mundo, como é que se explica e a França está preparada para este tipo de incêndios?
3: Bem, eu acho que nenhum país da Europa está preparado para este tipo de incêndios e e nem deve estar, entre aspas, porque nós temos até que ter um equilíbrio, eu diria até uma predominância dos investimentos na prevenção e não tanto no combate, não é? E o que é facto é que um mecanismo europeu procura precisamente dar esta resposta para que cada país, às vezes alguns com dimensão pequena, como Portugal, não tenham que ter um conjunto de meios que têm custos enormes, como são os meios aéreos, e nós possamos usar entre os vários países europeus e também no caso de Portugal, correndo a Marrocos, este tipo de resposta coordenada.
1: Ouvimos Francisco Ferreira, presidente da ONG Ambiental Zero e diretor do Centro de Investigação em Ambiente e Sustentabilidade da Universidade Nova de Lisboa. E chegamos ao fim desta segunda parte da nossa emissão de hoje, desta terça-feira, dia 4 de agosto, aqui na RFI em língua portuguesa. Voltamos-nos amanhã, hora do costume, já sabe, quando o relógio marca às 13 e às 6 horas da tarde, hora francesa. Até lá, desejo-vos uma boa tarde.

0: Muito boa tarde, são 18 horas aqui em Paris, de 15 na Cidade da Praia. Começa aqui o segundo jornal em língua portuguesa da Rádio França Internacional.
1: Lígia Anjo.
0: E marcar os títulos desta terça-feira, dia 4 de agosto, os ministros da Administração Interna da União Europeia concordam que é necessário reforçar as fronteiras e os mecanismos de regresso de migrantes na reunião que decorre por videoconferência, esta terça-feira dedicada à crise fronteira de Ceuta. No Campeonato Africano das Nações de Futebol Feminino, Marrocos e Argélia garantiram a presença nos quartos de final, enquanto a campeã África do Sul joga esta noite a continuidade na competição. No controle técnico desta emissão está Moussel Jornal, Le Chéri, e o jornal começa agora.
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0: E abrir este jornal com Ceuta, a chegada na semana passada de milhares de migrantes desencadeou uma crise diplomática entre a Espanha e os parceiros europeus mais críticos em relação à política de migrações do governo socialista de Pedro Sánchez. Esta terça-feira decorre uma videoconferência entre os ministros da Administração Interna da União Europeia e governantes dos países que não pertencem ao bloco, mas que integram o espaço Schengen, como é o caso da Suíça, da Noruega, Islândia e Liechtenstein. As imagens de milhares de pessoas a chegarem a Ceuta podem contribuir para normalizar a ideia de uma Europa fortaleza, alerta aqui a investigadora portuguesa Maria Ferreira.
2: Vem, no fundo, normalizar a ideia da Europa fortaleza. A Europa que, mesmo estando com uma situação de inverno demográfico, não está disponível para aceitar fluxos migratórios que venham de países pobres e, sobretudo, fluxos migratórios que venham de países com práticas religiosas e práticas culturais muito distintas das nossas. Aqui a questão, penso eu, é de que os partidos populistas de extrema-direita conseguiram normalizar a ideia de que os fluxos migratórios que vêm, por exemplo, do Norte da África ou que vêm do Médio Oriente, mas sobretudo do Norte da África, são fluxos migratórios cujo objetivo é substituir a população nativa europeia. Têm uma religião diferente, têm práticas culturais diferentes, por isso são um perigo para a nossa sobrevivência enquanto cultura, digamos assim. E esta ideia é uma ideia que não é só uma ideia que circula nos partidos de direita radical, é uma ideia que foi internalizada pelos partidos centro-direita e centro-esquerda, sobretudo centro-direita, como é óbvio, e que se está a tornar recorrente não só ao nível dos Estados, como também ao nível da União Europeia.
0: A análise de Maria Ferreira, investigadora portuguesa aqui entrevistada por Karina Branco. Maria Ferreira, que é a nossa convidada, que pode ouvir já a seguir este jornal. O Estreito de Hormuz continua sob forte tensão. O carregueiro foi atingido durante a madrugada por um projétil de origem desconhecida, numa altura em que os Estados Unidos garantem estar a negociar com o Irão a reabertura desta rota marítima estratégica. Teherão nega contactos diretos com Washington e diz que apenas mantém conversações com Oman. Neide Ribeiro.
3: O incidente foi comunicado pela Agência Britânica de Segurança Marítima, que não registou vítimas nem danos significativos. Apesar disso, o presidente dos Estados Unidos afirmou que as negociações com o Irão estão a decorrer e poderão permitir a reabertura do Estreito de Hormuz já nas próximas horas. Donald Trump advertiu ainda que o bloqueio aos portos iranianos só será levantado se houver um acordo ou, nas suas palavras, uma capitulação total. Do lado iraniano, o porta-voz da diplomacia Ismael Baghi rejeitou qualquer diálogo com os Estados Unidos e afirmou que os contactos decorrem apenas com Oman, com o objetivo de garantir uma passagem segura no estreito. O Estreito de Hormuz é uma das principais rotas do comércio mundial de petróleo e continua a ser um dos focos de maior tensão no conflito entre Washington e Teherão.
0: Israel e Líbano iniciaram em Roma mais uma ronda de negociações diretas com mediação dos Estados Unidos. Durante 3 dias, as delegações políticas e militares vão discutir a retirada faseada das tropas israelitas do sul do Líbano, o reforço do controle do exército libanês nas zonas fronteiriças e os litígios entre os dois países. Em cima da mesa vai estar também a aplicação do acordo que prevê o desarmamento do Hezbollah e o reforço da presença militar libanesa no sul do país.
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0: Vamos até Cabo Verde, onde o grupo parlamentar MPD exige que o primeiro-ministro Francisco Carvalho retire as declarações em que atribuiu ao Fundo Monetário Internacional uma avaliação sobre a economia do arquipélago. Os deputados pedem ainda que o chefe de governo faça um pedido público de desculpas aos cabo-verdianos depois de o MFMI ter esclarecido que nunca realizou a avaliação referida por Francisco Carvalho no Parlamento. Os detalhes com Odair Santos.
4: Em conferência de imprensa, o líder parlamentar do MPD, Luís Carlos Silva, afirmou que nenhum governo tem direito de pôr em causa a reputação de Cabo Verde, muito menos para obter ganhos políticos imediatos, acusando o primeiro-ministro Francisco Carvalho de ter utilizado indevidamente o nome do FMI para sustentar argumentos sobre alegadas contas ocultas e uma suposta derrapagem orçamental.
5: Foi Francisco de Carvalho que falou em contas ocultas. Foi Francisco de Carvalho quem acusou Cabo Verde de ludibriar o FMI. Foi Francisco de Carvalho quem atribuiu ao FMI uma avaliação que a própria instituição afirma não ter realizado. A responsabilidade é inteiramente dele. Não lhe pedimos novas explicações. Exigimos que retire as falsas acusações. Exigimos que se retrate publicamente. E exigimos que peça desculpas ao povo cabo-verdiano.
4: Na semana passada, durante o debate parlamentar sobre o Estado da Nação, o primeiro-ministro afirmou que a missão do FMI permitiu identificar um disparo da despesa e que o Fundo Monetário Internacional foi ludibriado pelo anterior governo. O FMI posicionou-se, esclarecendo que não avaliou a execução orçamental de Cabo Verde durante a visita técnica ao país por não ter recebido dados para esse efeito. De Cabo Verde para a RFI, Odair Santos.
0: E no desporto arrancou a terceira e última jornada da fase de grupos do Campeonato Africano das Nações de Futebol Feminino. Marrocos e Argélia já garantiram um lugar nos quartos de final da competição. Os pormenores chegam-nos de Casablanca pelo nosso enviado especial Marco Martins.
6: O país anfitrião, finalista em 2022 e em 2025, Marrocos, empatou sem golos diante do Senegal e garantiu o primeiro lugar no grupo A, bem como o apuramento para os quartos de final do CAN de futebol feminino. Com 7 pontos, Marrocos ficou no primeiro lugar, à frente de outro país do Maghreb, a Argélia, que terminou na segunda posição com 6 pontos. Na terceira e derradeira jornada, as argelinas venceram por 2-0 o Quénia e carimbaram o passaporte para os quartos. Marrocos e Argélia juntam-se a Camarões, a primeira seleção a ter alcançado o apuramento para os quartos já no fim da segunda jornada. Quanto a Senegal e Quénia, juntam-se a Cabo Verde, que já não pode chegar aos quartos de final, isto apesar de ainda ter um jogo pela frente, diante dos Camarões na próxima quinta-feira, 6 de agosto. Uma decepção para as jogadoras cabo-verdianas e também para o staff técnico, liderado pela selecionadora Silvéria Nédio. Em conferência de imprensa, após a derrota por 3-2 diante do Mali, esta última deu as suas impressões.
7: Espero que, como Camarões, já de 100 jogos, ainda vamos fazer o melhor jogo na Comando de Camarões. É isso que vai ser, continuamos com esse trabalho. Dou parabéns às minhas meninas, tristeadas estão, nós também estamos, também a equipa técnica, mas vamos continuar a trabalhar e consigamos fazer o melhor no próximo jogo.
6: Nesta terça-feira fica encerrado o grupo B, onde todas as equipas ainda se podem apurar. A Costa do Marfim lidera com 4 pontos, à frente da Tanzânia e do Burkina Faso com 3 e da África do Sul com apenas 1. Marco Martins, Casablanca, RFI.
0: E a campeã em títulos, assim é que é, a África do Sul, está em risco de eliminação. A guarda-redes Kaeling Stewart reconhece que a equipa não esperava uma competição tão difícil.
8: Acho que não tínhamos noção de tudo o que seria necessário para chegarmos onde estamos. Acho que mentalmente não esperávamos isto, mas a nossa equipa é formada por verdadeiras guerreiras. Será mais uma batalha e acho que estamos prontas para ela. Vamos focar-nos nos pontos positivos das duas últimas partidas e entrar nesta última partida com uma mentalidade muito, muito forte. O nosso ânimo nunca vacilou, independentemente dos resultados, e acho que é preciso dar crédito ao grupo de jogadoras que temos. Estou muito animada para o jogo porque sei que vai ser uma batalha. Afinal, o apuramento no nosso grupo está ainda em aberto. Acho que toda a gente achava que seria um grupo fácil, mas isso só mostra o quanto o futebol cresceu em África.
0: Kaeling Stewart, guarda-redes sul-africana, dobrada aqui por Catarina Falcão e ao microfone do nosso enviado especial a Casa Blanca, Marco Martins.
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0: Passam nesta altura 10 minutos das 6 da tarde, hora francesa, desta terça-feira, dia 4 de agosto, no Magazine Ciência de hoje. Carina Branco analisa o maior incêndio florestal em França desde 1949, entretanto dado como circunscrito, e pergunta: os mega incêndios vieram para ficar? Para responder, conversa com o especialista português, ambientalista Francisco Ferreira, mas para já fico com o convidado de hoje, a investigadora portuguesa Maria Ferreira, é convidada de Carina Branco.
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9: A chegada de milhares de migrantes a Ceuta, enclave espanhol no norte de África, desencadeou uma crise diplomática entre Espanha e os parceiros europeus mais críticos em relação à política de migração do governo do socialista Pedro Sánchez. O líder espanhol lamentou a falta de solidariedade dos parceiros europeus e esta terça-feira há uma videoconferência de emergência em que participam os ministros da Administração Interna da União Europeia, mas também governantes dos países que não pertencem ao bloco, mas que integram o espaço Schengen, como a Suíça, a Noruega, a Islândia e o Liechtenstein. Para falarmos sobre este tema, convidamos Maria Ferreira, investigadora no Instituto Superior de Ciências Sociais e Políticas da Universidade de Lisboa, que alerta que o que se está a viver pode normalizar a ideia de uma Europa fortaleza e que começa por sublinhar que o que seria desejável que hoje se encontrasse seria um princípio de solidariedade entre os Estados-membros que pertencem ao espaço Schengen.
2: O que seria desejável que hoje se encontrasse era um princípio de solidariedade entre os Estados-membros, nomeadamente os Estados-membros que pertencem ao espaço Schengen. No passado, essa solidariedade permitiu, de alguma forma, que se ultrapassasse as anteriores crises migratórias que foram fustigando as fronteiras externas do espaço Schengen. O que se está a passar neste momento é que Ceuta e Melilla, de alguma forma, estão a surgir como as cadeias mais fracas da vasta rede que é formada pela fronteira externa do espaço Schengen. E como as questões migratórias estão na agenda não só dos partidos populistas de direita radical, mas também na agenda dos partidos de centro, quer de centro-esquerda, quer de centro-direita, os Estados, perante aquelas imagens que percorreram os mídia e as redes sociais, sentem necessidade de dar resposta perante as suas próprias populações e não parecerem de alguma forma vulneráveis àquele tipo de, digamos assim, violação das fronteiras externas do espaço Schengen.
9: A reunião de hoje, que decorre então por videoconferência, surge depois de uma carta assinada por 22 Estados-membros do Bloco Europeu, não subscrita por Portugal, e esses países lamentaram o que chamaram de imigração descontrolada, que constituiria uma ameaça para a Europa. Também chegaram a exigir a exclusão de Espanha do espaço Schengen, a zona de livre circulação na Europa. Ora bem, é possível, desde logo, excluir a Espanha do espaço Schengen, e tendo em conta que Ceuta e Melilla são espanholas, mas têm um estatuto autónomo, elas pertencem ao espaço Schengen?
2: Ceuta e Melilla têm um estatuto específico dentro do espaço Schengen. Porquê? Porque não é possível haver livre circulação entre os territórios de Ceuta e Melilla e o território continental espanhol. Não é possível à União Europeia excluir um Estado do espaço Schengen. Já foi feita uma proposta pela Comissão Europeia de ser a Comissão Europeia a decidir quando e em que circunstâncias se pode suspender o espaço Schengen. Essa proposta foi vetada, curiosamente, pelos Parlamentos Nacionais da União Europeia, que invocaram o princípio da subsidiariedade e não deixaram que o poder de suspender um Estado do espaço Schengen coubesse à Comissão Europeia. E a Comissão Europeia não conseguiu invocar esse poder. Portanto, esse poder permanece na mão dos Estados. E só um Estado pode decidir se uma determinada circunstância é grave o suficiente para que esse Estado tome a decisão de suspender o espaço Schengen e de reinstaurar o controlo externo das fronteiras. No caso de Ceuta e Melilla, o governo espanhol não precisa tomar essa decisão, porque Ceuta e Melilla tem um estatuto especial dentro do espaço Schengen, e isso é confirmado por documentos da própria União Europeia. A Espanha não precisa de suspender a livre circulação no espaço Schengen, porque não há possibilidade de haver livre circulação entre esses dois enclaves e o território continental espanhol.
0: Em relação à política migratória, concretamente de Espanha, alguns analistas sugeriram que Marrocos poderia ter permitido a travessia dos migrantes para exercer pressão diplomática sobre Espanha, que recentemente melhorou as suas relações com a Argélia, arqui-inimiga de Rabat. As autoridades espanholas, por sua vez, responsabilizaram criminosos de difundir boatos sobre a questão do Tribunal Supremo Espanhol sobre a imigração. Qual é que é concretamente a política migratória espanhola? Pedro Sánchez tem uma visão um pouco diferente do resto dos europeus, uma visão mais aberta para acolher os migrantes?
2: Tem uma visão que é ao mesmo tempo mais humanista, porque trata estes migrantes como seres humanos, o que muitas vezes é esquecido na retórica dos partidos populistas de direita radical. E chama a atenção que hoje saiu a notícia que o governo espanhol está já atento ao facto de grande parte destes migrantes serem menores não acompanhados e terem que ser, por exemplo, reintegrados em centros de acolhimento. Mas também têm uma perspectiva particularmente pragmática, porque com o envelhecimento demográfico nós sabemos que a Europa e a União Europeia precisa de mão de obra. E se nós ouvirmos os testemunhos destes jovens que fizeram a travessia, muitas vezes eles dizem: nós temos skills, nós temos profissões, nós temos coisas para dar aos europeus. Nós podemos trabalhar e a Europa precisa dessa mão de obra laboral, algo que muitas vezes é esquecido, mais uma vez, na retórica dos partidos de extrema-direita que rejeitam este tipo de fluxos migratórios, sabendo, por exemplo, em Portugal, que no setor da construção há uma grande necessidade de mão de obra. Agora, não podemos pôr só o foco de análise nos governos europeus, como muito bem dizia. O governo de Marrocos tem aqui um papel fundamental, porque de alguma forma permitiu, fechou os olhos a este fluxo massivo para Ceuta, porque tem problemas internos de desemprego, de instabilidade social, que muitas vezes nós, quando olhamos para a questão migratória no sul da Europa, tendemos a esquecer.
0: Estas milhares de pessoas que tentaram entrar em Ceuta a nado, pode fechar ainda mais as portas da Europa?
2: Vem, no fundo, normalizar a ideia da Europa fortaleza. A Europa que, mesmo estando com uma situação de inverno demográfico, não está disponível para aceitar fluxos migratórios que venham de países pobres e, sobretudo, fluxos migratórios que venham de países com práticas religiosas e práticas culturais muito distintas das nossas. Aqui a questão, penso eu, é de que os partidos populistas de extrema-direita conseguiram normalizar a ideia de que os fluxos migratórios que vêm, por exemplo, do Norte da África ou que vêm do Médio Oriente, mas sobretudo do Norte da África, são fluxos migratórios cujo objetivo é substituir a população nativa europeia. Têm uma religião diferente, têm práticas culturais diferentes, por isso são um perigo para a nossa sobrevivência enquanto cultura, digamos assim. E esta ideia é uma ideia que não é só uma ideia que circula nos partidos de direita radical, é uma ideia que foi internalizada pelos partidos, como eu dizia há pouco, centro-direita e centro-esquerda, sobretudo centro-direita, como é óbvio, e que se está a tornar recorrente não só ao nível dos Estados, como também ao nível da União Europeia.
0: Nós temos agora um pacto de migrações e asilo da União Europeia. Enfim, o que é que diz este pacto concretamente e se as políticas migratórias de cada Estado-membro são realmente muito diferentes?
2: As políticas migratórias de cada Estado-membro são muito diferentes, porquê? Porque na União Europeia está proibida a harmonização de políticas de integração. A União Europeia só tem políticas migratórias no que toca ao controlo das fronteiras externas, nomeadamente das fronteiras de Schengen. A União Europeia, porque não tem competências no campo das leis da nacionalidade, não pode interferir nas regras que cada Estado define para a integração de migrantes. Está muito bem definido no Tratado sobre o Funcionamento da União Europeia que a União Europeia não pode harmonizar nenhum tipo de regulamento que tenha a ver com a integração de migrantes, o que significa que os Estados têm uma grande margem de manobra para definir as suas políticas migratórias internas, porque a União Europeia, no fundo, só intervém na gestão das fronteiras externas, tem algumas competências no campo do acolhimento dos migrantes, mas o verdadeiro cerne das competências de migração e de integração, aqui as políticas de integração são fundamentais, está nas mãos dos Estados.
0: Ouvimos a análise de Maria Ferreira, investigadora no Instituto Superior de Ciências Sociais e Políticas da Universidade de Lisboa, que foi a nossa convidada desta terça-feira.
10: E continuamos com Karina Branco, agora com o Magazine de Ciência desta terça-feira.
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0: Milhares de pessoas foram autorizadas a regressar esta segunda-feira às localidades mais afetadas pelo mega incêndio que lavrou durante cerca de 10 dias na província de Gironde, no sudoeste de França. As autoridades anunciaram que o fogo está controlado depois de ter obrigado à retirada de cerca de 220 mil pessoas e de ter consumido cerca de 42 mil hectares, uma área aproximadamente 4 vezes superior à cidade de Paris. Este é o incêndio florestal mais grave em França desde 1949, num verão que está a ser marcado por outros mega incêndios noutras regiões de França e também noutros países, especialmente no sul da Europa. O que fazer perante um cenário que tem vindo a ser anunciado pelo painel intergovernamental para as alterações climáticas? Para conversarmos sobre o tema, convidamos Francisco Ferreira, presidente da ONG Ambiental Zero e diretor do Centro de Investigação em Ambiente e Sustentabilidade da Universidade Nova de Lisboa.
11: Do ponto de vista da meteorologia, estamos a falar de umas características muito próprias que até habitualmente são identificadas como as chamadas 30-30-30, ou seja, 30% ou menos de umidade relativa, mais de 30 graus Celsius e velocidades de vento superiores a 30 km por hora. São realmente circunstâncias que levam a uma enorme secura da vegetação. A vegetação essa que também, com um historial de um clima que teve fases em que levou ao desenvolvimento da vegetação, nomeadamente rasteira, e depois a períodos de seca com as ondas de calor que tiveram lugar, proporcionaram uma extensão muito rápida dos incêndios. E, por outro lado, também, sem dúvida alguma, o local em causa. Estamos a falar de florestas de pinhal, de uma monocultura, obviamente com uma enorme quantidade de combustível que passa às circunstâncias meteorológicas e climáticas, entraram naquilo que nós chamamos um ciclo positivo, em que um incêndio passa para um mega incêndio, que se propaga com grandes velocidades, onde um vento também acaba depois, pela dinâmica do próprio incêndio, a ter um comportamento irregular e incontrolável do ponto de vista da previsão, com uma extensão e um impacto absolutamente brutais e incontroláveis.
0: Fala-se também em mega incêndio, o doutor falou em mega incêndio. O que é que explica que este mega incêndio tenha durado tanto tempo e ainda haja riscos?
11: O problema é que quando nós temos esta mistura de muito combustível presente, circunstâncias meteorológicas que levam a que o incêndio possa ter um desenvolvimento muito maior que o normal, quando temos questões de ordenamento do território também a ajudar. E quando se sabe também que tudo isto é resultado do agravamento causado pelas alterações climáticas, ou seja, as alterações climáticas não são o aspecto decisivo, mas são sim um agravante destes incêndios que estamos a ter na Europa, realmente um conjunto de circunstâncias que levam a que estejamos com temperaturas muito elevadas e baixa umidade relativa, obviamente estes incêndios tornam-se incontroláveis e a própria noção de criação de pirocumulonimbus, por exemplo...
0: Explique-nos o que é isso.
11: Os cumulonimbus são nuvens de desenvolvimento vertical, ou seja, são nuvens quando nós temos realmente o ar a subir muito rapidamente, uma enorme deslocação vertical. Se eu tiver também neste movimento da formação destas nuvens, deste movimento do ar, o incêndio no seu interior, digamos assim, isso leva àquelas línguas de fogo que são visíveis e que obviamente representam ainda um maior fator de descontrolo do incêndio em termos de previsibilidade e de extensão daquilo que pode vir a acontecer. São fenómenos que já são conhecidos, agora começamos a dar nomes, começamos a dar-lhe mais importância, mas o que é facto é que estes incêndios que temos assistido em vários locais, na proximidade de Madrid, na proximidade de Bordeus, e como digo, aconteceram em Portugal, no Pinhal de Leiria, em setembro, na zona de Pedrógão Grande, em junho de 2017, são resultado realmente de um conjunto de circunstâncias onde também as ignições são importantes. Em França sabemos que 9 em cada 10 incêndios têm a ver com uma origem humana direta, seja ela por negligência ou criminosa.
0: Há pouco falou na questão da monocultura do pinheiro, que é um tipo certamente de vegetação mais inflamável do que outro. Como é que agora deve ser feita a reflorestação desta zona para não cometer os mesmos erros?
11: Talvez aqui o Pinhal de Leiria seja um exemplo que Portugal pode apresentar para a França e para o resto da Europa, porque nós tivemos realmente mais de 500 mil hectares ardidos no total do país em 2017 e o ano passado ainda tivemos 250 mil hectares de área ardida. E somos dos países que, em termos de percentagem, como somos um país pequeno, acaba por ter uma percentagem muito grande de área ardida, inclusive agora em 2026. Ora bem, como é que a recuperação ou a reabilitação ou a reflorestação tem sido feita? Acima de tudo, através da diversidade que nós conseguimos impor à paisagem. Ou seja, não é retirar o pinheiro, mas é olhar para o ordenamento do território como um mosaico que tem diferentes espécies, umas que podem ser muito importantes do ponto de vista da sua produção, árvores para madeira, para outros fins, mas também com vegetação autóctone com maior resistência ao fogo, zonas agrícolas. Ou seja, o truque está em eu não ter uma ocupação com base numa única espécie e contínua, mesmo que tenha alguns espaços para corredores para permitir atrasar a propagação do fogo e o seu combate, mas que se tem revelado insuficientes. E, portanto, o truque está realmente na gestão florestal, nesta lógica de diversidade e de mosaico que poderão permitir, então, atrasar a propagação, permitir o controlo da parte dos bombeiros e, acima de tudo, até garantir uma paisagem mais resiliente.
0: Tendo em conta estas ondas de calor, tendo em conta as alterações climáticas, tendo em conta as alterações da própria paisagem e a ocupação humana, os incêndios extremos, se é que lhes podemos chamar assim, vão tornar-se uma norma não só em França como no sul da Europa?
11: É isso que o painel intergovernamental para as alterações climáticas tem vindo a dizer nos seus últimos relatórios, claramente identificando a Península Ibérica, a França, a Grécia, a Turquia, a Itália como países onde os incêndios farão parte, infelizmente, de uma realidade com um clima diferente, mas cá está, onde as alterações climáticas são um dos fatores e não apenas o único, e o que é facto é que é um drama enorme para o próprio clima. Porquê? Porque o clima está a aquecer, porque temos mais dióxido de carbono na atmosfera e as florestas são precisamente onde nós conseguimos captar e armazenar esse dióxido de carbono. E cada vez que nós temos um incêndio, nós estamos a recolocar esse dióxido de carbono que estava armazenado na atmosfera, para além, obviamente, de todos os prejuízos, sejam eles diretamente em vidas humanas, sejam para os bens, seja para a poluição do ar, que afeta também, às vezes, não apenas a zona circundante, mas zonas bem distantes, como vimos há poucas semanas, no caso dos grandes incêndios rurais do Canadá.
0: A França teve de recorrer a meios aéreos para combater este mega fogo em Gironde e pediu a ajuda, nomeadamente de Portugal, Lituânia, Espanha, enfim, vários países europeus. A França, que é uma das principais potências económicas do mundo, como é que se explica e a França está preparada para este tipo de incêndios?
11: Bem, eu acho que nenhum país da Europa está preparado para este tipo de incêndios e nem deve estar, entre aspas, porque nós temos até que ter um equilíbrio, eu diria até uma predominância dos investimentos na prevenção e não tanto no combate, não é? E o que é facto é que um mecanismo europeu procura precisamente dar esta resposta para que cada país, às vezes alguns com dimensão pequena, como Portugal, não tenham que ter um conjunto de meios que têm custos enormes, como são os meios aéreos, e nós possamos usar, entre os vários países europeus e também no caso de Portugal, recorrendo a Marrocos, este tipo de resposta coordenada.
0: Ouvimos Francisco Ferreira, presidente da ONG Ambiental Zero e diretor do Centro de Investigação em Ambiente e Sustentabilidade da Universidade Nova de Lisboa. E chegamos ao fim desta segunda parte da nossa emissão de hoje, desta terça-feira, dia 4 de agosto, aqui na RFI em língua portuguesa. Voltamos-nos amanhã, hora do costume, já sabe, quando o relógio marca às 13 e às 6 horas da tarde, hora francesa. Até lá, desejo-vos uma boa tarde.

0: Muito boa tarde, são 18 horas aqui em Paris, 15 na Cidade da Praia. Começa aqui o segundo jornal em língua portuguesa da Rádio França Internacional.
1: Lígia Anjo.
0: E marcar os títulos desta terça-feira, dia 4 de agosto, os ministros da Administração Interna da União Europeia concordam que é necessário reforçar as fronteiras e os mecanismos de regresso de migrantes na reunião que decorre por videoconferência, esta terça-feira dedicada à crise fronteira de Ceuta. No Campeonato Africano das Nações de Futebol Feminino, Marrocos e Argélia garantiram presença nos quartos de final, enquanto a campeã África do Sul joga esta noite a continuidade na competição. No controle técnico desta emissão está Moussel Jornal, Le Chiri, e o jornal começa agora.
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0: E abrir este jornal com Ceuta, a chegada na semana passada de milhares de migrantes desencadeou uma crise diplomática entre a Espanha e os parceiros europeus mais críticos em relação à política de migrações do governo socialista de Pedro Sánchez. Esta terça-feira decorre uma videoconferência entre os ministros da Administração Interna da União Europeia e governantes dos países que não pertencem ao bloco, mas que integram o espaço Schengen, como é o caso da Suíça, da Noruega, Islândia e Liechtenstein. As imagens de milhares de pessoas a chegarem a Ceuta podem contribuir para normalizar a ideia de uma Europa fortaleza, alerta aqui a investigadora portuguesa Maria Ferreira.
2: Vem, no fundo, normalizar a ideia da Europa fortaleza. A Europa que, mesmo estando com uma situação de inverno demográfico, não está disponível para aceitar fluxos migratórios que venham de países pobres e, sobretudo, fluxos migratórios que venham de países com práticas religiosas e práticas culturais muito distintas das nossas. Aqui a questão, penso eu, é de que os partidos populistas de extrema-direita conseguiram normalizar a ideia de que os fluxos migratórios que vêm, por exemplo, do Norte da África ou que vêm do Médio Oriente, mas sobretudo do Norte da África, são fluxos migratórios cujo objetivo é substituir a população nativa europeia. Têm uma religião diferente, têm práticas culturais diferentes, por isso são um perigo para a nossa sobrevivência enquanto cultura, digamos assim. E esta ideia é uma ideia que não é só uma ideia que circula nos partidos de direita radical, é uma ideia que foi internalizada pelos partidos centro-direita e de centro-esquerda, sobretudo centro-direita, como é óbvio, e que se está a tornar recorrente não só ao nível dos Estados, como também ao nível da União Europeia.
0: A análise de Maria Ferreira, investigadora portuguesa aqui entrevistada por Karina Branco. Maria Ferreira, que é a nossa convidada, que pode ouvir já a seguir este jornal. O Estreito de Hormuz continua sob forte tensão. O carregueiro foi atingido durante a madrugada por um projétil de origem desconhecida, numa altura em que os Estados Unidos garantem estar a negociar com o Irão a reabertura desta rota marítima estratégica. Teherão nega contactos diretos com Washington e diz que apenas mantém conversações com Oman. Aidy Ribeiro.
3: O incidente foi comunicado pela Agência Britânica de Segurança Marítima, que não registou vítimas nem danos significativos. Apesar disso, o presidente dos Estados Unidos afirmou que as negociações com o Irão estão a decorrer e poderão permitir a reabertura do Estreito de Hormuz já nas próximas horas. Donald Trump advertiu ainda que o bloqueio aos portos iranianos só será levantado se houver um acordo ou, nas suas palavras, uma capitulação total. Do lado iraniano, o porta-voz da diplomacia Ismael Baghi rejeitou qualquer diálogo com os Estados Unidos e afirmou que os contactos decorrem apenas com Oman, com o objetivo de garantir uma passagem segura no estreito. O Estreito de Hormuz é uma das principais rotas do comércio mundial de petróleo e continua a ser um dos focos de maior tensão no conflito entre Washington e Teherão.
0: Israel e Líbano iniciaram em Roma mais uma